Alta atenção, segunda hora, excelente surpresa, confirmado o regresso a Portugal dos Flotsam and Jetsam, os lendários Flotsam and Jetsam atuarão no dia 19 de novembro no RCA Club em Lisboa. É uma das bandas a participar no aniversário do já famoso clube lisboeta. 19 de novembro, Flotsam and Jetsam de regresso ao nosso país. Os bilhetes já estão disponíveis por aqui. Recordamos Hammerhead, um dos temas que não deve falhar na atuação dos Flotsam and Jetsam. Também veteranos e uma referência da cena trash dinamarquesa, fundados em 1982, os Artillery têm nova proposta, Made in Hell. Eles estiveram por cá no fim de semana passado no Nada Fest em Beja. Artillery.

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17 de julho é a data para editar o primeiro álbum de Left to Die, Initium Mortis. Trata-se do projeto fundado por Terry Butler dos Obituary e Rick Ross dos Massacre. Eles também passaram pelos Death e têm a ajuda de dois elementos dos Gruesome. Left to Die, Archangel, o primeiro contacto na hora mais pesada da 3 para Initium Mortis, dia 17 de julho. Nas lojas, a estreia deste Left to Die. Primeiro, na sequência, estivemos com Artillery, é o retorno dos dinamarqueses. Made in Hell é o novo mini LP, a faixa título foi a escolhida. Depois, Elevate, eles são do Kansas, Missouri, fundados em 2007, o novo álbum de estúdio intitula-se Silicon Valley, com certeza uma referência a Silicon Valley. Demagogue para Elevate, na hora mais pesada da 3. Agora ficamos com a novidade dos Wild Chains, da Great Fado, a marcar agora uma nova fase na carreira deste coletivo nortenho. Já está disponível da Great Fado, Another Lie é o contacto na hora mais pesada da 3. Wild Chains. Sim.

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Diz que é o último álbum de estúdio de Sinner. Boom Bang Goodbye, para editar no dia 31 de julho. Sinner, o grupo fundado por Matt Sinner, homem também responsável por várias outras referências na cena metal germânica, nomeadamente os Primal Fear, Silent Force e Voodoo Circle, apenas alguns exemplos. Boom Bang Goodbye, para sair no dia 31 de julho. Estivemos por aqui com Wait Sinner, Matt Sinner, com o seu projeto a solo. Primeiro ainda em terras lusas, os Wild Shine já editaram The Great Fado. Another Life foi o tema para os Wild Shine, pelo meio ainda Smith Kotzen, é o mesmo que dizer Adrian Smith dos Iron Maiden, e Richie Kotzen, que entre outros trabalhou com os Poison. Os dois têm um projeto desde 2020, já editaram pelo menos um álbum em 2021, intitulado Adrian Smith, Richie Kotzen. Agora chega a Blacklight, White Noise, já saiu no ano passado, e referência aqui para o novo de Smith Kotzen, a união do guitarrista dos Iron Maiden com Richie Kotzen, o Guitar Hero norte-americano. Vamos agora para outras sonoridades. Os finlandeses Intraced têm novo álbum. Constellation Zero, da Black Star, é o contacto para este coletivo, que até agora editou dois EPs e vários singles. Portanto, este é o álbum de estreia. Aí fica Intraced.

Imparável este coletivo de Hamburgo, Alemanha, fundados em 2021, já vão no seu quinto álbum de estúdio, Slaves of Time, aqui com Conception of Humanity. No início da sequência, os finlandeses In Trace, de Constellation Zero, é o nome do novo disco, e depois, logo depois, End Seeker, Coffin Born, é o nome do novo trabalho dos germânicos, fundados em 2014. Eles publicam então agora o seu quinto álbum de originais, os End Seeker, com a sua novidade, No After No Before. Foi o nome da faixa que rodou por aqui na hora mais pesada da 3. A concluir esta hora, ficamos com Grimvale. Trata-se de uma colaboração internacional entre a Alemanha e a Suécia. Este é o primeiro disco, Beneath the Veil of Silent Woods. E por aqui temos elementos de Throat Slit e Order of Nosferatu. É a dupla que produz este Beneath the Veil of Silent Woods. Aí fica Only Trees Bear Witness, os Grimvale, a desligar o alta tensão. 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Alta tensão.

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It Riot, tema que deu título ao último disco gravado pelo Loto. O trio de Alcobaça acabou de colocar a discografia em plataformas de streaming, uma oportunidade para voltar a ouvi-los, neste caso num tema que contou com a participação de Peter Hook, o baixista carregado de história, com passagens pelos Joy Division e New Order. Estamos em início de semana e a rodar está já a remistura que o DJ Mário Valente produziu para Vai à Praia. Portugal e a segunda-feira, boa noite, bem-vindos.

Duas remisturas neste início de hora, Big Black Boat, Legendary Tiger Man, depois de passar pelas mãos da dupla Dancing Days, antes foi Ponte S, tema que Vai à Praia gravou no disco Alegria Terminal e que agora foi remisturado de ponta a ponta, o disco. DJ Mário Valente é um dos nomes envolvidos nessa reconstrução e apresentou-nos a remistura para o tema Ponte S. Voltando atrás no tempo, no final de maio completaram-se 40 anos sobre a edição de Divergências, a coletânea idealizada por João Peste, um lançamento que inaugurou o catálogo da editora Amarromanta. Hoje voltamos ao disco para ouvir o único tema gravado pela dupla Mago Desi, o guitarrista João Mendes e o baterista Luís Desirat.

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Um arco de 40 anos a separar a primeira e a última sugestão dos últimos minutos. Há 40 anos, Mago Dezi gravaram Dança para a coletânea Divergências e por estes dias foi Lican a enviar-nos Aurora, o seu novo tema, a cruzar também uma linguagem contemporânea com um sample retirado da discografia da Brigada Vítor Jara. Pelo meio recordámos Natação Obrigatória, Bando de Casaco e Minho Funk, os Ouçam Psi, também eles a brincar com o tempo e a fazer cruzamentos de estilos. A seguir, Glocanwise.

Devlas é um autor recente a mover-se em ambientes escuros, através da editora Perpétua Violeta, editou Omen ad Eternum. Temos ouvido nas últimas emissões este tema Sinner. Devlas surgiu esta noite ao lado dos So Dead com Roadkill, no início Guerra do Caulino, os Glockenwise.

Tamara Lindemann, também conhecida como Weather Station, é a voz que ouvimos ao lado de Minta neste Born to be Mild. Final de hora, junta-lhe Cosmos, o apetecível single que Tomé Silva distribuiu em antecipação ao seu disco que terá edição em setembro. Fecho a hora com Calcutá, depois das 11, Indigente com Nuno Calado. Boa noite, boa semana.

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0: polémicos, mas este aqui eu diria que é ainda mais polémico. Nuno Palma, que já cá esteve, com as causas do atraso português, isso foi há 2 anos, foi muito polémico também esse livro. Levaste com toda a espécie de ódio, ou não?
1: Não só ódio, também o livro tem tido bastante sucesso, ainda tem sido não só um best-seller, mas um long-seller, vai para a 10ª edição, e faz parte do Plano Nacional de Leitura, portanto o livro tem tido também muitos defensores.
0: Depois de tudo o que foste lendo sobre ele, haveria alguma coisa que mudarias nesse teu livro? Não. Ou escreverias exatamente o que escreveste no tempo atual?
1: Quer dizer, é que antes de mais, o livro As Causas do Atraso Português é um livro de divulgação científica. Portanto, é um livro que pega numa literatura científica, especialmente na área da história económica, e depois é um esforço de síntese a partir disso. Portanto, quer dizer, aquilo é uma coisa bastante objetiva. O capítulo final é um bocadinho mais subjetivo, porque trata de uma época muito recente, e portanto eu não mudaria nada de especial, não. Um dia posso estou a pensar um dia talvez escrever uma sequela desse livro, que já estou a escrever, quer dizer, já tenho umas coisas escritas, talvez um dia concretize.
0: Olha, este teu livro chama-se O Vício dos Fundos Europeus, as consequências da política de coesão e por que razão deve terminar. Ora, eu fui lendo várias partes deste livro, fui destacando as partes que me chamaram mais a atenção. Tu falas aqui em várias maldições. Eu contaria umas 10 maldições. Desde maldições económicas, maldições políticas. Enfim, tu também falas de uma maldição que é a maldição dos recursos. Não é? Países como a Líbia, países como a Venezuela, não é? Que têm imenso petróleo. No fundo, acabam por ser atingidas por esta maldição. Como é que se compreende que um país como a Venezuela, que à partida tinha tudo para dar certo, depois deu errado? Porque deu errado a este nível, entenda-se.
1: Certo, porque o dinheiro caído do céu é dinheiro que dificilmente vai ser bem aplicado, especialmente em países que não têm as instituições e até eventualmente questões culturais apropriadas para saber aplicar bem o dinheiro. E portanto o dinheiro caído do céu muito dificilmente desenvolve países que não sejam já desenvolvidos num certo sentido.
0: Tu dizes que por exemplo no caso da Venezuela, que bem, e não só no caso da Venezuela, quando estes países têm muitos recursos, o Estado em si também fica com um superpoder.
1: Está correto, sim, sim. E isso aconteceu também em Portugal no século XVIII, em Espanha no XVI e XVII. Portanto, há muitos exemplos históricos, que eu dou vários neste livro, O Vício dos Fundos Europeus, que antes que eu me esqueça, o lançamento oficial vai ser amanhã na Livraria Bucols, às 18h30. Entrada aberta para quem tenha interesse, e portanto neste livro eu dou vários exemplos históricos de casos de maldições dos recursos.
0: No caso português, qual foi a nossa maldição? Foi o ouro do Brasil?
1: Foi o ouro do Brasil, sim. Eu defendo essa tese de forma detalhada em vários artigos científicos publicados nas melhores revistas internacionais da área, como o Journal of Economic History, e depois faço um sumário, uma divulgação dessa investigação no meu livro anterior, As Causas do Atraso, e neste livro também falo um bocadinho de passagem disso no segundo capítulo.
0: Então, mas o que é que aconteceu com essa parte do ouro do Brasil?
1: A grande chegada, portanto, temos de pensar, em finais do século XVII, depois da Restauração, Portugal, a economia portuguesa estava a passar por um bom período, ao contrário da espanhola. O nível de desenvolvimento da economia portuguesa não era muito diferente dos países mais ricos da Europa nessa época. E havia as cortes que reuniam e tinham poder efetivo, portanto Portugal não era uma monarquia absoluta em finais do século XVII. E havia um desenvolvimento industrial notável. Por exemplo, Portugal exportava têxteis para Castela. Tudo isso acabou com grandes chegadas de ouro do Brasil, que tiveram um efeito económico, tornaram a indústria menos competitiva, e tiveram um efeito político, ou seja, deram receitas diretas para a coroa, que levaram a coroa a já não ter que negociar com os parlamentos, ou seja, com as cortes, como tinha de fazer anteriormente. Portanto, deram origem de alguma forma

0: o absolutismo em Portugal, que é um fenómeno do século XVIII em Portugal, não é anterior. E, portanto, com esse absolutismo, depois vão-se fazer algumas das grandes asneiras da história de Portugal, como é o caso, por exemplo, do Marquês de Pombal fechar 90% das escolas que existem em Portugal, condenando Portugal a tornar-se um país de analfabetos.
1: Mas porquê é que o fez?
0: Fez porque os jesuítas, que eram quem ensinava nessas escolas, eram seus inimigos, eram contrários ao poder absoluto da coroa, que Pombal defendia, e eram contrários às negociatas que Pombal tinha no Brasil, através de um seu irmão que pôs lá a mandar, e de uma empresa em nome da mulher de Pombal. Tudo isso havia umas negociatas às quais os jesuítas eram contrários, e, como eu disse, também ao próprio poder absoluto. Eles eram contrários a isso, porque para os jesuítas o poder absoluto é o de Deus, não é o da terra.
1: Espera aí, os Távoras também foi uma maldição?
0: Os Távoras levaram por tabela desse poder absoluto, ou seja, não seria possível no século XVIII em Inglaterra um processo como os Távoras. Não seria possível. Portanto, uma economia e sociedade que tivesse pesos e contrapesos ao poder executivo não poderia fazer uma coisa daquelas contra Travas e contra o Duque de Aveiro.
1: Isto é, não concordas ali com a estátua do Marquês de Pombal?
0: A estátua do Marquês de Pombal foi construída através de fundos que começaram a ser levantados em círculos maçónicos ainda no século XIX, e depois com a República, que é o triunfo da maçonaria, foi construída essa estátua, ainda que já inaugurada já depois do fim da Primeira República. E, portanto, é uma estátua ao maior vilão da história de Portugal e o homem que mais nos condenou a sermos um país pobre.
1: Marquês de Pombal, dizes?
0: Marquês de Pombal, sim. Há a haver um vilão que é o maior vilão da história de Portugal, sem dúvida o Marquês de Pombal.
1: Estamos a começar bem com Nuno Palma, O Vício dos Fundos Europeus, o livro que agora sai, As Consequências da Política de Coesão. Por exemplo, eu leio Política de Coesão e parece que me dá vontade imediatamente de dormir. E não devia, não é? É assim uma expressão que eu já ouvi muitas vezes, não é? As consequências da política de coesão e por que razão, diz Nuno Palma, deve terminar. Ouvintes da Pravaral, o nosso convidado está aqui justamente a apresentar este livro, que de resto será apresentado ao vivo amanhã às 6:30 na Bucol, aqui em... Bucol. Eu digo sempre mal.
0: Eu também não falo alemão, portanto, mas acho que é Bucols.
1: 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Sejam bem-vindos a mais uma edição da Prova Oral.

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1: Nuno Palma é convidado de hoje. Temos de falar sobre fundos e porque é que achas que os fundos estão por toda a parte? Aliás, se acreditar nos dados que publicas no teu livro, 90% dos fundos públicos vêm dos fundos, destes fundos de, europeus. E se compararmos com outros países, por exemplo, a nossa vizinha Espanha recebe só 25%, a média europeia é de 14% e, por exemplo, Dinamarca recebe 1%. Também não preciso. Não é? Mas a verdade é que quando se pensa e olha para os fundos, parece que é um dinheiro que não podemos desperdiçar, não é? Se há ali aquele dinheiro, porquê é que não vamos buscá-lo para que as coisas possam evoluir? Esta é a forma como eu penso, por exemplo. Não é? Ok, há aqui um bom fundo, ok, a comunidade europeia dá-nos esta possibilidade, porquê é que não vamos lá buscar o fundo para inovarmos, fazermos melhores coisas no nosso país? Porquê é que tu vês a coisa ao contrário, Nuno?
4: Porque é mais importante dar a cana de pesca do que o peixe. E o que a União Europeia está a fazer é dar o peixe, não dar a cana de pesca. E isso não leva ao desenvolvimento sustentado das economias. Como tu disseste, 90% do investimento público em anos recentes em Portugal tem sido pago por fundos europeus. E, portanto, em Portugal nós vivemos numa fantasia, vivemos o nível de vida das pessoas, que podem sentir que não é o que gostariam de ter, mas na realidade é muito melhor do que a capacidade efetiva da economia portuguesa de gerar riqueza. Portugal é um país francamente mal gerido, com instituições fracas, mas isso depois não se reflete plenamente na vida das pessoas, porque, na verdade, Portugal é um pedinte. Sempre a receber dinheiro da mãe Europa, pago pelos contribuintes líquidos, como a Alemanha e outros, e portanto Portugal é um beneficiário líquido há mais de 40 anos destes fundos.
1: Luís Montenegro disse recentemente que Portugal não ia estar de forma contínua de mão estendida, dando essa ideia de que não queria ser pedinte. Mas a verdade é que se calhar continuamos.
4: A pena é que Luís Montenegro não toma absolutamente nenhumas medidas nesse sentido. E porque para deixarmos de ser pedintes era preciso fazermos reformas a sério na sociedade portuguesa e na economia portuguesa. E este governo, tal como o anterior, não tem feito qualquer esforço nesse sentido. Ou seja, até tem um Ministério das Reformas, mas que eu costumo chamar o Ministério das Reformas a fingir, porque não fazem verdadeiras reformas. Pelo contrário, até, quer dizer, constantemente tem uma retórica das reformas, essa é que é a grande diferença, eu diria, deste governo em relação aos do António Costa, é que este governo tem uma retórica das reformas, diz que quer fazer reformas e que está a fazer reformas, mas frequentemente confunde meras reorganizações administrativas com reformas e não está efetivamente a fazer quaisquer reformas que possam levar a um crescimento sustentado da economia portuguesa e uma convergência com os países mais ricos.
1: No fundo, os fundos, agora usei, no fundo não devia ter usado. No fundo, os fundos são trocados por compromissos de implementar as mudanças estruturais, é isto?
4: Não, ou seja, esse é o objetivo.
1: É, basicamente, nós damos fundos e vocês fazem reformas.
4: Exato. Esse, simplificando um bocadinho, esse é o objetivo da União Europeia, andar a fundos. Ou seja, os fundos são, segundo a União Europeia, condicionais. Não estão a dar dinheiro só porque dão dinheiro. Estão a dar dinheiro e têm a expectativa de que esse dinheiro venha com reformas associadas. Isso é especialmente verdade no caso do PRR. Mas mesmo no caso dos fundos da política de coesão tradicional, não de forma tão direta, mas também de alguma forma verdade. No entanto, a União Europeia deixa-se muito facilmente enganar, porque na realidade a definição que aceita do que é uma reforma é muito elástica. Por exemplo, instalação de postos elétricos para a União Europeia é uma reforma. E mais uma vez, isso não são verdadeiras reformas. Não é isso que vai fazer a economia convergir e tornar-se mais rica.
1: Há uma indústria de fundos.
4: Existe uma grande indústria de fundos, é uma das grandes indústrias nacionais neste momento, a indústria dos fundos. Os fundos europeus, é importante perceber, estão mais altos do que alguma vez foram na história de Portugal recente, nos últimos 40 anos, desde que Portugal formalmente recebe estes fundos. E há uma indústria tanto no setor privado como no setor público. Portanto, no setor público da própria distribuição e suposta monitorização dos fundos, eu digo suposta porque na realidade a monitorização é um bocadinho a fingir. E depois há uma, no setor privado da economia também há uma grande indústria dos fundos, de muitas pessoas que recebem estes fundos e concorrem a estes fundos, e também das câmaras municipais que os distribuem para privados para irem ganhando a sua vida e para ir vivendo dos fundos.
1: Então, mas o que é que tu sugeres? Fazermos um desmame de fundos, acabar com os fundos, e depois como é que vamos fazer as grandes obras estruturais? Com que fundos?
4: Os períodos de maior crescimento da economia portuguesa nos últimos 100 anos, o período de maior crescimento, não havia quaisquer fundos. Nos anos 60 e 70, início
1: e ali
4: anos
1: nos anos
4: 70,
1: 80, as autoestradas, várias que foram construídas.
4: Aí houve fundos, entre meados dos anos 80 e finais dos anos 90, foi um período também de crescimento e convergência com fundos. Na minha opinião, essencialmente, apesar dos fundos e não devido aos fundos. No entanto, eu não tenho dificuldade em aceitar que os fundos nessa altura possam ter ajudado. Agora, eram muito menos do que são agora. Eu cito até neste livro, Luís Mira Amaral, que foi responsável pelo PEDIP, e que ele explica que ele próprio diz que se tivesse recebido mais fundos, certamente teriam sido mal utilizados.
1: Mira Amaral, que era ministro das Obras Públicas no governo de Cavaco.
4: Exato. E, portanto, e da indústria. E portanto, ele foi ministro da indústria e da energia. E, portanto, o ponto aqui é este, é que os fundos, não é por acaso que o meu livro se chama O Vício dos Fundos Europeus. Tal como o plano Marshall, que durou 4 anos, foi bom para a economia europeia, provavelmente os fundos tivessem sido um período de 5, 10 anos, talvez não tivessem sido maus. Mas nós estamos a receber estes fundos há 40 anos. 10 vezes mais tempo do que durou o plano Marshall. Portanto, claramente a economia portuguesa neste momento está viciada nestes fundos, e os fundos claramente neste momento estão a fazer muito, muito mais mal do que bem.
1: Estou curioso em saber o que é que pensam os nossos ouvintes sobre este assunto. Estamos a falar de fundos. O Vício dos Fundos Europeus é um livro de Nuno Palma, que sucede a um anterior, do autor, portanto, das causas do atraso português. Nuno, já agora, tu dás aqui casos em que as coisas correram mal, de países que tinham bons recursos, mas outros em que as coisas correram bem. Por exemplo, o Botswana.
4: Certo. A literatura científica é muito clara que a maldição dos recursos é sempre condicional. Eu penso disso aqui também no princípio do programa. É condicional à natureza dos países que recebem.
1: Sim.
4: Às características institucionais e até eventualmente culturais dos países que recebem. É por isso, por exemplo, que a Noruega tem muito petróleo e não sofreu em termos institucionais e em termos económicos da mesma forma que a Venezuela. É exatamente o caso oposto, não é?
1: Porquê que isso aconteceu? Não estou a entender.
4: Porque a Noruega tinha instituições e o capital humano que permitiram que criasse um fundo soberano, não gastasse o dinheiro todo de uma vez e evitasse as piores consequências do petróleo, do dinheiro todo associado ao petróleo, para as suas instituições e para a sua economia, para o setor não transacionável da sua economia.
1: Resumindo, a Noruega tem uma sociedade mais organizada do que propriamente, sei lá, em termos comparativos com a Venezuela.
4: Exatamente. Portanto, as economias, para saberem utilizar bem o dinheiro, têm que ser economias bem governadas. Agora, repare-se, na Europa, na União Europeia, as países e até regiões que são muito pobres, são pobres por algum motivo. São pobres porque não são bem geridas, porque não tomam as decisões certas para desenvolver as suas economias. São países mal geridos. Portugal é um país francamente mal gerido.
1: Achas que Portugal é um país pobre?
4: É um país pobre. No contexto europeu é pobre. No contexto mundial não é pobre. Mas no contexto da União Europeia é pobre. É pobre e, pior do que ser pobre, tem uma trajetória muito preocupante. porque está a ser ultrapassado sistematicamente por países que eram muito mais pobres que Portugal há 20 anos atrás. A todos os países, essencialmente, há exceções mesmo na Europa do Leste, como é o caso da Bulgária, mas a grande parte dos países da Europa do Leste estão todos a ultrapassar Portugal rapidamente, porque tomam boas decisões relativas às que Portugal toma.
1: Já agora, tu dizes que, por vezes, há o congelamento dos fundos europeus. Isto aconteceu, por exemplo, na Hungria, do Orbán, em 2022. Achas que é isso? Que tem a ver? Achas que era necessário um congelamento dos fundos?
4: Eu acho que era necessário acabar com os fundos todos.
1: Até depois.
4: Podemos falar quão rápido isso aconteceria, se era um desmame, se era imediato. Imediato não é politicamente viável. Acho que é inevitável que vão acabar. Agora reparem, vocês querem...
1: Porquê? Porquê que é inevitável?
4: Ah, porque os contribuintes líquidos não vão pagar isto para sempre. Um dia a Alemanha vai se fartar e vai dizer já chega, 50 anos disto chega.
1: Aliás, a Alemanha...
4: E outros países da Europa do Leste que não têm a complexo de culpa histórica que tem a Alemanha, não estão para pagar pão para malucos aqui para um país no canto da Europa que anda a viver disto. Não...
1: A Alemanha é o maior contribuinte.
4: É o maior contribuinte, líquido, sim.
1: Estão aqui a lembrar de um país que também...
4: Não é o maior per capita, mas é o maior em termos absolutos.
1: Estavam aqui a lembrar de um país que também referes aqui neste livro, como um caso de sucesso, que é a Letónia, que tem pouco mais que 1,5 milhão de habitantes, não é?
4: Sim, muitos países, esses os Bálticos e também vários países da Europa Central e do Leste, têm tido um sucesso económico bastante grande. Aliás, grande parte do crescimento económico da Europa nas últimas décadas tem vindo daí. Isso tem a ver com vários condicionantes deles, institucionais, culturais, de capital humano. A própria experiência com o comunismo de muitos deles vacinou-os contra o excessivo estatismo, que é um dos problemas portugueses, é o excessivo estatismo e a excessiva... pôr no pedestal o Estado como motor de desenvolvimento é uma política que tem falhado sistematicamente em Portugal. Portanto, esses países estão um bocadinho mais vacinados disso, dada a sua história do século XX.
1: Outro dia disseste numa entrevista que somos uma das Venezuelas da Europa. Mas nós não temos petróleo. Como é que podemos ser uma das Venezuelas da Europa?
4: Essa frase referia-se precisamente à condicionalidade. Foi nesse contexto que eu respondi isso à jornalista do Sábado. Ou seja, Portugal não é Noruega a receber fundos. Portugal é a Venezuela a receber fundos em termos relativos, obviamente. Isso é a parte da Europa, é importante nessa frase. Somos a Venezuela da Europa. Não é a Venezuela. A Venezuela, quer dizer, com o petróleo tem tido uma crise humanitária desgraçada, que Portugal não está nem próximo disso, não é? Aí a analogia é, Portugal não tem as condições necessárias, institucionais e culturais, para saber utilizar bem estes fundos. E, pelo contrário, os fundos atrasam essas mesmas reformas. Os fundos impedem um debate público, impedem uma consciencialização da parte da população de que o caminho que estamos a percorrer não é o caminho bom para o desenvolvimento do país.
1: Deixa-me só dizer que amanhã o tema neste programa será outro.
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1: Os ouvintes da Provaral estão a começar a reagir. O primeiro ouvinte é o Gonçalo, que nos deixa esta mensagem.
8: Olá, Provaral, boa tarde.
1: Olá.
8: Excelente programa, bom tema. No meu ponto de vista, o grande problema não é o vício nos fundos europeus. É o vício na má gestão e corrupção em Portugal. Porque estamos a perder oportunidades grandes. Estão-se a fazer ver as coisas com os fundos, é verdade, mas também há muita gente a viver à custa dos fundos europeus. A corrupção está em níveis altíssimos. Há muito pouca fiscalização em relação ao que se faz com este dinheiro. E eu não estou a falar de obras grandes. Estou a falar de projetos pequenos. Projetos de 2 milhões, 3 milhões, para desenvolver a economia, que depois se vai haver, e afinal é emitida uma fatura, depois o negócio não vai para a frente. E eu tudo deixo esperto neste tipo de coisas no fundador. Portanto, o grande problema para mim é estar a corrupção e não, efetivamente, nos fundos. Um abraço.
1: Temos que falar sobre a corrupção. As pessoas, quando ouvem falar em fundos, achas que a primeira ideia é esta, de que pode haver ali corrupção?
4: Eu defendo neste livro que existe corrupção, evidentemente associada aos fundos, e há até alguns exemplos que se podem dar sobre isso, eu dou alguns no livro, mas a corrupção não é o problema fundamental dos fundos, ou seja, mesmo que todo o dinheiro fosse utilizado sem qualquer corrupção, o dinheiro seria muito mau, na mesma, essa chegada de dinheiro teria na mesma efeitos muito negativos. Agora, relativamente ao que disse o ouvinte sobre também a má utilização, ou seja, muitas vezes há esta crítica que é feita à minha tese, que é o problema não é os fundos, é a má utilização que é feita dos fundos. O meu ponto é que isso é inevitável. Inevitável no contexto institucional que temos, no contexto de governance que temos, é inevitável que os fundos vão ser mal utilizados. E, pelo contrário, a chegada continuada destes fundos é um dos mecanismos que torna inevitável a má utilização dos mesmos, porque impede a reforma do sistema para que possam ser melhor utilizados e outro tipo de decisões sejam tomadas melhores para o desenvolvimento do país.
1: Temos aqui o Pedro, que nos deixa também esta mensagem.
9: Olá, Alvaral, Alvim e convidado.
1: Olá.
9: Bem, essa história de Marquês Pombal veio clarificar algo que eu tinha ouvido em tempos. Não sabia, era ao detalhe. Sobre o Marquês de Bulliqueime, o que é que o nosso convidado tem a dizer? Queimou fundos, criou os vícios dos subsídios, deu dinheiro a pessoas que ainda hoje vivem dele, plantou muitos Ferraris em certas zonas do país, trouxe uma empresa italiana para fazer estradas quando tinha cá muitas empresas para estradas e pontes, mandou enterrar barcos, mandou queimar culturas. O que é que há a dizer sobre isso? A nossa intenção, que a nossa entrada para a Europa é uma das coisas mais positivas que temos na nossa história. Mas o primeiro ministro a receber fundos estourou tudo de uma vez. O que é que tem a dizer sobre isto? Um abraço.
1: Ora está, o Pedro aqui ia deixar uma mensagem a tratar Cavaco Silva por Marquês de Bulliqueime. O que é que queres comentar aqui desta mensagem, Nuno?
4: Enfim, foi um período que eu tenho muitas coisas a criticar em relação a esse período, ao processo pelo qual foram feitas as privatizações, por exemplo. Tenho várias coisas que posso criticar, podemos falar sobre isso. Agora, objetivamente, esse foi um período de crescimento económico e de convergência com os países mais ricos da Europa. E foi um período em que também se fizeram muitas coisas boas, por exemplo, se reverteram muitas das da direção altamente estatista que a economia portuguesa tinha tido na década anterior, e esse processo, digamos, de normalização na direção de uma economia de mercado, evidentemente levou ao corte muitas ineficiências que ajudam a explicar porque é que houve crescimento e convergência nessa época. Na década, logo a seguir ao 25 de Abril, durante cerca de 10 anos, essa década, a economia portuguesa tinha parado de convergir. Tinha estado num processo muito rápido de convergência até 74 e depois tinha parado de convergir com os países mais avançados da Europa, nomeadamente devido a políticas absolutamente desastrosas para a economia, como o PREC, a reforma agrária, as nacionalizações, as subidas de salários descontroladas, portanto, todo o tipo de asneiras económicas que foram feitas ali entre meados dos anos, a partir de meados dos anos 70, portanto, na sequência do 25 de Abril. E, portanto, depois isso começou a ser revertido de forma firme a partir da altura dos governos de Cavaco Silva, e ainda um bocadinho antes, com as intervenções do FMI. Ou seja, é inegável que essa época, em termos líquidos, foi uma boa época para a economia portuguesa. Agora, também se vieram muitos erros, porque a forma como substituir monopólios públicos por monopólios privados, por exemplo, a questão da regulação desses monopólios, portanto, há muita coisa que também se pode criticar, e efetivamente, mas efetivamente em termos relativos não foi uma má época no contexto da sua época.
1: Não, a pergunta é, será que Portugal, sem ter esses fundos que teve, seria o país que é hoje?
4: Eu penso que sem os fundos seria um país muito mais rico do que é hoje. E é isso que eu defendo neste livro.
1: Ok, ok. Deixa-me só dizer que a Judite Afonso envia uma... Envia duas. Diz, boa tarde. Nos anos 60, Portugal não recebeu fundos da EFTA. Obrigado. Depois, boa tarde. Envia uma segunda mensagem. O convidado pode partilhar com o auditório qual o seu posicionamento político e em que medida condicionam a análise que faz da realidade portuguesa. Obrigado, Judite Afonso.
4: A EFTA era uma união, essencialmente uma união aduaneira, portanto não era uma união, não tinha qualquer propósito político como na Europeia, portanto não existiam fundos equivalentes aos fundos de coesão, à política de coesão na EFTA. Eu não sou, em relação à segunda pergunta, eu não sou político, não quero ser político, eu sou um cientista. Faço divulgação científica, não tenho um posicionamento político bem, quer dizer, que seja fácil de pôr em caixinhas. Eu percebo que as pessoas sentem esta necessidade de pôr rótulos nas pessoas, não é? Tu, qual é o teu rótulo? És de esquerda, ou és de direita, ou és disto, ou és daquilo? Quer dizer, eu tenho, eu como economista penso nos assuntos um a um, portanto em certos assuntos tenho posições que estão mais próximas do que geralmente se chama direita, nomeadamente nesta questão das reformas, nas questões económicas, da economia. Noutros assuntos, como por exemplo, eu não sou um conservador social, portanto, assuntos de liberdades cívicas, estou mais próximo de questões que normalmente a esquerda chama para si, ainda que em 2026, dadas muitas ameaças culturais que existem à cultura europeia, na verdade, a meu ver, digamos, a direita conservadora, não é por acaso que há muitos homossexuais e muitas mulheres que consideram que a direita conservadora é quem melhor os representa, porque é quem defende o Ocidente através digamos, das políticas que definem o Ocidente, que são políticas altamente tolerantes com as minorias, e que...
1: Eu diria que era a esquerda que fazia isso.
4: Tradicionalmente é verdade, mas na verdade, se pensares bem, hoje a esquerda, especialmente a esquerda woke, é muito aliada da imigração e eventualmente até da imigração descontrolada. E dadas as taxas de fertilidade mais altas associadas com culturas não europeias, no dia em que na Europa, em países europeus, tiveres uma maioria, por exemplo, islâmica, acabaram-se os direitos para os homossexuais e para as mulheres. E portanto, quem é que defende neste momento de forma mais clara? Isto tudo mostra que todas estas categorias e rótulos são menos claras do que muitas vezes parece na cabeça das pessoas, porque isso é uma causa que, lá está, tradicionalmente era associada à esquerda, aos direitos das mulheres, aos direitos das minorias, aos direitos das minorias sexuais, digo eu.
1: Eu acho que continua.
4: E neste momento, mas erradamente estou eu a dizer, porque o que é que acontece se nós tivermos uma sociedade em que a maioria se torna islâmica? O que é que acontece aos direitos dos trans e dos homossexuais e das mulheres? Enfim, porque, está a ir um bocadinho para além desta questão do livro. Agora, o ponto é este. O ponto é que tudo isto são rótulos. A esquerda e a direita são conceitos vindos da Revolução Francesa, de onde é que sentavam pessoas no Parlamento. Portanto, são em finais do século XVIII. Portanto, são conceitos um bocadinho desatualizados. Eu acho que se tem que olhar tema a tema, Para as escolhas sociais que temos de fazer em sociedade e pensar onde é que faz sentido a intervenção do Estado e como e de que forma.
1: Oh, não, desculpa, mas parei aí nessa parte. Porquê é que a Europa poderia ter uma maioria islâmica?
4: O melhor é convidares-me para um outro programa só sobre esse tema. Tenho a disponibilidade para isso, porque isso já vai muito para além deste livro. Mas efetivamente na Europa está a haver uma alteração em muitos países, que se deve não só à própria imigração que está a haver, como à maior fertilidade de certos grupos nesses países, a fertilidade endógena, e isso também só é possível graças digamos, à aliança entre esses grupos e partes da própria sociedade ocidental, nomeadamente as partes mais radicais à esquerda, dos wokes e dessa gente.
1: Mas não achas que estamos muito longe desse cenário?
4: Não acho.
1: Nuno Palma, convidado de hoje, tem este livro que se chama O Vício dos Fundos Europeus, as Consequências da Política de Coesão e Por que Razão Deve Terminar. Não se esqueçam, amanhã, às 18h30, estará na livraria Book Halls, em Lisboa, justamente para apresentá-lo. Entretanto, neste programa, Camila Sousa Vilada.
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1: É bem verdade. Já agora, deixem-me só dizer que estamos a receber, obviamente, muitas mensagens. Esta é da Marlene.
11: Olá, sou Marlene, das Flores. Este é um tema bastante complexo. Eu não estou familiarizada com os fundos, nem com nada disso. Sei que há subsídios para a lavoura. E talvez o que conheça melhor sejam, e mesmo assim não é bem, sejam os projetos LIFE. Eles são monitorizados e há regras, mas mesmo assim eu acho que esse dinheiro tinha... Não estou muito por dentro do assunto, mas se calhar esse dinheiro podia ser melhor aplicado na conservação da natureza propriamente dita. Mas lá está, não estou por dentro desse assunto e acho que esse dinheiro que também tem sido importante aqui para a região, independentemente da forma como está sendo aplicado. Beijinho!
1: Ora está, um beijinho. Marlene, aqui é deixar a sua mensagem, mas também o Tiago. Eis o que diz o Tiago.
12: Olá, meu nome é Tiago. Tinha aqui só uma questão aqui para o convidado, que é as ingerências políticas que, por exemplo, a Venezuela sofreu ao longo, sei lá, de décadas, seja da parte da União Soviética, seja da parte dos Estados Unidos, não tem influência nenhuma na forma de gerir o petróleo deles. Isto comparando com a Noruega, que em termos de ingerência política não sofreu com nada disso. Pode servir de desculpa, digo eu, não?
1: Nuno.
4: Eu não percebi bem, portanto, o argumento que eu dou, e não só eu que dou, é toda a literatura de ciência política e de economia sobre estes temas, é que quando existe este tipo de dinheiro, de repente uma riqueza natural, por exemplo, mas não tem que ser riqueza natural, no caso de petróleo é riqueza natural, a aparecer para os países, num certo país, o país, se não tiver as instituições e um conjunto de condições certas para saber aplicar esse dinheiro de forma certa, sofre muito, vai sofrer e vai se tornar mais pobre até do que teria sido ao fim de algum tempo. No contrafactual de não ter recebido esses recursos. Portanto, o exemplo de Noruega, o que mostra é que a Noruega soube fazer as escolhas certas, por exemplo, criou um fundo soberano para não gastar o dinheiro todo de uma vez, enquanto que a Venezuela não soube, não teve instituições para isso. É esse o ponto.
1: Já agora, no teu livro, falas muitas vezes da doença holandesa. O que é a doença holandesa?
4: A doença holandesa é a componente económica da maldição dos recursos. A expressão tem uma origem que tem a ver com a descoberta de gás em finais dos anos 50 na Holanda, na região de Groningen, na Holanda. Ou seja, tem a ver com quando de repente existe este tipo de dinheiro a cair do céu, digamos, para simplificar um bocadinho, a parte da economia que está sujeita a concorrência internacional é a parte que sofre mais, portanto as exportações, porque a parte do setor, vou dizer um palavrão, não transacionável da economia, não sofre, por exemplo, a imobiliária, e portanto os países que recebem muitos fundos desta natureza, a parte da economia como o imobiliário tende a aumentar muito relativamente à parte exportadora, e é isso que temos visto em Portugal, aliás.
1: Basicamente, a pergunta que me parece absolutamente fundamental fazermos é, ok, vamos então acabar com os fundos, então qual é o plano a partir daí?
4: a economia tem que fazer as suas próprias reformas para saber crescer a partir do seu próprio pé. Portugal é como um filho de 40 e tal anos está a receber dinheiro da mãe. Portanto, a certa altura as pessoas têm que, os países têm que fazer reformas nos seus mercados, nos seus processos administrativos, no próprio funcionamento do Estado. Eu vou dar um exemplo. Portugal é um país em que os tribunais fiscais e administrativos demoram muitos anos a tomar sequer uma primeira decisão. Obviamente isso não é um ambiente favorável aos mercados, não é? Portugal é um país em que a CRESAP, ou seja, o processo de seleção do setor público não obedece a critérios de mérito, mas obedece a critérios políticos. Ainda que a CRESAP, a sua criação foi uma boa ideia, mas depois foi desvirtuada e todas as escolhas são feitas através de regimes de substituição e sempre por critérios políticos. Quantos pacotes anticorrupção já existiram em Portugal nos últimos 20 ou 30 anos? É uns a seguir aos outros, mas depois o MNAC não funciona. Portanto, existe uma série de instituições em Portugal que não funcionam, só existem no papel. Os reguladores, a Autoridade da Concorrência, o Tribunal da Concorrência de Santarém, portanto, existe uma série de instituições que não funcionam. Os estudos mostram que Portugal tem níveis de concorrência muito baixos, há setores com grandes rendas associados, ou seja, com grandes lucros associados à proximidade do poder político e que levam a preços altos aos consumidores, como é o caso da energia, da banca, da distribuição, e portanto tudo isso precisa de sérias reformas para ser posto a funcionar. E se Portugal, se fizer essas reformas, consegue crescer e tornar-se um país mais rico e que converge. O que eu argumento é que a chegada contínua dos fundos impede essas reformas.
1: Deixa-me colocar aqui uma mensagem da Inês. Há pouco, quando dava o exemplo de que Portugal é o filho que está há 40 e tal anos a depender da mãe, então isso também for rica, isso também tiver possibilidades. Já viste o nível de vida como ele está? A grande maioria dos jovens não consegue sair da casa dos pais antes dos 40, Nuno.
4: Certo, agora a mãe pode não querer pagar para sempre.
1: E se a mãe quiser, é o seu filho.
4: Certo, mas o ponto é, o filho com certeza quer ser mais rico do que seria e ter, em vez de viver em casa da mãe, ter uma casa própria com boas condições para ser independente. E o que este dinheiro está a impedir é o filho de sair de casa da mãe.
1: Mas o que tu estás a dizer é que o filho deve dizer: mãe, não quero dinheiro. E que se vai virar sozinho sem o dinheiro da mãe.
4: A nível nacional não vai acontecer, porque nenhum governo vai ganhar eleições, ou mesmo que as ganhasse, depois de as ganhar, não vai acabar com os fundos. Porque acabar com os fundos geraria uma crise de curto prazo grande. E portanto nenhum governo, a tentação dos governos vai ser sempre dizer, ok, mesmo que reconheçam que os governos anteriores gastaram mal os fundos, vão dizer, nós vamos fazer diferente, nós vamos gastar bem os fundos. Portanto, nenhum governo voluntariamente acaba com os fundos. Isto é um problema que vai ter que ser feito a nível europeu.
1: Espera aí, o que é que entendes por usar bem o dinheiro dos fundos?
4: O dinheiro os fundos, em princípio, em tese, poderiam ser utilizados de formas a desenvolver a economia. Especialmente se fossem utilizados de uma forma altamente complementar aos gastos privados e não em substituição dos gastos privados, e se os investimentos públicos também fossem os apropriados. Portanto, em tese, os fundos poderiam ser bem utilizados. E houve alguns países que ou souberam bem utilizar, ou apesar dos fundos, tinham, ou pelo menos os fundos não distorceram tanto a economia que impedissem a convergência. Houve países que receberam fundos e convergiram com as partes mais ricas da Europa, souberam utilizar bem o dinheiro. O que eu argumento é que Portugal e todos os índices de qualidade de governance põem sempre Portugal nos fins da lista, e Portugal e no Estado de Direito, etc. Isto são índices que vocês não vão ouvir falar nos pré e não vão ouvir falar pela empresa. Porque são grupos económicos mal intencionados, a meu ver. A empresa é um grupo económico mal intencionado e portanto não vão ouvir falar sobre isso, e provavelmente aqui até na RTP, que é uma coisa pública, que eu defendo a privatização da RTP e o seu fim.
1: Mas porquê? Ias ficar sem este programa e sem outros que também fazem serviço público.
4: Se calhar o teu faz, mas quando se fazem se fosse serviço público verdadeiro, tudo bem, mas isso seria uma RTP muito mais pequena do que a atual. Agora, se é substituição direta, com coisas comerciais, não. E ainda por cima sem grande sucesso. E, portanto, o dinheiro todo que os contribuintes metem numa RTP ou na TAP até é fiscalmente regressivo. Porque o tipo de pessoas que vêm, que andam de avião são pessoas relativamente ricas. E o tipo de pessoas que vêm a RTP não são os mais pobres. Portanto,
1: não
4: até
1: são?
4: Não, são é fiscalmente regressivo meter dinheiro e os enormes déficits que essas coisas têm. Portanto, tudo isso são exemplos de reformas que deveriam ser feitas. Nada contra, por exemplo, voos para sítios de Portugal muito remotos, mas esses não estão em concorrência direta com as companhias comerciais, tal como nada contra uma RTP2 que passe programas culturais, ou que faça verdadeiras entrevistas a intelectuais ou aos museus, etc. Nada
1: que faz.
4: Que faz, mas isso não é isso que gera o déficit gigante da RTP, desculpa lá.
1: Bom, o programa hoje, só vamos
4: já
1: ter 50 minutos.
4: Vai ser censurado, eu já não vou, de cá.
1: Não, tanto é que já vieste uma vez e recebi muitas mensagens de ódio e voltamos a convidar-te. Sabemos que és um convidado polémico, mas o que é importante é todos nós gozarmos desta liberdade. É isso que todos defendemos. Olha, deixa-me só dizer que estamos a 10 minutos do final deste programa com Nuno Palma, chama-se O Vício dos Fundos Europeus. É o livro que está em destaque, vai ser amanhã apresentado na livraria Book Halls em Lisboa. Já agora, deixem-me só dizer que este programa está on fire e Filipe Grilo possivelmente estará a ouvi-lo.
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1: Voltamos para os últimos 10 minutos deste programa, que está em brasa, obviamente. Temos duas mensagens. Esta chega-nos por parte da Inês.
14: Olá, boa tarde. Nunca fiz um áudio para o Provaral, mas ouvi um convidado a dizer que uma maioria islâmica na Europa iria acabar com os direitos das mulheres e dos trans. É um pouco triste e senti necessidade de intervir. Da mesma maneira que a nossa sociedade evoluiu e há algumas décadas os direitos das mulheres e dos trans e de toda essa comunidade não eram dado adquirido na nossa sociedade. Também a sociedade islâmica está em evolução e quem acredita no profeta Maomé em evolução e realmente é muito limitador. Não é bonito.
1: Ora, está. Queres responder?
4: Eu agradeço muito o comentário da ouvinte. Eu apenas posso sugerir ao ouvinte que vá a esses países e veja como é que estão os direitos das mulheres e dos homossexuais nos países de maioria islâmica. Não são todos, mas em muitos deles. E também que vá a partes de Londres, onde a lei que vigora não é a Common Law, mas a Sharia Law, e que experimente ir lá com umas bandeiras LGBT a ver o que é que lhe acontece.
1: Já agora deixei-me só dizer que a nossa convidada Judite Afonso, que te fez há pouco aquela pergunta sobre o teu posicionamento político, bom, ela envia uma outra mensagem. Ela diz: boa tarde, sem querer corrigir o convidado, o portal diplomático indica que nos anos 60 Portugal teve acesso a fundos de desenvolvimento económico. O período que o convidado identifica com crescimento económico, Portugal teve acesso a fundos.
4: Não teve acesso a fundos significativos. Não sei que fundos são esses que está a falar. Portugal teve acesso ao Plano Marshall, como eu disse, durou 4 anos. Isso foi antes, isso foi nos anos 40. E depois não teve acesso a fundos, certamente numa dimensão minimamente comparável a esta da política de coesão, que é 2 a 3% do PIB português. Portanto, não, e que paga 90% do investimento público. Nada minimamente comparável a isso. Se houve alguns fundos que eu desconheço, a lei leito, a ouvinte está a comparar uma migalha com este edifício da RTP.
1: Deixa-me aqui colocar uma mensagem de Luís Barreira. Ele diz: o vício dos fundos é uma falácia económica, porque as verbas não são caridade, mas sim uma compensação. Os países periféricos abriram os seus mercados. As potências centrais lucram com essa abertura comercial. O capital investido regressa ao centro via exportações. Os fundos apenas equilibram o mercado único. Eles garantem a estabilidade de todo o bloco. A possibilidade de má utilização dos fundos por falha humana não justifica a eliminação de uma política estrutural indispensável ao equilíbrio e à coesão da União Europeia. É o que diz o Luís Barreira. Já agora, um outro ouvinte, deixa-me só ver se eu consigo ver.
4: Queres que eu responda a este? Vai responder.
1: Quero.
4: Pois, formalmente não está correto o que disse o ouvinte. Na prática, é verdade que a nível político, eu explico neste livro que os fundos têm muitas vezes sido vendidos politicamente como um mecanismo de compensação e como uma exigência de alguns países mais pobres para entrarem para o mercado único. Agora, também não é correto o que disse o ouvinte, os fundos voltam todos para trás na mesma. Não é verdade, porque os portugueses não têm que comprar BMWs, podem comprar BYDs aos chineses. Portanto, os fundos não têm que voltar para a Alemanha. E, portanto, isso é um comentário de quem não fez as contas. E, formalmente, eu explico neste livro que não é esse de todo o espírito dos fundos, ainda que, na prática, por vezes os fundos tenham sido empurrados politicamente com essa justificação.
1: Deixa-me aqui colocar duas mensagens. A primeira é do Renato.
15: Olá, boa tarde. Olá. Cumprimentos ao Albin e ao convidado. O programa está a ser muito interessante e há muito por que falar. Eu só queria colocar uma questão que é quase uma questão retórica. Numa sociedade e numa organização social onde a primeira máscara devia ser sempre a da transparência, ou parece que é sempre a da transparência, ainda que ela às vezes não seja assim tão transparente quanto isso, porque é que não existem, ou será que existem, mecanismos de divulgação onde é explícito e onde é claro onde esses fundos são aplicados e porque é que são aplicados e se efetivamente foram eficazes na sua implantação? É uma questão que gostava de colocar ao convidado. Obrigado.
1: Queres responder?
4: Pois, ou seja, é verdade que nós não sabemos muita coisa, nem sequer sabemos exatamente quanto dinheiro Portugal recebeu de fundos, sabemos de forma aproximada. E quando foi anunciado o PRR, o governo da altura prometeu que iria existir um portal de transparência que foi efetivamente criado, mas que funciona muitíssimo mal. E portanto, este livro meu, O Vício dos Fundos Europeus, que foi escrito em inglês, esta é a tradução, é o primeiro, quer dizer, penso que é a primeira monografia dedicada exclusivamente a esta questão dos fundos, pelo menos a partir deste ponto de vista que eu apresento, que os fundos são uma maldição dos recursos, certamente. Existe bastante falta de estudos sobre isto, há alguns estudos científicos que eu cito neste livro, mas efetivamente há uma grande falta de dados. Agora, até que ponto é que essa falta de dados não é ela própria um resultado da má governance e da má gestão das economias receptoras destes fundos e que mais deles dependem? O meu argumento é que é isso mesmo, não é? Um país que não está bem gerido, claro que não sabe, não vai saber ou não vai querer criar esses mecanismos.
1: Mas agora, concordaste com o Brexit?
4: Não, eu sou contrário ao Brexit. É uma boa pergunta que me fazes. Eu sou partidário da União Europeia, mas de uma União Europeia funcionar bem. A União Europeia, eu sou pró-europeu, considero que a União Europeia tem estado num péssimo caminho, que não serve os cidadãos europeus. Os líderes da União Europeia, lembro, não são líderes eleitos diretamente pela população. Ninguém votou diretamente a António Costa, ninguém votou diretamente a Ursula von der Leyen. Para dar um exemplo que eu já tenho dado, nós podemos não gostar do Trump, eu pessoalmente não gosto, mas os americanos sabiam em quem estavam a votar. É evidente que há um colégio eleitoral, mas a eleição é essencialmente uma eleição direta. As pessoas sabem em quem estão a votar. Podemos não gostar do resultado, mas as pessoas sabiam em quem estavam a votar. Isso não é verdade no caso dos líderes europeus. Ninguém votou diretamente no D. Barroso, ninguém votou diretamente em António Costa. E, pelo contrário, o facto de não existir uma verdadeira campanha na Europa significa que muitos eleitores europeus não têm como decidir a direção geral se querem que a União Europeia vai. Não sabem, por exemplo, é evidente que o caso dos 78 mil euros ou que foi no gabinete do Vítor Scária, chefe de gabinete do António Costa, era uma questão que teria, se houvesse uma verdadeira campanha a nível europeu em que as pessoas tivessem de votar em António Costa para Presidente do Conselho Europeu, os europeus estariam informados sobre isso. Eu falo como dos europeus, ninguém sabe as circunstâncias em que ele se demitiu em Portugal. Portanto, claramente há um déficit democrático real na União Europeia, e a União Europeia, a Comissão Europeia nomeadamente, não tem sido capaz de pôr o mercado único a funcionar. O mercado único é uma ficção. Portanto, eu sou a favor de uma União Europeia que se refoque nos seus objetivos fundamentais, defesa, ciência, mercado único, e esta política de coesão, que é uma parte muito grande do orçamento, mais de um terço do orçamento da União Europeia, juntamente com a política agrícola comum, cerca de dois terços do orçamento da União Europeia, são estas políticas de fundos, são uma enorme distração em relação às coisas mais importantes que a União Europeia e às reformas mais importantes que a União Europeia devia fazer para efetivamente funcionar melhor e dar um nível de vida melhor aos seus cidadãos.
1: Últimas mensagens da Provaral, esta é do Sérgio.
16: Olá Alvin, olá Provaral. Boa tarde ao convidado. Será que Portugal só será efetivamente um país bem sucedido depois de feitas as devidas reformas que são necessárias, depois de se tornar efetivamente um país neoliberal com tudo privatizado? Obrigado.
4: Eu não sei se a pergunta é um bocadinho retórica, clarifico aos ouvintes que eu não defendo isso. Portanto, eu não defendo uma economia de livre mercado, de anarquia de mercado. Eu defendo a intervenção do Estado em setores essenciais, como alguns que eu já mencionei, a defesa, a justiça a funcionar bem, até a política científica, que é uma coisa que não se pode deixar apenas ao setor privado, a educação. A educação das crianças, as crianças não são agentes políticos, e portanto há um papel de intervenção do Estado. Nenhum país na história da humanidade teve, educou a sua população e acabou com o analfabetismo através apenas do setor privado, ou sequer principalmente do setor privado, foi sempre com uma grande intervenção do Estado, assim foi em Portugal, muito tardiamente, no caso português, e assim foi em todos os países que o fizeram, tanto no ensino primário como no ensino secundário e médio. No caso universitário, aí há um debate possível, mas não na educação das crianças. Portanto, se o ouvinte pensa que quer caricaturar a minha posição como uma espécie de neoliberalismo, ou se pensa que vivemos numa sociedade neoliberal, nada podia ser mais falso.
1: Então, no teu entender, qual é o grande problema de Portugal?
4: O grande problema de Portugal é que faz más escolhas de governação. Não é um país
1: é o Estado?
4: Não é um país bem gerido. Agora podemos ir a um ponto ainda mais profundo e perguntar porquê que não é bem gerido. Não é? E eu falei disso e expliquei, defendi no livro anterior, os casos do atraso, que Portugal é um país mal gerido, porque por razões que são simultaneamente históricas e contemporâneas. As históricas têm a ver com heranças do passado, instituições más, de a capital humano, portanto, baixa literacia económica e financeira, de um país com níveis de educação muito baixos, que vem de uma herança que não é um problema do que fez os governos recentes, é um problema com uma profundidade histórica grande. Portanto, não é possível perceber porque é que é Portugal é pobre só olhando o que é que fizeram os governos dos últimos 20 ou 30 anos. É preciso ir mais para trás, 200 ou 300 anos. Lá está, muitas das decisões que o Marquês de Pombal tomou ainda nos assombram hoje. E por outro lado, há causas contemporâneas, como é o caso destes fundos europeus, e da natureza da transição para a democracia, que foi muito diferente da Espanha, em que foi uma transição negociada e, portanto, não houve uma radicalização do discurso público como houve em Portugal, a favor de um estatismo descontrolado que há em Portugal e que é prejudicial à economia.
1: Isto é, não concordaste com o 25 de Abril?
4: Não, isso é falso. Eu concordo com a democracia. O 25 de Abril é algo que deve ser celebrado porque levou à democracia. Agora, há muitas democracias possíveis. Eu quero uma democracia que leve ao desenvolvimento da economia e, aliás, a democracia em Portugal é frágil e vários indicadores internacionais mostram que é uma democracia limitada. Por exemplo, é muito comum a censura em Portugal e as represálias hoje. em 2026. Portanto, eu quero uma democracia mais plena e mais verdadeira até do que a que temos.
1: O 25 de Abril permitiu-nos, por exemplo, estarmos a fazer este programa com esta liberdade e com opiniões muito, muito diferentes. E acredito que tenha sido um programa muito fraturante. Nuno Palma, convidado de hoje, a propósito deste livro que se chama O Vício dos Fundos Europeus, fez com uma última mensagem.
17: E já agora, e no país Estados Unidos da América, que estão a relegar os homossexuais, os transexuais, as mulheres, não entendo muito bem esse ponto de vista.
4: Eu não sei se percebi bem a pergunta, mas na realidade nos Estados Unidos da América é perfeitamente legal ser homossexual. Onde não é legal ser homossexual é na maior parte dos países islâmicos.
1: E assim acabamos este programa. Amanhã vamos ter a Carla Lourenço. Queremos agradecer aqui ao Nuno Palma. Obrigado, Nuno, por teres vindo. Amanhã, se quiserem assistir ao vivo ao lançamento deste livro, já sabem, na livraria Book Halls, em Lisboa, ele será lançado a partir das 18h30. Amanhã estamos de volta. Até amanhã.
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0: Madeira, são 6 nos Açores. E vamos às notícias. A atualidade que marca esta manhã de terça-feira com Carolina Bordal Soares. Bom dia, Carolina.
1: Olá, bom dia, Andreia. Começam hoje os exames nacionais para os alunos do ensino secundário. Depois do ensaio no ano passado com a prova de filosofia, este ano, pela primeira vez, todas as provas, depois de realizadas em papel, vão ser digitalizadas para serem corrigidas através de uma plataforma. Uma operação logística grande que envolve as forças de segurança, PSP e GNR, que vão transportar os exames até Lisboa para serem digitalizados. Carlos Louro, presidente da Associação Nacional dos Dirigentes Escolares, acredita que estão reunidas todas as condições para que tudo corra bem, apesar de admitir que o processo, por ser novo, vai obrigar a mais cuidado e responsabilidade.
2: Há uma acrescida responsabilidade. Implicam que o processo tenha que ter o cuidado e a atenção sobre as folhas onde se realizam as provas, e isso significa que secretariados e pessoas vigilantes terão um procedimento diferente daquilo que estavam habituados. E depois, o professor classificador vai corrigir e classificar as provas por itens num processo que é digital.
1: Carlos Louro assegura que houve ensaios para que tudo corra bem, tendo em conta esta novidade, que é válida para todas as provas, exceto geometria descritiva e desenho A. Já o movimento Missão Escola Pública entende que este processo levanta muitas dúvidas que ainda não foram totalmente esclarecidas pelo Ministério da Educação. Cristina Mota, a porta-voz, diz que fica por esclarecer, por exemplo, quem é que vai digitalizar as provas, ou seja, quem é que, para além dos professores e das forças de segurança, vai ter acesso a estes exames nacionais.
3: Não conhecemos a equipa que vai digitalizar, não sabemos se foi contratada uma entidade externa para ter acesso e digitalização dos exames, desconhecemos quem vai ter acesso às provas.
1: O movimento Missão Escola Pública não vê vantagens nesta mudança de se fazer a correção de forma digital. Cristina Mota diz mesmo que o processo vai ser mais demorado e vai trazer mais custos.
3: O processo de classificação ainda vai ser mais demorado. Por exemplo, o exame que vai ter lugar dia 16, já temos informação que os classificadores só dia 23 é que vão começar a receber os itens para classificação. Não vai trazer vantagens, para um gasto de papel muito superior, mais custos, mais burocracia.
1: O calendário dos exames nacionais termina a 26 de junho com as provas de desenho A e filosofia. E agora vamos ao Mundial de Futebol, porque ontem foi um dia histórico. Cabo Verde conseguiu empatar com a campeã da Europa, a Espanha, no primeiro jogo de sempre dos Tubarões Azuis num campeonato do mundo. 0-0 foi o resultado final. Depois do jogo, o treinador Bubista destacou dois aspectos fundamentais na exibição da equipa.
4: Dá parabéns aos meus jogadores. Estive organizado durante todo o jogo. Não saber qual é a qualidade de Espanha, mas não demonstrar aquele que é o nosso país. Ultrapassar dificuldades e coragem. A equipa mostra coragem, mostra valentia durante todo o jogo.
1: E o guarda-redes, vozinha de 40 anos, foi eleito o homem do jogo. No final da partida, mostrou-se emocionado pela estreia em Mundiais.
5: Sonhei toda a minha vida por esse momento. Trabalhei toda a minha vida por esses palcos. Hoje consegui estar aqui e consegui contribuir à equipa com a minha experiência e estou muito feliz por isso.
1: Cabo Verde soma assim um ponto no grupo H do Mundial de Futebol. Apenas uma nota final, o guarda-redes cabo-verdiano tinha cerca de 50 mil seguidores no Instagram e depois do jogo de ontem frente à Espanha, vozinha tem neste momento mais de 5 milhões de seguidores. É.
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8: Está na hora. Estamos no ar, estamos em todo lado. Muito bom dia Madeira, bom dia Porto Santo. Passam 6 minutos das 7, já é terça-feira, 16 de junho. E eu sou o Romano Fria, como sempre, a acordar a Madeira e o Porto Santo. Na rádio de todos nós. Mais um dia, vamos lá acordar. Vou começar com...

0: Está a começar mais um dia. Parece-me a mim que esta terça-feira amanhece com chuva em México. Está a chover aí em México? Atenção na estrada. Alguém que me confirme através do WhatsApp 910-645-554. Mas eu tenho quase a certeza que esta manhã de terça-feira começou em México com chuva. Vamos espreitar o estado do tempo, a previsão do tempo para o dia de hoje, junho, 16 de junho. O dia hoje vai ser muito nublado em grande parte da Ilha da Madeira, com a possibilidade de aguaceiros fracos, sobretudo na vertente norte e nas zonas mais altas da ilha. Aqui no Funchal também não se descarta a ocorrência de chuva fraca. O que é isto? O que é isto? É a despedida da primavera. O vento sopra em geral fraco, predominando do quadrante norte, e as temperaturas máximas registam uma ligeira descida em relação aos últimos dias. Nas máximas e mínimas previstas para hoje, contamos com 24 graus de máxima e 19 de mínima no Funchal. Já para o Porto Santo, os termómetros deverão variar entre os 24 graus de máxima e os 18 de mínima. Quanto ao mar, na costa norte esperam-se ondas de noroeste com cerca de 1 metro. Na costa sul, as ondas serão inferiores a 1 metro. A temperatura da água do mar mantém-se entre os 20 e os 21 graus. De qualquer das formas, esta manhã começa com as seguintes temperaturas. E no Porto Santo, o dia começa com 20 graus. 20 graus também em Machico e Santa Cruz, 15 no Santa Serra, 20 graus aqui no Funchal, 10 graus no Pico do Areiro, 20 na Ribeira Brava e Ponta do Sol, 16 nos Prazeres, 18 na Calheta, 21 graus no Porto Nis, 20 em São Vicente, 19 em São Jorge, Santana com 17, e pronto, está feita a volta à ilha. Muito bom dia a todos. Chuva ou não em Machico? Quero saber. Ah, Maria, bom dia. Bom dia, Ribeira Brava. Obrigado pela foto.
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0: 7 horas mais 15 minutos. Vamos lá acordar. Boa viagem para quem já está na estrada. Já é terça-feira. E amanhã joga a nossa seleção. Finalmente. Finalmente, ontem foi um grande jogo. Espanha, Cabo Verde. Foi ou não foi? Que jogão! Sambor nas manhãs da RTP Antena 3, Madeira, Back to Friends, está na hora. Vamos lá acordar.

0: Faz grande música. É uma das minhas preferidas da Whitney Houston. It's not right, but it's okay. É o caso da chuva. Pela cidade de Machico, a norte também, parece-me a mim, São Vicente, Porto Moniz. Machico começou o dia com chuva. Estamos mesmo no final da primavera. Não se esqueçam que o verão chega já domingo. Pela manhãzinha. Nove e qualquer coisa, a estação mais quente do ano chega finalmente. A Lígia tem algo para nos dizer. E vamos ouvir a Lígia. Bom dia!
1: Bom dia, Romano, e toda a equipa da Antena 3 e a todas as pessoas deste mundo e deste universo. Desejo um ótimo dia. Ao ir para o trabalho, nada melhor do que um trânsito calmo. Uau, até parece que estamos a conduzir de noite. É fantástico. Olha, este tempo não está mal. É só para a primavera dizer o seu adeus,
0: claro,
1: e
0: claro.
1: Depois quando chegar o verão a gente até vai pedir dias assim, por isso agradecer os dias a menos, porque quando chegar o calor a gente vai pedir frio.
0: É verdade.
1: Um ótimo dia para todas as pessoas, tudo bom, beijinhos, Romano. E continuações de um ótimo dia.
0: Obrigado, Lígia. Tudo bom? Obrigado. É isso mesmo, é isto mesmo. Passam 24 minutos das 7. Os João já se fazem ouvir aqui na RTP Antena 3 Madeira. Esta chama-se I'm Your Man. Bom dia!

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7 horas e 31 minutos, muito bom dia, quero lá saber, ainda antes o João, I'm Your Man, e a música que tem muitos, muitos anos, fomos até à década de 80, tenho que ir até o WhatsApp, em viagem está o Eugénio Rodrigues, boa viagem Eugénio, sempre com as manhãs da RTP Antena 3, uma hora, enviou-me uma foto. E esta foto eu consigo descobrir. Isto é Santa Rita. Obrigado, Eugénio. Outra foto que chegou foi do Miguel, Zonas Altas da Ribeira Brava. Bom dia, Romano. Uma boa terça-feira. Hoje está um dia fresco. Está, Miguel. Não está assim muito, muito fresco em relação ao dia de ontem. Uma pequena descida de temperatura. É a primavera a se despedir de nós todos. Outra mensagem que chega é da Sotero. Bom dia a todos que já estão prontos e cheios de energia para a luta. Força e boa exposição, bora lá, mais nada, é isso mesmo. Vou falar de vozinho, vou falar do guarda-redes de Cabo Verde. Há histórias que só o futebol consegue escrever. O protagonista chama-se Vozinha, tem 40 anos, é guarda-redes da seleção de Cabo Verde e tornou-se uma das figuras mais inesperadas para já deste Mundial. Sim, o Mundial está ainda no início, mas na estreia da sua seleção frente à poderosa Espanha, fez uma exibição memorável com 7 defesas decisivas, ajudando Cabo Verde a conquistar um histórico empate a 0. O desempenho foi tão impressionante que rapidamente se tornou viral nas redes sociais. Mas o mais curioso aconteceu fora das 4 linhas. Antes do jogo, Vozinha tinha cerca de 50 mil seguidores no Instagram. Em menos de 24 horas, esse número disparou para mais de 5 milhões, a caminho dos 6 milhões de seguidores. Eu volto a repetir, antes do jogo ele tinha 50 mil seguidores. Em menos de 24 horas, já tem quase 6 milhões de seguidores, muito graças ao apoio massivo de adeptos de todo o mundo que ficaram rendidos à sua prestação e à sua história de perseverança. Um momento que prova que no futebol, um único jogo pode mudar realmente uma vida e que, por vezes, os maiores heróis surgem quando ninguém está à espera. Vozinha, para já, a figura deste Mundial. 7h34.

20 minutos apenas para as 8 da manhã. Bom dia, bom dia, bom dia. Só chegaram agora. Ainda temos muito, muito pela frente até às 10 da manhã. Acordar é uma loucura. Bom dia, Porto Santo. São João já começou no Porto Santo. Em relação ainda ao guarda-redes de Cabo Verde, o Roberto Santos escreveu o seguinte: bom dia, Antena 3. O guarda-redes nem sabe como foi desbloqueado o algoritmo que tantos querem que desbloqueie. Até me admira que a página não tenha sido restrita por algum tempo devido ao número de seguidores a crescer em espaço curto. Bom trabalho, grande abraço. Eu também pensei nisso, mas o homem estava em todo lado. Eu acho que até o próprio Instagram percebeu o poder que a vozinha estava a ter durante o dia de ontem. E hoje, e no dia de hoje, eu não, nem sei. Eu agora vou, curiosamente, agora em direto, vou até o Instagram do vozinho perceber se já passou os 6 milhões de seguidores. Ok. 5.7 milhões de seguidores. E o homem tinha ontem 50 mil seguidores. Neste momento tem 5.7 milhões de quase 6. Eu penso que até ao final do dia chega aos 6 milhões de seguidores, porque, claro, todo mundo está a falar do que aconteceu. O mais importante, claro, foi o empate de Cabo Verde com Espanha. A campeã europeia não conseguiu ultrapassar Cabo Verde, mas isto também que se passou com o guarda-redes de Cabo Verde, o vozinho, foi incrível. E o Mundial ainda está a começar. 910645554, por falar em Mundial, a nossa seleção entra em campo amanhã, meus amigos, amanhã, 17 de junho, às 18 horas, frente à República Democrática do Congo. Estamos em contagem decrescente para a estreia de Portugal no Mundial. Finalmente! É que já anda tudo a jogar e nós, eu só me... Ok. Já tens a bandeira de Portugal, já recebi fotos a comprovar isso mesmo. Algumas pessoas já com a bandeira do nosso país em casa. Preferes ver o jogo sozinho ou acompanhado? Ou então sugestões para assistir ao jogo de Portugal? Envia-me mensagens para o WhatsApp 910645554.

7h46, esta é a energia que acorda Madeira e o Porto Santo. Bom dia, bom dia, bom dia. I Show Speed. O maluco do I Show Speed. O Luís Pestana enviou-me mensagem. É verdade, Luís, está quase a começar a nossa seleção no Mundial. Nós estamos de certa forma ansiosos e na expectativa para perceber tudo o que vai acontecer. É o primeiro jogo, vale o que vale, mas é importante começar bem. É importante começar bem. Onde é que vou assistir aos jogos da nossa seleção? Gosto de assistir com os amigos, preferem ficar em casa. Eu tenho uma dificuldade em casa. Tenho vizinhos que conseguem perceber, recebem o sinal mais cedo do que eu, e eu já ouço gol! Ainda estou espero que eu vou ler. Não sei se acontece com mais alguém, mas comigo acontece. É o que é, é o que é. Estamos a 13 minutos das 8. Contem-me lá como é que estão a começar o vosso dia esta terça-feira através do WhatsApp. Se mais mal.

diretamente de Lessa da Palmeira, Mundo Secreto. Estão de regresso em 2026. Que grande regresso, Mundo Secreto, chamem. 4 minutos apenas para as 8. Preparem-se para uma terça-feira com alguma chuva. Sim, depois de chuva. Mas o verão, sim, o verão só chega domingo. É a despedida da primavera. Isto vai acontecer a norte, choveu durante a madrugada em Machico. Obrigado pela mensagem, comprovar isso mesmo. Ok. Aguaceiros fracos poderão acontecer a norte, nas zonas mais altas da ilha. De qualquer das formas, não invalida que isso também não possa acontecer aqui pela cidade do Funchal. Em direção à Info 3, a primeira desta terça-feira, 16 de junho, vamos à boleia, e que bela boleia dos The Calling, Wherever You Will Go.

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1: 8 horas. E o Sérgio Freitas Teixeira está de regresso à RTP Antena 3 Madeira com a Info 3. Bom dia.
2: Bom dia. O Ministro das Infraestruturas está preocupado com as alterações feitas ao subsídio de mobilidade. Miguel Pinto Luz entende que podem criar problemas no mercado.
3: Nenhuma. Não temos guerra, absolutamente nenhuma. Tivemos uma divergência absolutamente focada no tempo, em relação àquilo que é uma visão do Governo que não a deixamos de ter, que entendemos que os apoios sociais têm que estar adstritos.

0: da jornalista Natália Carvalho. Começam hoje os exames finais do secundário e de acesso ao ensino superior. A primeira fase termina no dia 26 e a segunda fase decorre de 16 a 22 de julho. Para concluir o secundário, nos cursos científicos e humanísticos, é obrigatório o exame de português e outros dois à escolha. Para o acesso ao ensino superior, são necessários pelo menos dois exames nacionais. Os exames nacionais do ensino secundário continuam a ser realizados em formato de papel, mas a classificação vai passar a ser feita eletronicamente. No ano passado inscreveram-se para estas provas na Madeira cerca de 4.500 alunos. As listas de colocações são divulgadas a 23 de agosto. Entre 2021 e 2025, a Associação Portuguesa de Apoio à Vítima ajudou 40 pessoas idosas na Madeira. A maioria das queixas foram registadas no Funchal, mas há também residentes noutros concelhos. Em todo o país, nos últimos 5 anos, foram apoiados pela APAV 8.540 idosos, o que representa um aumento de pedidos de ajuda. Marta Mendes, porta-voz da APAV, afirma que é fundamental apostar na prevenção da violência.
1: Os pedidos de apoio aumentaram, a Associação Portuguesa de Apoio à Vítima, e dessa forma estas estatísticas reforçam a necessidade de continuarmos a investir na detecção, na prevenção, na capacitação dos profissionais que diariamente cuidam das pessoas idosas, mas também num apoio especializado às pessoas idosas, às vítimas de crime e de violência, e que estes serviços de proximidade estejam o mais perto possível das pessoas idosas. Estes serviços são fundamentais, para além da proximidade que têm com as suas comunidades, na sensibilização que podem promover nesta sociedade e numa realidade como é esta, que é frequentemente invisível e que acontece entre quatro paredes.
0: A Associação de Apoio à Vítima apoiou em média entre 2021 e 2025 5 pessoas por dia. A maior parte dos casos ocorreram em contexto familiar. A violência doméstica continua a ser o crime mais frequente. Olhar agora da jornalista Isabel Nóbrega Sá aos jornais desta terça-feira.
2: Com uma foto de lapas, o Diário de Notícias escreve na manchete: quase 8 toneladas em apenas 2 semanas. São os números registados desde que foi retomada a apanha. A venda em lota rendeu mais de 130 mil euros e as autoridades detectaram 5 infrações e apreenderam 47 quilos. Já no rodapé e com uma foto do Porto Santo, lê-se: empresa criada há 3 meses vai gerir a Marina da Ilha Dourada. No JTM, o destaque é para o representante da República para a região. Paulo Barreto diz que o Palácio de São Lourenço deve manter-se na posse do Estado. Nas breves do jornal, lê-se: Lisboa deixa universitários sem viagens a 59 euros. O programa Estudante Insular foi suspenso esta segunda-feira. Quanto ao desporto, o Diário traz uma foto do novo treinador do Marítimo, que tem como objetivo dar mais estabilidade e garantir a manutenção do clube na Primeira Liga.
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4: É isso mesmo, mais uma hora, passam 5 minutos das 8. Bom dia, bom dia, bom dia. Boa viagem, quem está na estrada. Machico começou o dia com chuva, norte também alguma chuva. E nós vamos começar a hora com o destaque da semana. É de Maya Blandy, I Don't Need. E como ela própria vai anunciar, é um exclusivo aqui da RTP Antena 3 Madeira.
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8 horas mais 13 minutos. Obrigado, Roberto, pela mensagem no WhatsApp. Mas Chico, parece um início de manhã de inverno. Santa Cruz também com chuva. Aqui no Funchal ainda não, mas estão previstos aguaceiros para esta terça-feira, 16 de junho. 8 horas mais 13 minutos, Tupac Changes. Se fosse vivo, Tupac estaria hoje a celebrar mais um aniversário. 55 anos, ele nasceu neste dia 16 de junho do ano de 1971. Tupac Shakur, uma das figuras mais influentes da história do hip-hop, deixou-nos há 20 anos, ou seja, com 25 anos, em 1996. Agora Vanzi, Cartas na Mesa é uma das quatro músicas novas de Vanzi.

0: Esta é daquelas, esta é daquelas músicas que não se esquece. E sabe sempre tão bem ouvi-la. Google Dolls, Irish, 8 horas mais 21 minutos. Vamos até ao Porto Santo. Podemos ir até ao Porto Santo.
1: Eu para mim já estava no Porto Santo.
0: Não pelo São João, não pelas festas de São João. Eram bónus. Mas sim, as festas de São João já se vivem no Porto Santo. E esta terça-feira a animação continua com destaque para os artistas regionais. Que bem dar palco aos artistas regionais. E isto vai acontecer no Palco Cidade. A noite começa às 21 horas com a atuação dos Amigos do Cantar. Seguindo-se às 23 horas, Joana Câmara, ambiente que já antecipa as grandes celebrações do São João na Ilha Dourada. Recordo que o programa principal das festas arranca já a 19 de junho, com nomes como Buba, Espinho, à toa, Jacida, Ivandro, Resistência e Rebeca, entre muitos outros, culminando com o tradicional, a noite tradicional de 23 para 24 de junho, com o desfile das marchas populares e o espetáculo de fogo de artifício. Eu sei que muitas pessoas já estão com as malinhas quase prontinhas para ir para o Porto Santo, por isso aproveitem da melhor forma. Agora o Portugalex.
2: Com o regresso dos festivais de verão, voltou também um flagelo bem conhecido de quem os frequenta. As pessoas que não conseguem decidir o sítio em que querem ficar e passam o concerto todo a furar entre a multidão e a chatear toda a gente. O Portugalex falou com um jovem que sofre deste problema.
3: É assim, imagina, eu e o meu grupo de 18 amigos meio que estamos num sítio, não é? Só que depois recebemos uma mensagem do Cajó a dizer que se vê bem melhor do outro lado oposto. E tipo, a gente meio que atravessa a multidão a empurrar e a pisar o people todo até chegar lá.
2: E quando chegam lá, porquê é que não ficam?
3: Porque entretanto, imagina, tipo, estamos com bué da sede, não é? Por termos andado tanto e temos que ir buscar jolas, ok? Então temos que ir uns 10 no mínimo para conseguir meio que trazer para o pessoal todo. E depois, tipo, imagina, no caminho de volta entornamos as jolas todas para cima desconhecidos e temos que voltar ao bar. Ainda no fim de semana, meio que, pronto, tipo, imagina, que aconteceu, tipo...
2: Mas em que concerto?
3: Ah, tipo, isso não sei, sei que havia pessoas meio que a cantar num palco, mas que, epá, não sei quem eram. A gente vai mais pelo convívio, tipo, mesmo, e depois chatear quem está a ver o concerto, meio que, tipo, imagina, a gente está...
2: A Inspeção-Geral dos Festivais de Verão lança o apelo. Se for ver um concerto, tente ficar no mesmo sítio pelo menos 15 minutos. Depois da série Patrocínio, e tal como o Portugalex antecipou, vai estrear uma série sobre a família Aveiro. Se não vai, devia. E também vai ter zangas à mesa com elevada intensidade dramática e muitas lágrimas a ensopar as pestanas falsas.
4: Mira, quem comeu os meus ibéricos? Queria ser um assante de chorizo para o lanche e já não há. Foste tu, Cris?
5: Eu peço que não fui eu, Jorgina. Peço que não posso comer tantos chanchitos. Penso que foi a minha irmã Cátia.
6: Por acaso fui, mas só ouvi um restinho. 34 chouriços e 7 morcelas. A seguir, dei uma injeção de Ozempic para desmoer.
4: Não, os ibéricos são meus. Cris, não faças ser nada.
5: Mas é para não chores, carinho. Eu tenho a certeza que a Cátia não comeu por mal. Eu depois mando ver mais chouriços e presuntos para ti. Hein? Vale? E melhores ainda. Hein? As chouriços da Prada. Se houverem, eu compro.
4: Não, eu queria agora, coño.
5: Calma, carinho. Eu vou ligar já ao Fernando Mendes a ver se eu me cede alguns do stock do preço de sorte.
2: Aveiro, em breve, numa plataforma de streaming perto de si.
6: Eu quero ser aquela irmã patrocínio que diz que é fanática pelo Churchill, que é um estilista inglês ou lá o que é. Eu prefiro Dolce & Gabbana, mas também passo com o Churchill.
5: Falar em estilo, alguém viu o meu brinco de diamantes? Eu queria usar hoje no treino, penso que...
0: O Portugalex não perdoa. Não perdoa. David Bowie. É para se ouvir aqui na RTP Antena 3. Uma hora chama-se More Than Love. Ainda nesta hora vou estar à conversa com o Paulo Vasconcelos Freitas. Antes disso, o hino do dia. Anos 90. Não, início dos anos 2000. Sim.

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0: 8:32. Puro Mambo Braca Som Sistema. A Anitta enviou mensagem para o WhatsApp e é sempre muito bom ouvir a Anitta pela manhã. Anitta, o que é que tens? O que é que tem para nos dizer, Anitta? Bom dia.
1: Bom dia. Capacete está a chegar mais cedo. O capacete dos Santos Populares, do São João, que estão a matar um capacete e está um pedacinho complicado. Mas em Gaula ainda a chuva não chegou. Santa Cruz parece que sim. Em Gaula ainda não chegou. Tenham uma terça-feira felizes, ouvintes da Antena 3, isso é só social office, só mesmo para assustar a chuvinha, porque o calor vai continuar e o verão está aí a chegar e o sol vai brilhar. Este mês é um mês especial. Bom dia, sejam felizes, tudo bom para a equipa da Antena 3 e também os nossos ouvintes. É tão bom estar aqui a 3.
0: E é tão bom receber as mensagens da Anitta. Obrigada. Um mês especial. Alguém faz anos este mês, Anitta. E agora o hino do dia. O hino do dia, recordamos Drive, um dos maiores sucessos dos Incubus e uma das canções rock mais marcantes do início dos anos 2000. Lançada exatamente em 2000, Drive faz parte do álbum Make Yourself, editado em 1999, o disco que catapultou a banda para o sucesso internacional. O álbum vendeu milhões de cópias em todo o mundo e inclui ainda temas como Pardon Me e Stellar. Drive destacou-se pela sonoridade mais acústica e pela mensagem de autoconfiança e responsabilidade pessoal. A música conquistou o público e chegou ao número 9 na Billboard, tornando-se o primeiro grande sucesso mainstream dos Incubus. Também alcançou o primeiro lugar na tabela Alternative Airplay dos Estados Unidos e entrou no top de vários países. Continua a ser uma das músicas mais emblemáticas da banda e presença habitual em rádios e concertos. Hoje, o hino do dia nas manhãs de 3 é Drive dos Incubus, um tema que prova que, por vezes, basta pegar no volante e seguir em frente. A música tem, claro, 26 anos.

0: 8 horas e 41 minutos com a RTP Antena 3 Madeira e Mr. Bruno Mars, I Just Might. E o Paulo Vasconcelos Freitas já está aqui à minha frente. A rigor em relação à seleção portuguesa de futebol. Não, não está. Para a semana, quando Portugal estiver quase na vitória do Campeonato do Mundo, ou vem a rigor. Paulo, bom dia, bom dia, bom dia, bom dia.
1: Bom dia.
0: Bom dia. Então, estás ansioso para a estreia de Portugal no Mundial? Ou estás com vozinha?
1: Sim, estamos a aproveitar o momento vozinha, porque, de facto, eu escrevi esta semana sobre este tema, que é as várias formas de vermos o Mundial, ou as novas formas de assistirmos ao Mundial. E de facto percebe-se que a interação e toda a nova máquina de promoção deste campeonato do mundo, quer seja pelos meios tradicionais, que são a televisão, que são os jornais, a internet, trouxe-nos numa nova dimensão, quer a nível de aplicações, quer até próprio deste live stream,
0: live mode
1: do YouTube, que complementa de forma fantástica toda a informação que temos acerca de um jogo. Estamos a ver um jogo na televisão e a seguir todas as estatísticas, todas as entrevistas, todos os momentos.
0: E a interagir também propriamente com o que estás a assistir.
1: Sim,
0: onde é que
1: exatamente.
0: Estás a assistir ao jogo.
1: Falávamos aqui há uns anos que era o second screen, portanto o segundo ecrã. Quando víamos televisão, podíamos acompanhar a emissão da televisão através do telemóvel, com interação através
0: e
1: do telemóvel.
0: E penso que o futuro é por aí.
1: Não, o futuro já está a acontecer.
0: Já
1: é o presente.
0: Já está a acontecer.
1: Estamos a seguir essa mesma tendência.
0: Tens aqui já uma mensagem antes. Bom dia, malta. Hoje o Paulo não pode deixar de falar do One Trillion Dollar Man, o Elon Musk.
1: Durante muito tempo falámos muito sobre Elon Musk.
0: Estamos a dar um descanso ao homem.
1: Isto é rádio, é no seu direto problema com a interação.
0: A falar.
1: Estamos em live mode. De facto é. É um feito histórico. Primeiro homem no mundo de sempre a atingir.
0: Nós como amigos do Elon Musk, já estávamos cientes que isto fosse acontecer mais cedo ou mais tarde.
1: Sim, era previsível.
0: Aliás, nós não conseguimos estar com o homem para fechar, porque pronto, agora estamos no Mundial.
1: São muitas as solicitações e temos o Mundial para ver.
0: Temos o Mundial para ver e apoiar a nossa seleção.
1: Muito bem.
0: Caso contrário, estaríamos a fechar com o One Trillion Dollar Man.
1: Que lhe faça bom proveito.
0: Trillion.
1: Isto é mesmo americano.
0: O que é que trazes para hoje, Paulo? Não traz o Elon Musk?
1: Olha, mais uma expressão em inglês. Fits on a floppy. Um movimento que quer voltar a ter jogos, de jogos normais, que caibam numa disquete.
0: Mas onde é que vamos utilizar a disquete?
1: Não, a ideia não é não utilizar a disquete.
0: Explica-se.
1: A ideia é voltarmos a ter jogos que caibam nos 1,44 megabits.
0: E a qualidade do jogo? E depois todo o resto?
1: Pois, a questão é que os jogos a desenvolver... Mas sim, isto é um movimento um bocado utópico, obviamente.
0: Não faz muito sentido.
1: Trago esta notícia essencialmente para se perceber que, pronto, o movimento retro, toda aquela vontade...
0: Anda toda a gente nisso, não é?
1: Anda tudo.
0: Atenção aos equipamentos
1: tendência.
0: Que têm em casa ou na casa da mãe, dos avós, que tomam um caixote ali...
1: Vou-te acrescentar algo nisso,
0: o que é que tem em casa.
1: Provavelmente
0: esses
1: equipamentos já não seriam usados, porque temos agora um crescendo de equipamentos e o mercado chinês aqui a trabalhar muito bem, que é um movimento do crescendo de equipamentos que trazem os emuladores das consolas todas. Portanto, são os aparelhitos que se compram, que tens a PlayStation, jogos da primeira PlayStation, jogos da Nintendo, tens isso tudo. E tens os jogos todos já lá instalados. Portanto, é um bocadito por aí.
0: É possível não estarmos a jogar jogos do Spectrum 48K ou do Tiger?
1: Sim, porque tu tens
0: saudades.
1: Tens
0: não tens saudades do barulho.
1: tens emuladores para isto tudo. E de facto, é aí que faz sentido haver estes movimentos que querem voltar a ter alguém que desenvolva, porque essencialmente é isso, é que se criarem novos jogos dentro daquele género. Obviamente que o mercado de gaming é um mercado, e já aqui falámos disso, muito é possível, é um mercado já muito semelhante ao que é o mercado do cinema. E de facto seria impensável estar a reverter tudo isso. Isto seria o mesmo que estarmos a falar em trazer de volta o cinema sem som, a preto e branco, portanto, saudosista. Obviamente que isso tudo tem o seu lugar nos seus pequenos nichos e na sua dimensão dos apreciadores dessa matéria, mas de facto este movimento de fits on the floppy
0: não passa de um simples movimento.
1: É um movimento exatamente.
0: Rapidamente, passamos para, antes de irmos até o Reino Unido, o Filipe enviou-nos aqui uma colação. Que bela colação! O que é que tens a dizer sobre esta colação? Já estou preparado para esses jogos.
1: Vou ser muito sincero, não tenho saudades nenhumas disso. O espaço que isso ocupava.
0: Ok.
1: Olha, estou a olhar para isso e estou a lembrar. Eu tinha um armazém, nos tempos que era necessário ter esse tipo de ecrã. Estamos a falar de uma foto, e convém os nossos ouvintes perceberem do que é que estamos a falar. Uma foto que o nosso ouvinte enviou. Alguns ecrãs e computadores antigos, alguns... sim, são equipamentos que também trazem saudades, mas recordo-me do espaço que era necessário ter e dispor para se armazenar.
0: Tu chegaste a ter um armazém?
1: Um armazém só para ecrãs e caixas de computadores.
0: Ok. Recebemos aqui mais uma mensagem de um ouvinte que está a ouvir as manhãs de Teresa, Matilde Henriques, e a apoiar a nossa seleção.
1: Muito
0: isto
1: bem.
0: Isto mesmo com tudo. Obrigado, Matilde.
1: A rigor.
0: Reino Unido vai proibir...
1: Matilde, eu estou aqui a ver alguma distância. Matilde, uma criança.
0: Não.
1: Ai, eu percebi, para a foto aparecia uma criança. Mas esta notícia é para as crianças.
0: Paulo, pronto. Está a ficar com miopia.
1: Não, miopia já sou
0: ficar... já.
1: Estigmatismo. Que é outro problema.
0: Tens os dois.
1: Tenho os dois.
0: Também não valia a pena ter só um, não é?
1: Miopia já sou há muitos anos. Por isso
0: estigmatismo, chegou
1: para longe, tempo. Para longe é que é uma desgraça. Vamos passar à frente.
0: Peço desculpa. É, mas ele tem 26 anos, então...
1: É uma criança, então não é uma criança. Por favor, tens 26 anos. Ninguém tem 26 anos. Ó, oh, Matilde, esta notícia é para ti.
0: Ele está a brincar, Matilde. Obrigado por estar. Eu acho que nós somos aqui as crianças das manhãs, mas tudo certo.
1: Deus,
0: Reino Unido vai proibir
1: anos.
0: As redes
1: Saudades.
0: Sociais a menores. Saudades de quê?
1: Ter 26 anos. Acho que tenho. Gosto da idade que tenho, mas...
0: O Paulo tem 26 anos do lado esquerdo.
1: Já vamos lá.
0: Reino Unido vai proibir as redes sociais a menores de 16 anos. Obrigado, Matilde, pela mensagem. Continua connosco.
1: E obrigado por este contigo, Matilde. Reino Unido vai proibir, efetivamente. Foi aprovado ontem no Parlamento inglês, ou Parlamento Britânico, a lei que irá proibir, e isto de forma efetiva, falámos já aqui sobre esta possibilidade e sobre por exemplo, o governo australiano ter tomado esta medida, mas aqui estamos a ver esta tendência a nos chegar mais perto. E isto, obviamente, a partir do momento que o governo inglês ou o governo britânico toma esta medida com seriedade, garantidamente a União Europeia
0: vai chegar
1: seguirá...
0: a Portugal. Vai
1: sim,
0: chegar,
1: sim. A União Europeia vai toda implementar esta regra. E o que é que se trata?
0: E gatinhos e gatinhas, como é que vai ficar? Não sabes a tendência do tipo? Gatinhos e gatinhas?
1: Então.
0: Olá, gatinhos e gatinhas?
1: Não, os gatinhos e gatinhas vão ter que ficar à espera de ter 16 anos. E
0: a partir... Nem os pais poderão.
1: Eu ainda ontem, curiosamente, vi estive com um equipamento que achei curioso, porque estava a preparar a notícia e estava a fazer isto em termos de trabalho. Um equipamento inglês, uma senhora que tinha um telefone que veio do Reino Unido, que estava a dar a informação já da necessidade de confirmar a idade através dos documentos de identificação. Ou seja, esta proibição será efetiva. a partir do momento que seja obrigatória a introdução de um documento de identificação com validação desse documento de identificação e validação da idade. Ou seja, a história de não tenho, tenho 13 anos, isto, por agora a idade mínima para ter redes sociais oficial são os 13 anos, mas basta dizer que nasceu em 2010, já passou à frente e siga, siga para bingo.
0: E está tudo certo.
1: E está tudo certo, porque os pais assim o autorizam e a sociedade assim o aceita. Neste momento o que acontecerá é a proibição efetiva a menores de 16 anos ter acesso a redes sociais, ter acesso a uma série de conteúdos nos seus equipamentos, como forma de proteção, e isto aqui não estamos a falar de outra coisa que não seja proteção à juventude do tempo de ecrã, que é demasiado. Estava-se a falar médias de 9 horas diárias de tempo de ecrã.
0: É muito, é muito.
1: E depois outra que eu também acho interessante, que é a proibição efetiva de utilização do equipamento
0: a partir
1: das 20h30 da noite, portanto das 8h30 da noite. Ou seja, vamos criar aqui condições para os nossos jovens, portanto, se isto não, se a sociedade não
0: avança nesse sentido. Criar rotinas saudáveis.
1: Exatamente. E de facto, efetivamente, temos visto isto.
0: Isto também podia chegar até aos adultos, que também passam imenso tempo.
1: Sem dúvida. Ainda ontem também discutia essa situação em relação aos
0: também é de cada um, sim.
1: Porque, ao fim e ao cabo, são crianças novamente, claro. E só que aí já não podemos entrar com a proibição, porque são pessoas adultas e são pessoas responsáveis e sabem o que fazem. Mas isto é uma forma também de demonstração daquilo que são os comportamentos saudáveis e pensar muito na saúde mental e tudo na saúde dos olhos. Olha, só aqui a falarmos, ainda há pouco brincámos com
0: isso.
1: Exatamente.
0: Muito bem isto.
1: A chamada miopia tecnológica que muito tem acontecido, que é estarmos com a vista habituada só a olhar para o perto e efetivamente não ousarmos para aquilo que foi desenvolvida durante milhões de anos, que é termos a capacidade de ver um pouco mais ao longe.
0: Muito bem, estamos conversados para esta semana.
1: Estamos conversados para esta semana, aguardemos agora ver impacto. Deixa-me só dizer isto 30 segundos, que é o facto das escolas terem implementado a regra de não utilização dos equipamentos móveis este ano letivo, que de facto no início foi um problema. Porque
0: as crianças gostaram depois.
1: Muitas das crianças acharam que ia ser o fim do mundo. Neste momento, hoje em dia
0: estão super...
1: Já ninguém fala disso, já está toda a gente brinca.
0: E
1: novamente.
0: Até gostam daquele momento que estão no recreio.
1: Exatamente.
0: Falo pelo meu filho também.
1: E o momento que têm o telefone e têm acesso ao telefone é mais privilegiado e apetecido.
0: E valorizam esse
1: momento.
0: E gerem, portanto, melhor esse tempo.
1: Quando se fala na proibição efetiva da utilização de redes sociais antes dos 16 anos, isto será um momento conturbado garantidamente, porque temos aqui um problema social, mas isto, duas semanas, está tudo esquecido.
0: Paulo,
1: e vamos em frente.
0: Prognósticos para o jogo de amanhã.
2: Está tudo pronto?
1: Não sei. Eu depois de ter visto ontem o Espanha-Cabo Verde...
0: Fiquei com a ideia. Isto não vai ser nada fácil para nós amanhã.
1: O jogo de amanhã é o Congo. O Congo, até não digo mais. O Cazaquistão, creio que será...
0: É o Mundial. Todos querem jogar bem.
1: Não foram lá passar férias. Toda a gente conseguiu o apuramento. Toda a gente valorizou a forma de lá chegar. E acho que tem que... Joguem. Olha, quem é o melhor?
0: Olha, é que não vai. Pronto, Paulo, e assim acabamos.
1: Já tem 20...
0: Isto só tem 22 anos, Paulo. Pronto, era só para ajudar à festa da nossa
1: Mundial
0: conversa.
1: Mundial de 2004.
0: Obrigado, Paulo. Regressamos para a semana e esperemos nós com conversa acerca da vitória de Portugal em grande no Mundial. Até para a semana.
1: Até para a semana.

0: São 9 horas. Info 3 na RTP Antena 3, Madeira, com o jornalista Sérgio Freitas Teixeira. Bom dia.
1: Bom dia. Entre 2020 e o ano passado houve uma redução de 41 hectares na área cultivada de vinha na Madeira. Atualmente há 380 hectares de terra disponível para a produção de uvas. O presidente do Instituto do Vinho, Tiago Freitas, explica que a diminuição se deve, acima de tudo, ao envelhecimento dos viticultores.
2: A dificuldade na renovação geracional, isto é, que esta vontade de manter a viticultura e o gosto e a paixão pelo setor primário que cative os mais novos. Depois, em particular, na Madeira, o aumento e o incremento dos fitofármacos. A própria cultura, com os microclimas que se vêem do norte, no sul, na Ilha do Porto Santo, obrigam a tratamentos diversos e variados e que torna também a própria viticultura mais onerosa.
1: A região tinha no ano passado 1.600.

0: mas não têm essa visão e, portanto, que tiveram ganho de causa no Parlamento e o Governo está a implementar o novo procedimento. Estamos preocupados com o novo procedimento, entendemos que o novo procedimento pode criar problemas no mercado, pode fazer disparar a despesa, mas estamos a cumprir em democracia é assim.
1: Miguel Pinto Luz, Ministro das Infraestruturas e Habitação, no podcast Política com Assinatura da Antena 1, entrevistado pela jornalista Natália Carvalho. Começam hoje os exames finais do secundário de acesso ao ensino superior. A primeira fase termina no dia 26 e a segunda fase decorre de 16 a 22 de julho. Para concluir o secundário nos cursos científico-humanísticos, é obrigatório o exame de português e outros dois à escolha. Para o acesso ao ensino superior são necessários pelo menos dois exames nacionais. Os exames do ensino secundário continuam a ser realizados em formato papel, mas a classificação vai passar a ser feita eletronicamente. No ano passado inscreveram-se para estas provas na Madeira cerca de 4.500 alunos. As listas de colocações são divulgadas a 23 de agosto. Um olhar agora da jornalista Isabel Nóbrega Sá aos jornais desta terça-feira.
2: Com uma foto de lapas, o Diário de Notícias escreve na manchete quase 8 toneladas em apenas 2 semanas. São os números registados desde que foi retomada a apanha. A venda em lota rendeu mais de 130 mil euros e as autoridades detectaram 5 infrações e apreenderam 47 quilos. Já no rodapé e com uma foto do Porto Santo, lê-se empresa criada há 3 meses vai gerir a Marina da Ilha Dourada. No JM, o destaque é para o representante da República para a região. Paulo Barreto diz que o Palácio de São Lourenço deve manter-se na posse do Estado. Nas breves do jornal, lê-se Lisboa deixa universitários sem viagens a 59 euros. O programa Estudante Insular foi suspenso esta segunda-feira. Quanto ao desporto, o Diário traz uma foto do novo treinador do Marítimo, que tem como objetivo dar mais estabilidade e garantir a manutenção do clube na Primeira Liga.
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6: Até às 10, última parte do programa de hoje, terça-feira, 16 de junho. Daqui a pouco vamos saber tudo sobre a edição 2026 do Santa Faz. Mas vou começar esta hora com música nova de quem? De Missy Miles e os Wet Bad Gang.

0: 9 horas e 16 minutos com o Snow Patrol Chasing Cars. Já tenho aqui em estúdio a Ana Filipa Pereira e o Emanuel Gaspar, que chegou atrasado. E a desculpa foi o trânsito, Romano. Trânsito? Como assim? Quem está na estrada, e recebi mensagens hoje, isto é uma alegria, isto é uma alegria, isto devia ser assim todo o ano. Estou a brincar, o Emanuel já está aqui, daqui a pouco vamos saber tudo o que vai acontecer dentro de dias em Santa Cruz, no Santa Faz, mais uma grande edição do Santa Faz 2026. Mas tenho que ir até o WhatsApp porque recebi mensagem da Nazaré, que deseja a todos uma excelente terça-feira e enviou-me uma foto. Isto foi, sem dúvida, do Festival Atlântico. Não sei se foi da China, neste passado sábado, que foi a China. Por acaso até vi, gostei do Festival Atlântico. Aliás, é um festival bonito. Obrigado, Nazaré, pela foto e pela mensagem. Uma excelente terça-feira. Mais duas músicas e depois Santa Cruz, Caniço, Camacha. Qual é a outra freguesia? Gaua. Falta mais alguma?
1: Santo António da Serra.
0: Atenção, vou falar sobre isso tudo. Vou falar sobre o Santa Faz, que está relacionado, claro, com todas as freguesias do concelho de Santa Cruz. Agora os R. Kelly's, no original de... E agora esqueci-me do nome, mas já vos digo. Dancing on my own é o nome da música.

0: 9 horas e 24 minutos, agora sim vamos até a Santa Cruz. Santa Faz está aí a chegar. 19 a 25 de junho. Em estúdio comigo tenho o Emanuel Gaspar e a Ana Filipa Pereira. Bom dia, sejam bem-vindos.
1: Muito bom dia.
0: Bom dia, bom dia. Fizeram uma boa viagem?
1: Sim, até. Apesar do trânsito.
0: Não perdeste a oportunidade.
1: Claro.
0: Pois, ok. Não chegaste muito atrasado.
1: Não,
0: foi o tempo de subir as escadas.
1: Tempo complementar.
0: Mas fico feliz por subir as escadas e não utilizares o elevador. Por isso só te faz bem.
1: Só
0: te
1: faz bem. Logo de manhã não podia sair.
0: Não podia ser de outra forma para acordar e estar à conversa comigo. Santa Faz, mais uma grande edição. Estou a mostrar aqui o cartaz, como sempre. Bonito, um trabalho fantástico. Quem?
1: Do Pedro Sousa.
0: Do Pedro Sousa.
1: Que é são só o melhor designer da Madeira e redores.
0: Pedro, ouviste pelo Emanuel. Isto é tudo para a verdade. Santa Faz, que começa já no dia 19 e para o dia 25 de junho. Para quem ainda não conhece o Santa Faz, o que é que representa este evento para o Concelho de Santa Cruz? São as festas do concelho?
1: São as festas do concelho, porque...
0: Tem um carinho muito especial, manter a tradição e não só.
1: Manter a tradição e assinalar a data do concelho de Santa Cruz, que é no dia 25 de junho.
0: 1515,
1: foi quando foi fundada o município de Santa Cruz. E, portanto, naturalmente, Santa Cruz orgulha-se de ser município desde esta data, que se separou exatamente de Machico. Era que pertencia, até 1515 pertencia ao Conselho de Machico, a partir de 1515 autonomizou-se e tornou-se um Conselho. E claro que isso é motivo de orgulho, não é? Para todos os residentes no Conselho de Santa Cruz e comemora-se sempre esta data, que não foi sempre comemorada, porque isto aqui é importante também falar.
0: Eu gosto desses pormenores de atrasos. Sim.
1: Que é importante falar da história.
0: Tempo de antena,
1: mas vou ser rápido, porque a história é importante, porque comemorava-se, porque exatamente não se sabia muito bem a data quando o município foi criado, então comemorava-se no dia de Santa Mar, era o dia do município.
0: No início do ano.
1: No início do ano, no dia 15, que é a festa de Santa Mar, mas depois, graças às investigações históricas, graças aos arquivos, conseguiste descobrir.
0: Exatamente.
1: Afinal, o município foi criado, há uma data, o Dom Manuel criou o município de Santa Cruz a 25 de junho de 1515. Portanto, a data mudou para 25 de junho, que é a data efetiva da criação do município pelo Rei Dom Manuel.
0: Manuel. Pronto. Muito obrigado. Estamos todos esclarecidos. Esclareceste a Madeira e o Porto Santo. Esclareceste a Madeira e o Porto Santo. E então, o programa desta edição de 2026, 511 anos do Concelho de Santa Cruz, começa já sexta-feira, 19 de junho. Ana Filipa, com um programa que, claro, há abertura, o mercadinho de artesanato, estátua viva, há um vasto programa. E nós não podemos entrar aqui no pormenor, mas eu peço-te que, dentro do possível, destaques o que é de mais importante. Todos são importantes, mas para nós termos uma ideia do que está agendado para esta edição de 2026.
2: Sim, então o mais importante destacar no primeiro dia são as bandas filarmónicas do Concelho de Santa Cruz, que fazem em palco, elas juntam-se as três, portanto fazem um desfile e depois juntam-se em palco e com os três maestros fazem ali um concerto, as três. Depois nós temos o tributo a Max por Francisco Jesus e convidados, será um concerto com os novos arranjos, um bocadinho diferente daquele primeiro concerto apresentado no Funchal. Ainda nesse dia temos também DJ e animação pelo Teatro Bolo do Caco. No sábado, o grande destaque será a Gala Recordes, que é o folclore de Santa Cruz, portanto são todos os grupos de folclore, este ano com a presença de 10 grupos de folclore em palco, e também terá a junção de músicos de jazz.
0: E tem aqui a curadoria da Diana Duarte.
2: Exatamente.
0: Isto está bonito.
2: Já há vários anos que ela participa connosco e junta todos os grupos de folclore e conta uma história entre eles, todos eles participam e é uma gala muito bonita para se assistir.
0: Isto vai acontecer às 8?
2: Às 8, sim, no sábado. Depois, no domingo, é o dia do repentismo. Nós começamos às 5 da tarde com o 11º encontro de repentismo, que também já acontece há vários anos em Santa Cruz. Esse encontro é protagonizado pela Associação Musical e Cultural Xarabanda, mas tem também a presença de outros grupos madeirenses daqui da região e também artistas convidados de o Fado Beirão, que é de Portugal Continental, e outro grupo da região da Catalunha. Ainda nesse dia temos o concerto da Orquestra Clássica da Madeira, que traz...
0: Às 9 da noite.
2: Exato, às 9 da noite, que traz solistas e também o maestro. Depois, na segunda-feira, temos o Cartaz Nacional, que é em Casa da Amália, o concerto ao vivo. Nesse concerto vão ter as interpretações de FF, Lenita Gentil e André Martins Amaro.
0: Isto tudo vai acontecer na Praça Padre Patrocínio
2: Sim,
0: Alves.
2: Tudo isso é lá na zona do palco, que é na Praça Patrocínio.
0: Para quem não está... Mas qual praça?
2: É junto ao mercado.
0: Junto ao mercado de Santa Cruz. Não há que enganar. À beira-mar.
2: À beira-mar, exatamente. Depois, no dia 23, são as marchas de São João, que são organizadas pela Casa do Povo de Santa Cruz. E também temos o Mercado de São João, que é já bastante tradicional, organizado na Praia dos Reis Magos pela Junta de Freguesia do Cristo.
0: Eu estou para dar esse mergulho.
1: Será este ano?
2: É uma boa ideia.
0: É uma boa ideia, sabes? Porque todos os anos recebo mensagens de pessoas que falam desse mergulho, que dão esse mergulho. E de manhã é outra energia, outro dia seguinte.
2: Exatamente.
0: Vamos, depois do mergulho. Temos o mergulho e ainda falta quinta-feira.
2: Ainda temos na quarta a inauguração da exposição e na quinta-feira então celebramos o aniversário com a sessão solene comemorativa.
0: De qualquer das formas, para os interessados, toda a programação do Santa Faz está nas redes sociais da Cultura Santa Cruz, atualmente sempre atualizada diariamente com a informação do que vai acontecer em Santa Cruz ao longo destes dias de 19 a 25 de junho. Obrigado, Ana Filipa. É um vasto programa. Parabéns por isto mesmo. O cartaz continua mostrar aqui nas redes sociais de Cultura Santa Cruz, tem toda a informação ao pormenor do que vai acontecer. E Manuel Gaspar, deste programa, o que é que tu queres destacar? O que é que queres falar com ele?
1: Eu queria destacar para já na quarta-feira a inauguração de uma exposição, que é uma exposição da Luísa Spínola. Luísa Spínola é uma artista, tem trabalhado muito aqui na Madeira, já trabalhou na Porta 83, que é uma galeria de referência de arte contemporânea na Madeira e a nível nacional, e já trabalhou no Porto Santo, no Museu dos Descobrimentos e do Colombo do Porto Santo, e agora, depois de muitos anos, ela vai voltar a fazer uma exposição e na Casa da Cultura, vai tomar toda a Casa da Cultura, todas as salas,
0: todo o espaço
1: e vai fazer uma grande exposição, que depois de muitos anos que ela não faz uma exposição individual.
0: Quem é
1: e vai
0: que
1: fazer
0: conseguiu
1: esta...
0: convencer?
1: Eu consegui convencer.
0: Há quanto tempo estavas a tentar convencê-lo?
1: Até os mais céticos eu consigo convencer. Portanto, ela vai fazer uma exposição que vale muito a pena ver, e que depois vai
0: estar patente durante o Santa Faz.
1: Até setembro. Vai estar até setembro.
0: Muito bem.
1: Portanto, vai estar em exposição, podem ver. Depois também de destacar um mercadinho de artesanato contemporâneo. Nós gostamos muito de trazer este Santa Faz, é contemporaneidade. Não só a tradição, que é importante a tradição, mas esta junção entre a tradição e a contemporaneidade, e as pessoas que olham para a tradição e dão-lhe uma reinterpretação contemporânea. E então trazemos artistas, não é, que pegam na tradição, nas tradições do saber fazer de Santa Cruz e da Madeira, mas que fazem objetos e que fazem objetos de arte muito interessantes. E então vai estar uma de 6 barraquinhas, 6 estantes com artesanato contemporâneo, onde as pessoas ao longo destes dias de Santa Faz podem observar.
0: A partir de sexta-feira até quinta-feira, 25 de junho.
1: Exatamente, até dia 25 de junho podem observar. Mas também eu queria destacar o que a Ana aqui disse bem, acho que vale muito a pena o concerto, porque esta clássica da Madeira, porque não é todos os dias que nós temos grátis um concerto daquela qualidade e com um grande solista daquela grande qualidade que vamos ter na Praça Patrocínio Alves, ali em frente ao mar.
0: No domingo, 21 de julho.
1: Isso vai valer.
0: É um horário acessível, 21 horas.
1: É acessível. E tenho a certeza, já o ano passado, não é muito comum os municípios convidarem uma orquestra, porque não é propriamente uma coisa barata. Não é?
0: Mas a Câmara de Santa Cruz também
1: oferece, e a logística, mas a Câmara de Santa Cruz oferece esta qualidade, não é? E ali para toda a gente, para todo o público, portanto acho que vai muito valer a pena, assim como a Diana Duarte, não é? Que já é a nossa curadora neste recorde já há muitos anos e que faz sempre um trabalho impecável, e que é uma artista de qualidade irrefutável.
0: Uma pergunta para os dois. Se tivessem, vou começar pela Ana, se tivesses que escolher um momento imperdível destas do Santa Faz, Sei, não estou a ser simpático. Qual é que escolherias? Um momento que não... imperdível.
2: O que eu escolhia era a Gala Recordis, porque é a junção de todos os grupos folclore, portanto é a tradição, mas depois tem ali uma roupagem diferente que é feito pela Diana Duarte, portanto ela dá ali um toque mais artístico. Eu não sei explicar, mas eu gosto muito da Gala Recordis, é o que é mais interessante.
0: Ok. A nível pessoal.
2: Sim, a okay. nível pessoal.
1: Para mim é evidente, é o que eu falei, é evidente, a orquestra clássica da Madeira, acho que é imperdível, acho que tem que ver, e também a Amália Hoje, a Amália Hoje também é um cartaz nacional, que é algo que também há de valer muito a pena, portanto eu destacava estes três que acabámos de falar, acho que são os imperdíveis.
0: Na minha opinião, e que ninguém me perguntou, não me percam nenhum dia.
1: Eu perguntei baixinho.
0: Não me percam nenhum dia. De 19 a 25 de junho, Santa Cruz prepara-se para receber então mais uma grande edição do Santa Faz, com muita, muita cultura, muita música ao vivo, muita coisa a acontecer no centro de Santa Cruz. Passem pela página Cultura Santa Cruz ou então nas redes sociais da Antena 3 Madeira, porque vamos partilhar toda a programação destes dias do Santa Faz 2026. Muito obrigado, Ana Filipa Pereira.
2: Obrigada.
0: Manuel Gaspar, encontramos todos em Santa Cruz.
1: No mergulho. No mergulho da
2: Praia dos Reis Magos.
0: Este ano vou fazer os possíveis e os impossíveis para ir. Ah, tu vais ao mergulho.
1: Eu vou.
0: Então agora vou. Agora vou. Muito obrigado, Ana.
2: Obrigado.

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9 horas e 44 minutos. Quem está bem é o Drummond. Está no Porto Santo e está ligado às manhãs de RTP Antena 3 Madeira. Pronto. Ontem foi assim, o paraíso existe. Esta foto do Porto Santo, à primeira, nem parece. Tipo, isto é mesmo aqui ao lado. É mesmo. Maravilha. Drummond. A foto está no Instagram da Antena 3 Madeira, nas histórias. Porto Santo, ontem. Envia um abraço a todos. Vivam a vida ao máximo. Obrigado, Drummond, pela foto. Aproveita muito bem o Porto Santo. Que grande foto. Que grande dia. Penso que isto foi durante a tarde. Obrigado pela foto. Outra mensagem. Não, está tudo. Está tudo por agora. E era isto que eu queria falar convosco, a foto do Drummond, que está já no Instagram da Antena 3 Madeira. Eu estou praticamente de saída. Quase. 15 minutos para as 10. Eu fiquei agora bloqueado com esta foto do Drummond.

Royal Otis, Arthur's in my pocket. 8 minutos apenas para as 10 da manhã. O dia está a começar cinzento, chuva até pela cidade de Machico, alguma em Santa Cruz. Pelo menos foi essa a informação que recebi logo pela manhã, também a norte alguma chuva. Será um dia cinzento, poucas abertas, aguaceiros fracos, sobretudo na vertente norte e nas zonas mais altas da ilha. Aqui no Funchal também não se descarta a ocorrência de chuva fraca. Temperaturas 24 graus a máxima para hoje no Funchal, 19 mínima. Porto Santo espera-se uma máxima de 24 graus, mínima nos 18. E para os interessados, que já não devem ser poucos, cada vez mais, a temperatura da água do mar entre os 20 e os 21 graus.

0: 9 nos Açores. As notícias que marcam a atualidade nesta manhã de terça-feira, última volta com Carolina Bordal Soares. Carolina, bom dia.
1: Olá, bom dia. Ainda vai ser preciso esperar vários meses para normalizar os preços dos combustíveis. O economista Filipe Grilo antevê que vão ser precisos pelo menos 6 meses e que agora é expectável que haja oscilações nos preços, tendo em conta a espera pelos resultados do acordo de paz entre Irão e Estados Unidos. Filipe Grilo diz que nesta altura vão ser recuperadas as reservas de petróleo que estiveram a ser usadas durante os últimos meses.
2: Enquanto se está a reconstruir a almofada que se perdeu, vai haver uma pressão sobre a compra, o que acaba por impedir que o preço do petróleo acabe por descer assim significativamente. Depois, o que vai acontecer naturalmente é que nos próximos meses, eu estou a falar provavelmente a 6 ou 8 meses, até pode dar-se o caso do preço do petróleo cair para além dos níveis antes da guerra. Porquê? Porque não nos podemos esquecer que há muito petróleo que vai agora entrar no mercado porque estava suspenso no Estreito de Hormuz.
1: Análise do economista Filipe Grilo, que antevê que demora ainda entre 6 a 8 meses até que os preços dos combustíveis normalizem. A empresa que o governo escolher para ficar com a TAP só vai entrar com o dinheiro em 2027, mas pode já começar a trabalhar ainda este ano. Foi o que explicou à Rádio Pública o ministro das Infraestruturas. Em entrevista ao programa Política com Assinatura, Miguel Pinto Luz aponta o dedo à burocracia imposta por Bruxelas.
3: Só no próximo ano, por uma razão muito simples, porque a Europa depois, esta Europa, a Europa demasiado

0: de nadadores salvadores. O presidente desta federação, Alexandre Tadeia, revela que este é o segundo pior balanço desde 2017.
1: Temos 57 mortes por uma aquática em Portugal, portanto 1 de janeiro e 31 de maio, correspondente àquilo que é o segundo pior período desde 2017. O pior tinha sido registado em 2024 com 58 mortes. Esta divisão dá-nos aqui uma grande maioria de mortes em Rio, seguida por com 24 mortes, 16 mortes em mar.
0: Para Alexandre Tadeia, os dados são muito preocupantes e exigem mudanças na estratégia de prevenção.
1: São dados, de facto, muito preocupantes e com isto nós achamos que, de facto, é necessário aqui reforçar, de facto, a educação para a segurança aquática em Portugal, principalmente nas escolas. É fundamental colocá-la lá. É fundamental colocar aqui medidas, de facto, específicas.
0: As preocupações da Federação Portuguesa de Nadadores Salvadores, Valentina, em relação aos afogamentos em Portugal.
2: Obrigada, Carolina Bordal Soares, a nos trazer a informação nesta manhã de terça-feira, sempre atualizada em noticias.rtp.pt. Passo agora 4 minutos das 10 da manhã, 9 e 4 nos Açores. Cá estamos para mais 3 horas pela RTP Antena 3, comigo Valentina Jesus, até à 1 da tarde e agora com a ASAP Rocky, ainda a namora vem um dia.
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Ana Moura com este Desliza, para trás ainda ASAP Rocky, com um dos avanços de Don't Be Dumb, o mais recente trabalho de ASAP Rocky, que trouxe vários convidados, muitas inspirações diferentes no que diz respeito à música. Passou por aqui com este Stay Here for Life. Agora a Som Nacional para Mother Flutters. 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Com este Dreamer, eles que são um dos nomes confirmados na edição deste ano do Meda Mais Festival, que acontece na Meda de 22 a 25 de julho, com apoio da RTP Antena 3.

0: Hoje juntaram-se a Tatanka e o resultado é este. Oh, linda.
1: Hoje tem boda na viela e...
0: Tão, tão bom começar assim uma manhã. Barry Can Swim também a marcar presença nesta hora pela RTP Antena 3.
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0: Prossegue a música na RTP Antena 3, agora com Conan Osiris.
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0: Chega acompanhado das suas princesas.

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2: Como o Bob Craig.

0: Sorte, um dos avanços de Quinta Essência, 75-25. 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
0: E prossegue a música na RTP Antena 3.
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0: Agora com Future Islands e este Waking, ainda para ouvir Summer, às 11 da manhã temos domínio público.

0: Esta é daquelas que têm assim o meu coração. Home Record de Somber. Eu gostava muito, muito, muito de ver este menino ao vivo. São 11:01 no continente e na Madeira, 10:01 nos Açores. Domínio público. Vamos a isto com a Teresa Vieira. Bom dia, Teresa, que novidades nos trazes?
1: Bom dia, Valentina. Vamos começar com música nova de Julia Jacklin. A artista australiana anunciou o novo disco e revelou o primeiro single. A canção chama-se Get Away From Me, I Think I'll Love You Soon. 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

Novo single de Julia Jacklin, do seu próximo disco The Jam, e em comunicado Jacklin partilhou que quer amar e ser amada, mas também quer ser livre, e que, atenção, entre essas duas coisas tem sido a questão central da sua vida, e que o disco pareceu-lhe ser uma metáfora de todo esse processo, porque grande parte dele se assemelhou a um trabalho de escavação. Sentiu que o que estava a fazer quase no escuro, confiando apenas que iria encontrar algo. O título do novo disco é, na verdade, uma referência também a um pequeno bar em Melbourne, cidade em que Jacklin viu.

0: trabalhado com nomes como Abel Ferrara, Gus Van Sant, Sofia Coppola, Catherine Breillat, Bertrand Bonello, entre muitos outros, e como realizadora com títulos como The Heart is a Seafull Above All Things e Scarlet Diva, entre outros. Sob o prémio, o diretor artístico do Carno, Giona A. Nazaro, fala de como a Ásia Argento é uma artista que sempre conseguiu reinventar o que significa fazer cinema, desafiando-se constantemente a si própria e assumindo riscos pessoais. Impulsionada por uma vocação criativa radical, através da qual sondou os limites e explorou as possibilidades do cinema, tanto como atriz como realizadora, Ásia Argento encarna uma vitalidade, generosidade e inquietação que se destacam como uma das representações mais vívidas de tudo o que o cinema ainda tem para oferecer. São as novidades de Lucarno. O festival acontece de 5 a 15 de agosto. E fechamos com novidades do Fest. A poucos dias do festival são revelados os últimos dois nomes para a lista de convidados para o programa de indústria Fest Pro.
1: L'autre jour, je l'ai revu. La ressemblance de cette femme avec ma mère est peut-être un hasard, mais le fait qu'elle travaille dans l'appartement de l'autre côté de la rue n'est pas qu'une simple coïncidence.
0: Asghar Farhadi, realizador de A Separation and the Salesman, que esteve recentemente em Cannes com o filme Parallel Tales, tal como o produtor independente iraniano Kaya Farnam, de There Is No Evil e Son Mother, são os últimos nomes a serem anunciados para o Fest Pro, que conta também com nomes como Alexander Nanau, Miguel Faus, Danis Stanovich, Paul Davis e Pete Davis, entre muitos outros. São notas do programa Pro do Fest. O festival regressa a Espinho a fim de junho.
2: Está quase a chegar o Fest a Espinho. Obrigada, Teresa Vieira. De regresso às 14h para mais uma edição de Domínio Público. Até já. Já.
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2: Passam agora 5 minutos das 11 da manhã, 10h05 nos Açores. Cá estamos para mais uma hora pela RTP Antena 3, manhã de terça-feira, 16 de junho. Há David Byrne para início de hora.
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está Humberto com um dos avanços de mau teatro do ano passado. É esta peça triste. Para trás ainda David Byrne com Everybody Loves, um dos avanços de Where is the Sky? 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Agora

0: Começo com este deixar-te, daqui a pouco chega o disco da semana.
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0: Agora, tal como prometido, a altura de conhecer mais um dos temas que compõem o disco da semana, You Seem Pretty Sad for a Girl So In Love, o novo trabalho de Olivia Rodrigo, que tem feito correr muita tinta e percebe-se perfeitamente porque estamos perante um álbum absolutamente incrível. E temos aqui mais um tema que compõe então o disco da semana, Expectations.
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Contagiante, Expectations, com a assinatura de Olivia Rodrigo. É mais um dos avanços de You Simply Said for a Girl So In Love, disco em destaque ao longo de toda esta semana pela RTP Antena 3. 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Agora Inês Souza com Tornado, ainda Genesis Owusu e Georgia Smith.

Agora Filipe Carlson com Michael Knight, juntos em Segura Firme. E daqui a pouco chega a Isilda Sanches com mais uma edição da Fricção Científica e traz-nos uma coisa, bem, que é uma verdade absoluta: ler em papel é melhor do que ler em ecrã. Vamos saber tudo já daqui a pouco.

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0: Sony, Michael Knight, daqui a pouco, Fricção Científica.
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0: Agora a Fricção Científica com Isilda Sancho.
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3: Dos benefícios cognitivos de ler livros em papel. Estudo publicado no PLOS ONE mostra evidências de que ler em papel ajuda o cérebro a absorver e relacionar detalhes da história melhor do que ler em formato digital. Os investigadores analisaram em concreto o comportamento de estudantes universitários face a uma série mangá em papel e em digital, mas há razões para acreditar que os resultados transcendem o género de livros analisado e podem, por isso, aplicar-se a todo o tipo de literatura. Depois de lerem as histórias, uns em livro, outros em ecrã, alguns nos dois formatos em fases diferentes do estudo, os participantes tiveram a sua atividade cerebral monitorizada através da ressonância magnética e responderam a algumas questões sobre a história que tinham acabado de ler. Embora todos tenham respondido às questões de forma correta, os participantes que leram em papel foram mais rápidos a responder, sugerindo que quem tinha lido em formato digital tinha mais dificuldades em unir detalhes da história. As imagens de ressonância magnética confirmaram esta teoria, mostrando menos atividade em zonas relacionadas com o processamento da linguagem e a integração de narrativa nos cérebros de quem tinha lido em formato digital. Segundo os autores do estudo, o papel torna a experiência de leitura mais suave porque fornece uma âncora física consistente para a memória.
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0: E, na verdade, ainda estou a tentar ser convencida pelas novas tecnologias no que diz respeito à leitura. Sou muito fã de sentir o papel, a textura do papel, o cheiro a papel também e de ler, obviamente, os livros em papel. 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Mas se tiverem argumentos, enfim, favoráveis para, enfim, as novas tecnologias relacionadas com a leitura, façam-me chegar. São sempre bem-vindos. Agora estamos todos, não é? A fim do verão.

0: Espero que te seja.
1: Cá está Ícaro com este Não Disseste Nada. Para quem tem mensagens para responder, percebam esta música ou interpretem este tema como um sinal, já que Ícaro fala aqui das dificuldades na comunicação, nas relações.
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1: E prossegue a música na RTP Antena 3.
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1: Agora com Papillon, ainda os Disclosure, para nos levarem até ao meio-dia.

0: Meio-dia no continente e na Madeira, 11 da manhã nos Açores. Cá estamos para mais uma hora pela RTP Antena 3, comigo Valentina Jesus até à 1 da tarde. E muito bem acompanhada de Maria Reis.
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0: Traz esta estagnação, ainda Likely e Happy Now.

0: Happy Now. Para trás ainda Maria Reis com Estagnação. Próximos por cá, Slow J, ainda Panda Bear acompanhado de Sonic Boom e The Last Dinner Party.
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0: Continua a fazer assim uma espécie de caminho até ao Coliseu, onde vai estar em dezembro.
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0: Agora há para ouvir Gorillaz com The Plastic Guru. Já cá estão.
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0: muito bem acompanhada de Sabrina Carpenter. I got something I wanna talk about. Para trás ainda Mr. Galini com Primavera e os incríveis Gorillaz. Agora a Lousada com Kip, acompanhado de...
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0: É isso. Lousada com Sambi Han, ainda Nene e Dave.

0: Estamos nesta Rain Dance para trás ainda sou nacional de Nanny, acompanhada de Damo. Toque é um dos avanços de ID, disco de estreia de Nanny. Daqui a pouco chega Senhor Vulcão.
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0: Segue a música na RTP Antena 3 com o Sr. Vulcão e Ratos em Nova Iorque.

0: Quake. Jorge Lucas, The Needle Around Your Wrist. Mais em nova boa música portuguesa na RTP Antena 3. Agora uma sugestão para as vossas manhãs de segunda, quarta e sexta-feira.
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0: E atenção, porque lá está, estamos em altura de...

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2: Boa tarde, é uma hora, vamos ao Info 3. A edição é de Celina Faria.
3: Até 2028, a Câmara do Funchal vai investir 14 milhões de euros para a monitorização e controlo das perdas nas redes de distribuição de água. Atualmente a taxa é de 58%, o que equivale a 14 milhões de metros cúbicos. O objetivo é reduzir o número para 20%. Este é um dos principais desafios identificados por João Tiago Carapau, coordenador do Plano de Ação Climática do Funchal.
4: Foi incorporado um projeto piloto que já está em curso, para que numa pequena zona do Funchal se faça esse teste e se comece, a partir desse teste, a alastrar gradualmente a outras zonas a substituição da rede, percebendo antes, isto é muito importante, onde é que estão as fugas, com que dimensão e que investimento é que necessário, porque são de facto investimentos custosos.
3: Hoje foram apresentadas as primárias conclusões do Plano de Ação Climática, que foi aprovado no ano passado e termina em 2030. Nos últimos 6 anos, o aumento do custo da energia elétrica na região foi de 1% ao ano. Francisco Taboada, o presidente da empresa de eletricidade, afirma que a crescente produção através de fontes renováveis permite manter as tarifas pagas pelos consumidores. Tem diminuído a área cultivada de vinha na Madeira entre 2020 e o ano passado. A redução foi de 41 hectares. O presidente do Instituto do Vinho explica que o abandono das terras é motivado sobretudo pelo envelhecimento dos viticultores.
5: A dificuldade na renovação geracional, depois em particular na Madeira, o aumento e o incremento dos fitofármacos, há uma forte dependência da mão de obra e depois também a dificuldade de se conseguir convencer os viticultores não colocarem os seus terrenos para uma exploração por parte de outrem.
3: A região tinha em 2025 à volta de 1.650 viticultores. Em 2020 tinha 1.719. A média de idades varia entre os 60 e os 65 anos. O primeiro exame nacional dos alunos do secundário foi o de português. Na região, 2.190 estudantes de 15 escolas estavam inscritos para a prova. A primeira fase de testes termina no dia 26, a segunda decorre de 16 a 22 de julho. Para o acesso ao ensino superior são necessários pelo menos 2 provas. Os exames continuam a realizar-se em papel, mas vão ser corrigidos em formato digital. Atividade de produção musical eletrónica é o novo curso do Conservatório Escola das Artes da Madeira, que vai passar a ser lecionado a partir do próximo ano. É destinado a alunos a partir dos 13 anos e está integrado nos cursos livres em artes.

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0: Vamos a isto então para mais uma hora aqui na antena. Vou abrir com Bruno Mars, o álbum The Romantic. O single chama-se Something Serious.
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Mais um dos sonhos ambiciosos da Antena, este Bag Rider Shooting Star, em sequência a abrir com Bruno Mars, Jack Bag e os Depeche Mode. Som nacional na Antena, David Fonseca está de regresso, chama-se Nada a Perder. 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

Mais uma daquelas recuperações insuspeitas com os Smashing Pumpkins e este Perfect. Abri esta sequência com David Fonseca, música nova, Nada a Perder, Wallflowers, a versão de Heroes de David Bowie e Empire of the Sun, Walking on a Dream. Khalid, já a seguir para uma sequência a rodar até muito próximo da hora certa. Vamos a isto. 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
1: Mais uma hora pela RTP Antena 3 Madeira. Eu sou o Romano Faria, estou contigo durante os próximos 60 minutos. Vem daí.

de Blow Monkeys no início desta sequência, depois o Jamiroquai de JK, Seven Days in Sunny June e Maru, a nossa Maru com Kiss Me. Mais música para ouvir na RTP Antena 3 Madeira. Fica desse lado para começarmos com Slow J.

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Uma mão cheia de música para ti. Primeiro foi Slow J, depois The Weeknd, Calvin Harris e Clementine Douglas, Celia com Labirinto e The Temptations a recordar Papa Was a Rolling Stone. A música está a 100% na RTP Antena 3 Madeira. Segue-se os Block Party com Banquet.

0: Final de mais uma hora pela tua rádio. Eu sou o Romano Faria. Foi um prazer estar contigo. Continua desse lado com a tua RTP Antena 3 Madeira. Fica bem. 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

0: Já são 3 da tarde na Antena 3. Está também oficialmente aberta a mais uma de rodagem. Estamos em plena sessão da terça-feira. É a segunda da semana. Estamos a isto.
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0: No avanço inicial de hora preparei 4 sem conversa da minha parte pelo meio, para ouvir e mais à frente é um dos genéricos.

0: balada à margem da Airplay da antiga atriz Breaking Benjamin e Breath. Ainda e para fazer também o 2x2, só faltam 10. Faz parte integrante da Airplay da antiga atriz Zarco. Estamos de regresso à música com cunho Made in Madeira. A ouvir também mais um dos genéricos que roda à margem para a atividade desta semana, os dinamarqueses Volbeat. Estão aí com a Heaven Not Hell. Antes ainda, para ouvir já a seguir, That's What You Get. É o regresso também às apostas de Anne-Marie. Boa tarde. O convite está feito. Venha daí comigo para mais uma de abordagens.
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0: Estão cumpridos assim os avanços iniciais de hora para esta sessão da terça-feira na Antena 3 com esta Breath de Breaking Benjamin. A fechar também o 2x2 de hora depois de incidências em Zarco, ainda dos dinamarqueses Volbeat, um dos títulos à margem da atividade do dia de hoje com Heaven Not Hell e That's What You Get. Bem lá atrás, Anne-Marie, nesta emissão. Para já, os acordes iniciais vão para Bad to the Bone e estamos de regresso a reciclagens compulsivas de George Thorogood. Esta semana certamente roda em formato marginal de uma pista muito própria para depois então de regresso à atividade normal. Mimi Webb, Eyes Closed, ainda When Did You Get Hot. Estamos de regresso também às incidências de hora de Sabrina Carpenter. A fechar 2x2, Martin Garrix com participação de Ed Sheeran. A ouvir mais à frente, chama-se Repeat It.
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0: Esta roda debaixo do genérico Repeat It, Martin Garrix, com uma associação especial a Ed Sheeran, num dos avanços obrigatórios do dia, vai segurar certamente de pedra e cal até à próxima emissão de sexta. Atrás, apenas para recuperar os nomes dos intervenientes na ação, Sabrina Carpenter, Mimi Webb e George Thorogood, uma das reciclagens obrigatórias do dia, Bad to the Bone.
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0: 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Altura mais do que certa para preparar o único avanço triplo desta derrodagem, para já, para rodar e a 100% com Chains of Love, de Charlie XCX, ainda Caixa de Funk Connection, de regresso à atividade nacional com Vou Viver, a fechar a tripla American Girls. Mais à frente estamos também de regresso às apostas claras de Harry Styles.
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Harry Styles para o fecho desta triplex de hora com American Girls, depois de incidências em Kai Shudra Fun Connection, ainda lá atrás, Charlie XCX, Chains of Love, num dos avanços obrigatórios de hoje desta terça e também, certamente, vai segurar-se na Airplay até à próxima emissão da sexta-feira. Daqui a pouco é a altura para fazer a dobragem de hora. Vão ser 4 da tarde na Antena 3. Deixo para rodar e até bem próximo. Not Afraid, para ouvir com a Rhea Garvey, ainda no alinhamento Sam Fender, People Watching, Remind Me, de Basile, mas antes, sem conversa da minha parte pelo meio, Just The Way You Are. Estamos de regresso às apostas obrigatórias de hora via Milky. Depois das 4,

0: Já são 4 da tarde na Antena 3. Estamos também ligados para mais uma derrubagem nesta sessão da terça-feira. Recordo que é a segunda operacional da semana.
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0: Avanço os iniciais de hora preparados para rodar em formato longo. Vêm por aí 4 sem conversa de espécie alguma pelo meio. 2 das recuperações do dia para hoje e são genéricos marginais à Airplay da Antena 3. Para ouvir mais à frente, Hey Stupid, e estamos de regresso aos clássicos de Alice Cooper, no caso, ainda Talking Heads, Wild Wild Life e Feels Like Making Love, Super Shy, para ouvir daqui a pouco. Mas antes ainda, fez parte de uma das maiores bandas de todos os tempos, debaixo do título Deep Purple. Richie Blackmore tinha também um projeto marginal na altura que se chamava Rainbow. Estamos de regresso ao bom velho rock. Long live rock and roll, para ouvir já a seguir. Boa tarde, venha então comigo para mais uma rodagem.

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1: Esta roda debaixo do genérico Hey Stupid e a recuperação obrigatória de um clássico de Alice Cooper no fecho de mais um dos avanços iniciais de hora, depois de incidências em Talking Heads, ainda de Super Shy, bem lá atrás. Recuperação obrigatória de Rainbow, relembro que é uma banda do West Deep Purple, Richie Blackmore, Long Live Rock and Roll. Abri a hora e, na minha perspectiva, abria muitíssimo bem. Bom, Sombre já está pronto para rodar, já a seguir com Black to Friends. E estamos de regresso aos títulos que compõem Airplay desta semana. Para depois então, incidências também. Time is not issue, de regresso às aventuras da Nelson Keyes com Josie D. Estamos de regresso também à música feita cá na Madeira. A ouvir também marcou o regresso dos Rolling Stones ao ativo In the Stars. E a fechar o 2x2 de hora, White Keys. A aposta é essa em si, em Dominic Fike.

0: Esta roda com o título White Keys. Dominic Fike na Antena 3 a fechar também um avanço de hora em formato 2x2, depois de incidências em Rolling Stones, ainda Nelson Keyes, associado a Josie D, bem lá atrás, sombre, um dos avanços obrigatórios do dia, Back to France.
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Para já, a altura é mais do que certa para a única tripla desta de abordagens de Gypsy Woman. Para ouvir mais à frente com Magic, estamos também de regresso a Kid Lardy com Pieces, mas antes ainda, a recuperação. Por que não, num dos genéricos preparados para rodar à margem da Airplay para o dia de hoje, The Beautiful People. Estamos de regresso também a universos bem mais negros de Marilyn Manson.

0: Continua a ser um dos genéricos que se segura de pedra e cal na Airplay da Antena 3, esta Gypsy Woman de Magic. Para já fechar o triplex obrigatório para esta de rodagem, depois de apostas em Kid Lardy e Manson. Marilyn Manson bem lá no topo para a reciclagem total de Beautiful People.
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0: Estamos também preparados para fazer a dobragem de horas, já que daqui a pouco vão ser 5 da tarde na Antena 3, a altura em que o Ricardo Gouveia vai assumir controle de operações para o dia de hoje, para esta terça, segunda sessão da semana. Deixo-o até bem próximo da hora. A2, Catarina Filipe está de regresso à música nacional ainda. R.E.M. com Kate Pearson. Esta é uma das reciclagens compulsivas da semana. Shiny Happy People, Dinner Party de Niall Horan, mas antes ainda, Fanzi está de regresso também a rodar na Airplay da Antena 3, chama-se Cartas na Mesa. E da minha parte, as cartas estão todas em cima da mesa amanhã, certamente. O regresso, esse está assegurado depois das

0: Boa tarde, são 5 horas, mais um minuto, vamos ao Info 3. A edição é de Celina Faria.
1: A Madeira foi a segunda região do país com mais mortes por afogamento nos primeiros 3 meses do ano, foram 4. Uma informação adiantada à rádio pelo presidente da Federação Portuguesa de Nadadores Salvadores, Alexandre Tadeia.
2: Uma registrou-se a sul das Ilhas Desertas, numa zona de mar aberto, a segunda no Cais da Ponta do Sol, cidadão de nacionalidade alemã, 59 anos. Um terceiro na zona junto ao Cais de Santa Cruz e o quarto na Ribeira de Santo António, no Funchal. Portanto, quatro situações de mortalidade por afogamento, sendo que até maio, até 31 de maio, não há mais registros, só temos estes 4. No entanto, quando nós olhamos para até maio, aí a Madeira já aparece melhor posicionada em termos daquilo que é a mortalidade por afogamento em Portugal.
1: Em todo o país houve 57 mortes por afogamento até 31 de maio deste ano, o que Alexandre Tadeia considera muito preocupante, pelo que considera mesmo que tem de haver mais ações educativas e uma nova legislação. Até 2028, a Câmara do Funchal vai investir 14 milhões de euros para a monitorização e controlo de perdas nas redes de distribuição de água. Atualmente a taxa é de 58%, o que equivale a 14 milhões de metros cúbicos. O objetivo é reduzir o número para 20%. Este é um dos principais desafios identificados por João Tiago Carapau, coordenador do Plano de Ação Climática do Funchal.
3: Foi incorporado um projeto piloto, que já está em curso, para que numa pequena zona do Funchal se faça esse teste e se comece, a partir desse teste, a alastrar gradualmente a outras zonas, a substituição da rede, percebendo antes, isto é muito importante, onde é que estão as fugas, com que dimensão e que investimento é que necessário, porque são de facto investimentos custosos.
1: Hoje foram apresentadas as primeiras conclusões do Plano de Ação Climática do Funchal. Foi aprovado no ano passado e termina em 2030. 2.078 alunos do ensino secundário na região realizaram esta manhã o Exame Nacional de Português. Em relação ao número de inscritos, a participação foi de 94%. Em toda a região, também 22 estudantes realizaram o teste de português, língua não materna. A primeira fase de testes termina no dia 26, a segunda decorre de 16 a 22 de julho. Para o acesso ao ensino superior são necessários pelo menos 2 exames. Os exames continuam a ser realizados em papel, mas vão ser corrigidos em formato digital. Atividade de produção musical e eletrónica é o novo curso do Conservatório Escola das Artes da Madeira, que vai passar a ser lecionado a partir do próximo ano. É destinado a alunos a partir dos 13 anos e está integrado nos cursos livres em artes.

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0: Venham daí agora com o som de Adele. Com este Turning Tables passam 6 minutos das 5.

0: final deste mês o primeiro álbum. Este chama-se Presa a Ti. Ela vai estar também no Summer Opening, na edição deste ano. Turning Tables, a abrir a Adele.
1: Olá, sou a Beatriz Abrinhosa, estou aqui na Antena 3 com o Ricardo Gouveia.
0: E agora recuperamos os Corner Shop, Brimful of Fashion, depois Little Sims, com uma excelente proposta, Only. 13 minutos depois das 5. Na próxima hora, não percam conversa com The Legendary Tiger Man. Paulo Furtado vai passar por cá. Amanhã é a tua, no segundo dos concertos no pátio, no Castanheiro, Boutique Hotel. Em direto também na 3, a partir das 9 da noite.

0: Little Sims com este Only neste final de tarde aqui na RTP.
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0: Nem mais. David Fonseca, de regresso à música nacional, nada a perder, também Amor de Novo. O Snap é com o jovem Dionísio. Edição de terça-feira, não percam na próxima hora. Vamos ter aqui de Legendary Tiger Man, atual amanhã nos concertos do Pado, a partir das 9h30. Estarei em direto também na 3. Vamos conversar um bocadinho. Depois das 6, é o Paulo Furtado, que vai marcar a presença na 3.

uma das grandes recuperações no som da 13, este Go de Moby, nesta reta final de Diara, nesta terça-feira. Tivemos também os Gnars Barclay, recuperamos Crazy, 11 minutos para as 6. Lembro que na próxima hora vamos estar à conversa com The Legendary Tigerman, Paulo Furtado, atua amanhã nos concertos do Pátio. RTB Antena 3. No Castanheiro Boutique Hotel a partir das 9h30. Os Milky Chance.

0: Estamos então em final de mais uma hora aqui na RTP Antena 3, 9:99, Beatriz Pessoa, 6 horas em ponto. Vamos ao Portugalex. Não percam daqui a pouco a conversa com o Paulo Furtado de Legendary Tiger Man.
1: Com o regresso dos festivais de verão, voltou também um flagelo bem conhecido de quem os frequenta. As pessoas que não conseguem decidir o sítio em que querem ficar e passam o concerto todo a furar entre a multidão e a chatear toda a gente. O Portugalex falou com um jovem que sofre deste problema.
2: É assim, imagina, eu e o meu grupo de 18 amigos meio que estamos num sítio, não é? Só que depois recebemos uma mensagem do Cajó a dizer que se vê bem melhor do outro lado oposto. E tipo, a gente meio que atravessa a multidão a empurrar e a pisar o people todo até chegar lá.
1: E quando chegam lá, porquê que não ficam?
2: Porque entretanto, imagina, tipo, estamos com um bué de cedo, não é? Por termos andado tanto e temos que ir buscar jolas, ok? Então temos que ir uns 10 no mínimo para conseguir meio que trazer para o pessoal todo. E depois, tipo, imagina, no caminho de volta entornamos as jolas todas para cima desconhecidos e temos que voltar ao bar. Ainda no fim de semana, meio que, pronto, tipo, imagina, o que aconteceu, tipo...
1: Mas em que concerto?
2: Ah, tipo, isso não sei, sei que havia pessoas meio que a cantar num palco, mas que, epá, não sei quem eram. A gente vai mais pelo convívio, tipo, mesmo, e depois chatear quem está a ver o concerto, meio que, tipo, imagina, a gente
1: yeah. A Inspeção Geral dos Festivais de Verão lança o apelo. Se for ver um concerto, tente ficar no mesmo sítio pelo menos 15 minutos. Depois da série Patrocínio, e tal como o Portugalex antecipou, vai estrear um...

0: 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Se não vai, devia. 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
3: Eu quero ser aquela irmã patrocínio que diz que é fanática pelo Churchill, que é um estilista inglês ou lá o que é. Eu prefiro Dolce & Gabbana, mas também passo com o Churchill.
2: Falar em estilo, alguém viu o meu brinco de diamantes? Eu queria usar hoje no treino, penso que...

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5: Fazemos uma viagem no tempo, já vão perceber porquê. Vamos até aos Reagan. Recuperamos este grande tema. Don't you wanna dance? Venham daí.

0: temas que já rodei bastante, muitas tardes, aqui com este Don't You Wanna Dance, são os Reagan. E quem foi o fundador dos Reagan? Nada mais, nada menos do que Paulo Furtado, de Legendary Tiger Man. Marque a presença amanhã nos concertos do Pátio Castanheira Boutique Hotel a partir das 9h30. Olá, Paulo.
1: Olá.
0: Furtado.
1: É um prazer estar aqui. Prazer estar de volta à Madeira. Segunda casa, quase, venho cá. Pois, tantas
0: já,
1: vezes.
0: Já perdeste a conta.
1: Tenho um filho de 8 meses e já cá viemos duas vezes com ele, portanto é a segunda vez. Podes ver que...
0: Olha, já falamos do concerto de amanhã, que é habitual fazer aquela pergunta do clichê, o que é que trazes na bagagem, mas vamos até 2012, ou seja, este foi um momento marcante, de certeza, para ti, com o lançamento deste álbum, nessa altura. Lembras-te das noites que perdeste a produzir este tema?
1: Sim, foi um disco... Acho que é dos meus discos preferidos, Reagan. Na altura, o João Doce, que era baterista e percussionista de Reagan e que agora toca com o Tó Tripos, nos Macumba, dizia que eu ia acabar com a banda por fazer tantas músicas calmas. Se calhar acabei. Acho que tinha razão.
0: Qual era a sensação de ouvir isto muitas vezes na rádio?
1: Era boa, e ainda agora estamos assim em off a falar, acho que envelheceu bem, acho que é um álbum que soa bem, deu-me muito gosto de fazer, porque eu queria encontrar uma sonoridade. A inspiração para o disco vinha muito de uma banda cubana, que fazia uma coisa entre os anos 50, 60, que são os Los Zafiros. Tiveram assim, uma ascensão e uma queda muito rápida assim, na América do Sul, e que era uma banda do op, mas que fazia do op de uma maneira super estranha, a misturar uma data de ritmos diferentes, coisas cubanas e latinas com do op. Então eu de alguma forma queria fazer uma coisa que tivesse a ver com do op e que tivesse a ver com essas sonoridades todas, mas que fosse uma coisa também que fosse feita, pronto, que tivesse alguma contemporaneidade e que não fosse assim olhar para trás. E agora olhando para trás acho que isso ficou mais ou menos bem feito.
0: E já agora, que saudades tens dessa altura?
1: Não muitas, não sou muito saudosista, acho que tenho muito orgulho e tenho muito prazer em todos os tempos que vivi, mas não sou muito de olhar para trás, gosto muito de onde estou agora também.
0: Pois, caminhaste em direção a The Legendary Tiger Man. É um dos concertos mais aguardados nestes últimos tempos aqui na Madeira, este do Castanheira, amanhã a partir das 9h30. Lembro também a todos aqueles que nos estão a ver que há poucos bilhetes à venda, portanto...
1: É isso, que corram, é agora ou nunca.
0: Corram em direção ao site do Castanheira Boutique Hotel, é lá que eles têm os bilhetes à venda, são muito poucos aqueles que estão para vocês. The Legendary Tiger Man, uma vez mais na Madeira, mas amanhã num formato um bocadinho diferente, não é? O que é que tens na bagagem?
1: Venho em formato trio, com o Mike na bateria e com a Sara Badalo, que é assim um talento sobrenatural que vem na nossa direção. E vamos tocar músicas, acho eu, que vão ser assim bastante transversais de todos os discos, com se calhar alguma ênfase no último álbum, claro, mas vai passar por muitas coisas para trás também.
0: Portanto, não percam amanhã a partir das 9h30, The Legendary Tiger Man. Fui a Filipe há pouco que me disse que estavam os bilhetes quase todos vendidos, e sério, rapaz, era aquilo que eu tinha de falar da semana passada, tu vais ver que aquilo nos últimos dias vai ser num ápice. Entretanto, como conheces bem a Madeira, tens muitos amigos também cá.
1: Sim.
0: O Nuno Barcelos, por exemplo.
1: Sim,
0: da
1: claro.
0: Ponta do Sol, o Fábio do Barreirinha.
1: Do Barreirinha, claro. Fábio e Cláudia, claro.
0: Que memórias é que tens, coisas engraçadas que tenhas para partilhar connosco aqui neste final de tarde? Aqui na Madeira.
1: Aqui na Madeira. Eu às vezes achava engraçado porque eu fiz um filme, cineconcerto, mas estive a rodar com o Pedro Maia,

0: fizemos um filme chamado Quães, que era um filme ficcionado em Super 8 e que depois eu musicava ao vivo, e que aconteceu muito poucas vezes. E que foi filmado aqui na Madeira. Então nós passámos imenso tempo e lembro-me especificamente em Reperage, tivemos quase 3 semanas a correr tudo o que era sítios de natureza. É um filme de natureza, era uma coisa muito... tinha uma história muito simples, que era de uma criatura que morava nas montanhas e que descia até ao mar pela primeira vez, que se nós... era uma espécie de fábula moderna sobre se calhar tempos em que na Madeira havia pessoas que moravam nas montanhas e nunca tinham visto o mar, creio que isso era real e que acontecia.
1: Incrível, mas é.
0: Era um filme muito bonito e então eu acho que conheço muito, muito, muito, muito bem a Madeira. Especialmente a natureza e sítios assim mais recônditos.
1: Uhum. Onde é que se pode ver esse filme?
0: Ele não existe. Ele não existe em versão que se possa ver. Nunca foi montado. Imagino que um dia será.
1: Sim.
0: Mas nunca foi. Okay. Existia só como cineconcerto, ou seja, existia como espetáculo.
1: Aliás, tu és conhecido pelo gosto que tens de compositor, não é? De bandas, bandas sonoras. Como é que surgiu esse gosto? Tens grandes prémios também.
0: Eu acho que foi, uma coisa. Acho que foi uma coisa mais ou menos. Se eu for honesto e agora olhando para trás, eu acho que a primeira vez, lembro-me de estar a ver acho que foi o Bom, o Mau e o Vilão.
1: Grande classe.
0: Com 15 ou 16 anos e pensar na altura, já tinha aquelas bandas de garagem, não sei o quê. E pensar que a música ali era um personagem tão importante quanto qualquer ator, ou se calhar ainda maior do que os atores, que a música definia de alguma maneira o filme. E eu acho que nessa noite eu pensei, olha, aqui está uma coisa que talvez um dia eu gostasse de fazer. E depois acho que foi uma direção que eu fui tomando desde há talvez 20 anos, que eu fiz a primeira banda sonora de cinema, teatro já terá talvez uns 30. Mas acho que é um caminho. Para começar, há várias coisas que me agradam em fazer música para cinema. Uma é que o centro da coisa não sou eu, sou só uma parte da obra e estou à procura e ao serviço da visão de outra pessoa. E isso muitas vezes agrada-me, porque às vezes é um bocado desgastante como artista ser o centro, não é a parte que mais me interessa na música, não é a atenção, acho eu. A não ser que seja num concerto gosto de atenção, mas fora do palco não gosto muito de atenção, então acho que de facto nos últimos anos tenho tido cada vez mais trabalho e cada vez mais coisas interessantes, filmes. Estou a trabalhar em vários filmes neste momento, internacionais e nacionais, e estou super feliz com isso. Gosto imenso.
1: E já agora, qual a diferença? Isto é uma pergunta pessoal, a diferença entre compor para cinema e para teatro? Fiquei agora curioso.
0: É muito diferente. Normalmente em teatro há uma grande proximidade. Eu acho que...
1: Tem improviso, muito improviso no teatro.
0: Há muito improviso prévio, porque muitas vezes para chegar à peça final há uma pesquisa, há um trabalho, há uma experimentação que muitas vezes, ou 90% quando é comigo, inclui a música, e portanto há uma experimentação com os atores, com o encenador, com todos os departamentos. No cinema é muito mais chegar-te um corte já muito próximo do final e tu estás a trabalhar sobre as imagens. Por exemplo, isso aconteceu há pouco tempo com algumas coisas no Rabo de Peixe, por exemplo, algumas cenas que foram mesmo trabalhadas por cima já da montagem e para tentar de alguma forma fazer com que a montagem funcionasse. E isso, acho que são desafios completamente diferentes. Acho que o teatro é sempre mais experimental, de alguma maneira, e o cinema e a televisão, de alguma forma, é mais trabalhar sobre as imagens e sobre alguma coisa que nós estamos à procura. E que muitas vezes não é realçar o que está a acontecer, é trazer outras camadas para o que estamos a ver no ecrã.
1: E já agora, como é que viste o sucesso que o Rabo de Peixe teve? Toda a gente falava do Rabo de Peixe.
0: Sim, eu acho que é a primeira vez que isso acontece em Portugal.
1: Penso que sim, também.
0: Sei lá. Antes houve uma série muito boa que eu gostei muito também, que sim, um bocadinho antes, que foi o Glória, que não teve o mesmo sucesso, mas que eu acho que é uma outra série portuguesa muito bem feita. Mas acho que o Rabo de Peixe reúne, para começar, acho que há uma química incrível entre os atores, e acho que os atores de facto, e acho que também os argumentistas e pronto, no fundo depois isto é uma equipa e toda a gente carrega a coisa, mas acho que há uma conjunção de repente ser uma série um bocadinho mais comercial, mas que ao mesmo tempo é sólida e com um elenco mesmo super sólido, com música que eu acho que também é muito sólida e passa por muitas pessoas diferentes, e acho que funcionou por causa disso. Acho que as pessoas se identificaram com aqueles rapichinhos, acho eu, e pronto, também obviamente havia essa história que estava assim no imaginário de toda a gente, acho eu.
1: Conhecemos então o Paulo Furtado na vertente musical, e nunca pensaste na parte de representação, por exemplo?
0: Às vezes sou...
1: Já aconteceu?
0: Já aconteceu.
1: Já aconteceu.
0: O topo da carreira foi fazer de pai do Eusébio, de Laurindo da Silva Ferreira.
1: Ah, foi?
0: No filme Ruth do António Pinhão Botelho, filho do António Botelho.
1: Foi o Paulo Furtado, não?
0: Pois. Okay. Foi topo da carreira a partir daí. Mas não gosto...
1: Como é que foi fazer esse papel?
0: Olha, foi... Para começar, recusei o pai 5 vezes, por várias razões.
1: Okay.
0: Uma, acho sempre que sou péssimo ator e, portanto, não quero desrespeitar...
1: Mas gravaste no primeiro take, não?
0: Foi mais ou menos, acho que foi quase isso. Depois havia outro desafio, que era numa cena, eu tinha deixado de fumar já há algum tempo, e a cena era comigo a fumar, porque o Laurindo da Silva Ferreira morria com uma pneumonia, creio eu, qualquer coisa, e estava a fumar, a falar com o filho, com o Eusébio, no seu leito de morte, quase. Na Mafalala, que era onde eles moravam, que era um grande bairro, é um grande uhum. bairro ainda, em Maputo. E eu disse ao realizador: desculpa lá, mas eu não vou fumar, não vou voltar a fumar só para fazer este filme. Portanto, sim, se tu quiseres e te servir, eu posso estar com o cigarro na mão a falar, mas não vou dar uma passa. Então foi assim um momento zen de autocontrole, em que estou com o cigarro na mão e estou assim a deitar a cinza e assim a falar com o miúdo sobre Ai, a deixa era muito engraçada, mas eu não me estou a lembrar.
1: Mas
0: era qualquer coisa de a falar do bigode de um jogador, um bigode que era muito arranjadinho, então um jogador
1: depois,
0: de futebol.
1: Qual é a sensação de ver a cena já montada?
0: Acho que estou bem, para quem está ali moribundo a fumar cigarros.
1: Davas um Oscar?
0: Não, acho que não.
1: Olha, 2012, voltando outra vez no tempo, tens uma estrela em tua homenagem no Muro da Fama, Nirvana Studios. Isso é uma honra, não é?
0: É, claro, sim.
1: Qual a sensação de ter ali essa homenagem?
0: É muito fixe, é um sítio onde há muita música e muitos músicos, muita gente passa ali, portanto, pois. Claro que sim.
1: Exato. Estamos à conversa com o Paulo Furtado, de Legendary Tiger Man. Ele vai atuar amanhã no Castanheiro Boutique Hotel, a partir das 9h30 da noite. As portas abrem mais cedo, isto porque acontece também o Jogo de Futebol. Uhum. Portugal estreia-se no Mundial com a República do Congo. O que é que para ti ainda falta fazer? De certeza muita coisa. Mas qual é o teu maior sonho até neste momento? que é que vem à cabeça, alguém? O que é que gostarias de fazer? Tu que fizeste?
0: Ah, o que é que eu gostaria de fazer? Olha, estou a fazer uma coisa que nunca fiz, que é uma experiência em realidade aumentada, que é uma coisa que está entre o cinema e a... não diria jogo, mas entre o cinema e a instalação, digamos assim, e que vai, ser, que vai estrear em outubro no Mata, em Lisboa.
1: Uhum.
0: E portanto isso é uma coisa que eu nunca fiz e que estou a fazer agora, escrevi, estou a fazer a música para isso e estou a realizar como se fosse um filme. Portanto é uma experiência engraçada que mistura uma série em colaboração com uma senhora muito talentosa chamada Yolanda Correia, e é uma mistura de geeks e gente do cinema, portanto é uma coisa muito improvável que vai ver a vida em outubro. Mas eu acho que o meu maior sonho é continuar
1: a que tempo sempre algo
0: a ter tesão por aquilo. Exato. Que faz, acho que é um bocado isso.
1: Isso é muito importante.
0: Não deixa, há muitos momentos em que sei lá, às vezes a carga de trabalho é tanta e há tanta coisa a acontecer ao mesmo tempo que é difícil lembrarmos de pronto, por exemplo, daquele puto que está a ver o bom, mau e o vilão e está a pensar que isto, porra, se um dia fosse o gajo que faz música para cinema era incrível. E portanto às vezes no meio assim do caos, porque depois isto não é tudo bonito, porque os deadlines às vezes são super estressantes e tu queres sempre fazer a melhor coisa possível no menor tempo possível e que sirva obviamente a série ou o filme. E pode ser uma coisa com... E há sempre uma exigência, sei lá, mesmo nos álbuns, eu sinto que nos álbuns é mais uma exigência, uma autoexigência de querer ir mais longe em direção a algo que nunca tenha feito. Mas nas bandas sonoras também há essa responsabilidade e portanto eu acho que é ter sempre essa pica de...
1: És
0: e que não está
1: exigente.
0: Lá todos os dias. Não, é,
1: não.
0: Digo-te isto porque sou super exigente. Mas montes de vezes essa alegria de estar a trabalhar não está lá quando tu vais para o estúdio às 9 da manhã. E se calhar só aparece às 3 da tarde, mas é importante estar lá das 9 da manhã às 3 da tarde para quando ela vem. Tu estás lá, porque se não estiver lá.
1: Ou seja, pegando naquilo que disseste, trabalhas mais de dia do que de noite, não é? Para produzir.
0: Ah, sim, claro.
1: Há artistas que preferem a noite.
0: Eu agora não tenho grandes opções, porque tenho um jovem fedelho que acorda todos os dias entre as 5h30 e as 6 da manhã.
1: Não é.
0: E eu faço esse turno com grande alegria, até mais ou menos às 9h30, hora em que vou para o estúdio. E portanto, sou...
1: A inspiração é a mesma, trabalhar...
0: Eu já era super diurno há bastantes anos.
1: Olha, para terminar, que artistas nacionais estás acompanhado ultimamente? Queres destacar e dar uma forçazinha também?
0: Olha, o último disco que eu ouvi-o inteiro há pouquíssimo tempo foi o da Calcutá, que saiu há pouquíssimo tempo, da Teresa Castro, saiu talvez há um mês. Ouvi também, gostei muito, já tem um bocadinho mais, a Lisa Sereno. E claro, os meus meninos Expresso Transatlântico, que eu tive a sorte maravilhosa de produzir o disco. E tenho que destacar também, obviamente, aqui o meu amigo Ray, que está fora de está fora das câmaras, mas que vai tocar no Barreirinha na sexta-feira. Portanto, na quinta-feira, desculpa.
1: Um bocadinho disso,
0: na sexta-feira é outra coisa. Ele vai tocar na quinta-feira, um concerto imperdível. E os Máquina, eu acho que é impossível não falar dos Máquina, que estão a fazer um percurso internacional que eu acho que é muito bonito.
1: Muito bem, olha, uma pequena mensagem para amanhã para todos aqueles que estão a ouvir. Estamos com o Paulo Furtado de Legendary Tigerman.
0: Venham viver o momento com menos telemóveis e se puderem.
1: Sim, uma coisa.
0: Isso era espetacular. E às vezes é tão fixe estar offline e estar só a viver um momento. Portanto, venham, porque nós vamos vamos criar um momento bonito para vocês.
1: Não percam então amanhã, a partir das 9h30, Coisa Menos Coisa, The Legendary Tiger Man, em formato trio, em direto também aqui na 3. Obrigado por teres vindo cá.
0: Obrigado, eu.
1: Um grande concerto. Aproveita a ilha e aproveita para rever os teus amigos também.
0: Cá muito na, obrigado.
1: Na região.
0: Assim farei.
1: Paulo Furtado, na 3. 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

0: animais de Sada Thing to Say, The Legendary Tiger Man, neste final de tarde, amanhã ao vivo, a partir das 9h30 da noite, no Castanheiro Boutique Hotel. É o segundo de 3 concertos. Dos concertos no pátio e também em direto aqui na RTP Antena 3, Madeira. 6h30, vamos ao Info 3. A edição é de Filipe Ramos.
1: Desde 2021, a direção do Serviço do Consumidor já recebeu um total de 28 queixas de geoblocking, denúncias de cidadãos que não têm acesso a produtos e serviços devido à sua localização geográfica. 4 dessas queixas foram feitas ainda este ano, como revela Cristina Silva, a diretora do Serviço do Consumidor.
2: Eram 12 denúncias em 2021, em 2022 passamos a ter 9, depois foram decrescendo para uma por ano e só agora em 2026 é que temos 4. Portanto, no total são 28 denúncias desde 2021 até à data.
1: Na maioria das vezes, o Serviço do Consumidor reencaminha as denúncias para a ARAI e para a entidade responsável, mas procura também alertar as empresas para este incumprimento. Das 61 águas balneares da região, 51 têm uma avaliação de excelente, de acordo com a informação divulgada pela Agência Europeia do Ambiente. Francisco Ferreira, da Associação Ambientalista Zero, assume os dados e resume este ano em comparação com 2025.
3: Temos 51 praias excelentes, 5 praias com uma classificação boa, 2 com uma classificação aceitável e 2 com, infelizmente, uma classificação má. Praticamente nenhumas, ou seja, há um caso de uma praia que melhorou o seu historial de qualidade, a praia da Maiata, no Machico, o ano passado estava classificada como má e agora, nesta classificação, passou a aceitável. Mas, infelizmente, no mesmo concelho, a Quinta do Lorde, que tinha classificação aceitável, agora, com o historial até 2025, passou a má.
1: A praia da Poça do Gomes, Doca do Cavacas, volta a ter também uma classificação de má. Ainda assim, as Salinas, em Câmara de Lobos, passam agora a ter qualidade boa e o Porto das Chalemas, no Porto Santo, passou a ter uma avaliação de excelente. A Madeira foi a segunda região do país com mais mortes por afogamento. Nos primeiros 3 meses do ano foram 4. Uma informação que foi adiantada à rádio pelo presidente da Federação Portuguesa de Nadadores Salvadores, Alexandre Tadeia.
4: Uma registrou-se a sul das Ilhas Desertas, é uma zona de mar aberto. A segunda, no Cais da Ponta do Sol, cidadão de nacionalidade alemã, 59 anos. Um terceiro na zona junto ao Cais de Santa Cruz e o quarto na Ribeira de Santo António, no Funchal. Portanto, 4 situações de mortalidade por afogamento, sendo que até maio, até 31 de maio, não há mais registros, só temos estes 4. No entanto, quando nós olhamos para até maio, aí a Madeira já aparece melhor posicionada em termos daquilo que é a mortalidade por afogamento em Portugal.
1: Em todo o país, houve 57 mortes por afogamento até 31 de maio. A Madeira deve reunir o consenso dos partidos na apresentação da proposta de revisão constitucional na Assembleia da República. As palavras são do antigo presidente do Governo Regional, Alberto João Jardim.
5: A Madeira, ao apresentar a sua revisão constitucional em Lisboa, deve sair daqui com um consenso entre os partidos representados na Assembleia da República. Porque se a Madeira chegar lá a uma voz só, eu não estou a ver o Estado Central ter o desaforo de dizer: ah, vocês todos querem isso, mas a gente não quer. Bem, vai ter que ceder alguma coisa.
6: Como é que olha para a postura de Miguel Albuquerque nesta relação com Lisboa?
5: Ele tem feito o máximo que podia fazer. Entrou mesmo, acerta quando foi preciso, em ruptura com o próprio partido a nível nacional. De maneira que aí não tenho nada a criticar. Antes, pelo contrário, a louvar.
1: Alberto João Jardim foi um dos conferencistas na Conferência Encruzilhadas da Europa, promovida pelos antigos combatentes. Céu nublado, possibilidade de aguaceiros fracos, em especial a norte e terras altas, vento fraco a moderado de norte a nordeste.
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1: Estamos de regresso à música final do tanto. Bom regresso a casa, por penso.
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1: Vou cá ficar até às 7. Para já, Quiet Rebellion, Kelly Bouch, na 3, depois recuperamos os Foo Fighters, Walking After You. Estão bem ligados. São da 3.

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0: Recuperamos este No One Knows pelos Mesa a 10 minutos das 7. Também Dino de Santiago vai marcar presença. Recuperamos o Jamiroquai.
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0: Bom final de tarde de terça-feira. 7 Days in Sunny June. Depois In a Life, é o single da apresentação do último EP dos U2.

Estamos então a fechar mais uma hora na RTP Antena 3 Madeira com Ina Live. Single da apresentação do mais recente EP do YouTube. Recuperamos ainda os Jamiroquai. Daqui a pouco o Info 3, depois o Fernando Alvim regressa para mais uma edição da Prova Oral. Pelas costuras, final de hora, eu João Bosch.

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0: Ouvintes da Pravaral, bem-vindos a mais este programa. Desta vez trouxemos aqui a estúdio a Carla Lourenço. A primeira vez que ouvi falar dela, na verdade, foi através de um convidado que eu não sei se é teu primo, que é o Marco Neves. É só teu amigo?
1: É só o meu amigo.
0: Espera aí, porquê que não tens microfone ligado? Agora que tens. É só teu amigo?
1: É só o meu amigo.
0: Ok, é um bom amigo, porque ele falou-me de ti da primeira vez. E eu, nesse mesmo dia, e tu poderás confirmá-lo, eu enviei-te uma mensagem através do Instagram a dizer bem, penso que teríamos que nos cruzar. E a verdade é que aqui estás, isto é muito rápido.
1: É verdade. E eu fiquei até a pensar, mas de onde é que o Alvin apareceu? Como é que ele chegou até aqui?
0: Foi assim que aconteceu.
1: E depois percebi a falar com o Marco, que tinha sido de uma apresentação, talvez, uhum. Tu fizeste de um livro com ele.
0: Sim, sim.
1: E ele falou. E eu faço já algum tempo vídeos com o Marco, uhum. Em que misturamos a parte de biologia do meu lado e a parte de linguista.
0: Como é que as pessoas podem cruzar?
1: Como é que se podem cruzar?
0: Sim.
1: Bom, no nosso caso, nós vamos buscar...
0: Os animais não falam nem escrevem.
1: Os animais não falam necessariamente como nós, mas comunicam. Pronto.
0: O que é que eles dizem, os animais?
1: Bom, olha, podem dizer está ali um perigo, ou anda cá a conhecer o meu ninho, por exemplo, se estivermos a falar das aves, ou chega-te mais perto, ou não sequer te aproximes porque isto vai dar barraca.
0: Por exemplo, os cães quando passam uns pelos outros, muitas vezes ladram imenso. Sim. E ladram de uma forma furiosa.
1: Sim.
0: Eu gostava de saber por que raio é que tem uma animosidade tão grande entre eles. O que é que os cães têm uns com os outros?
1: Bom, como nós também, imagina que alguém estava a tentar entrar na tua casa, tu começavas a dizer, oh, então, mas o que é que se passa? Sai, isto é a minha casa. E os cães...
0: Mas eles estão na rua.
1: Eles estão na rua, mas está ali um território e normalmente estão com os donos. Né? Por isso há aqui uma questão também territorial de guardar aquele elemento.
0: E... Achas que é ciúme, que é tipo, ei...
1: Eu não acho que seja ciúme, talvez seja mais mesmo defesa de território e daquele elemento que eles vêm como dele, né? neste caso que é o tutor.
0: Vamos falar sobre bicharada a propósito deste livro que se chama Isto Não É. Não é o quê? Há aqui coisas surpreendentes. Já me ensinaste várias coisas, uma delas, ainda estou em choque, saber que os bichos de conta estão mais perto
1: de uma santola
0: do que propriamente de um inseto.
1: Exatamente. Porque os bichos de conta, apesar de viverem em terra, não é? E muitas das vezes olhamos, se calhar, para organismos pequenos e chamamos um inseto, não é? Uhum. E ele tem várias patas, mas não é um inseto, é na verdade um crustáceo. Então sim, está muito mais perto de uma santola, de um camarão, do que de uma barata, por exemplo. E também há aqui uma razão para nós podermos fazer esta confusão, é que a maior parte dos crustáceos vive na água e a maior parte dos insetos vive em terra. Então há aqui uma desculpa muito fácil para nós nos enganarmos com estas designações.
0: Corrijo-me se eu estiver enganado. Sinto que tu tens uma enorme

0: fungos. O cogumelo, se calhar só para explicar aqui, o cogumelo é a fruta, digamos assim, a frutificação é o fruto do fungo. Nem todos os fungos dão cogumelos. Uhum. Mas um fungo, um cogumelo está para um fungo como, imagina, uma maçã está para uma macieira. Ok? E tens cogumelos que dão leite, por assim dizer, é chamado látex, mas eles dão um leite, produzem um leite. Há cogumelos que mudam de cor quando nós lhes tocamos ou quando nós os cortamos. Há cogumelos que nos fazem alucinar, não é? Uhum. Há uma espécie em particular que eu acho absolutamente incrível, que está a ser estudada agora nos últimos anos e que ela estava registada em algumas... havia registros nas populações, de populações humanas, de um grupo de cogumelos que fazia as pessoas alucinarem coisas muito, muito específicas. E depois houve um investigador, isto na zona da Ásia e do Pacífico, que percebeu que esses registros eram de populações completamente afastadas geograficamente, não tinham contacto, não era possível terem contacto umas com as outras, e à data que tudo aquilo foi escrito. E todas reportavam o mesmo, que era a ingestão daqueles cogumelos, a alucinação que produzia era ver pessoas pequeninas. E toda a gente alucina da mesma forma.
1: Uau.
0: Pessoas pequeninas que estão, imagina, a saltar aqui no microfone e depois andam pela mesa e depois espreitas para baixo e elas estão aqui em baixo. Toda a gente que come aqueles cogumelos, se eles não forem cozinhados o tempo suficiente, alucina com pessoas pequeninas durante um dia.
1: Foi aí que alguém escreveu os estrofes.
0: É um bocadinho como isso, sim. Todos alucinam com a mesma coisa. E os fungos são importantíssimos para a saúde do solo. Nós, quando olhamos para uma floresta e vemos as grandes árvores e a bicharada depois toda que lá vive, achamos aquilo tudo incrível. Ou eu e os biólogos, ecólogos, há muita gente que acha incrível. E o segredo, em grande parte, está debaixo da terra, porque os fungos produzem algo que nós criamos muito mais tarde, não é? Nós criamos a internet, mas os fungos e as plantas já tinham a sua própria internet. Em inglês nós dizemos Wood Wide Web, internet das plantas e dos fungos. Então, debaixo de terra, os fungos produzem umas hifas, são assim uns filamentos que se ligam todos uns aos outros, como se fossem os nossos cabos, e que passam mensagens entre si, passam nutrientes, passam recursos, e está tudo baixo terra. Nós
1: e não ficam sem rede, de vez em quando?
0: Ficam sem rede quando nós lá vamos e mandamos uma árvore abaixo, como até temos visto na cidade de Lisboa, não é? Quando se retiram as árvores, isso tudo que acontece, não acontece só acima da terra, acontece debaixo de terra, vai destruir essas relações que existem e que favorecem as plantas, o solo, e depois nos favorecem a nós também.
1: Curiosamente, não sei com quem falava sobre isso, mas falávamos do mar e da quantidade de mar que ainda está por explorar, não é? Eu não sei, em termos percentuais, quanto do mar é que nós não conhecemos, em termos percentuais?
0: Então, há uma espécie de mito que diz que nós conhecemos melhor a Lua do que, ou que mapeámos melhor, mapeámos mais a Lua do que mapeámos o oceano. Isto é muitas vezes dito assim. Só que é uma comparação que não é muito justa, porque a Lua tem uma área muito inferior à nossa área total do oceano. E então era o mesmo que eu te dizer. Por exemplo, tu tens um pastel de nata para comer e eu dou um bolo de 1 kg de brigadeiro e cortam-me uma fatia que é metade do bolo para eu comer. Quem é que come mais? Tu que comes um pastel de nata inteiro ou eu que como metade de 1 kg de brigadeiro? Eu como mais, não é? Apesar de ser uma percentagem menor, não é? Eu só vou comer 50% do bolo, tu comes 100% do teu bolo, mas o teu bolo é mais pequenino. E então, com o nosso oceano e com a Lua, é a mesma questão. Nós, na verdade, já mapeámos de uma forma grosseira todo o fundo marinho, graças aos satélites também que nós temos à volta do planeta. Agora, mapeado com uma resolução muito, muito fininha, aí sim, há um mapeamento de, se eu não estou em erro, talvez 30%. Mas, de uma forma grosseira, está. Agora, em muitos sítios, se cair um avião, tu não o encontras, porque Porque o mapeamento tem, é como se fosse um pixel muito grande. E tu depois, ok, o avião está algures neste pixel.

0: de vários quilómetros, mas tu não o consegues encontrar, porque a resolução é grande.
1: O que é que se fala entre os biólogos? O que é que pode ainda existir no mar que nós desconhecemos?
0: Tanta coisa.
1: O quê?
0: Tanta coisa. Tão milhões de espécies ainda por descobrir. Eu hoje vi um vídeo que fiquei abisbílica a ver aquele organismo a nadar. Então é um organismo de profundidade. E isto então no mar profundo, esquece, tudo o que tu possas imaginar, provavelmente, e o que nós não conseguimos imaginar, vive no mar profundo. Então isto era um animal, um crustáceo, nós chamamos isópode, tinha assim uma espécie de umas antenas compridas, e estava a nadar. E estas espécies nadam ao contrário. Nós nadamos para a frente, elas nadam para trás. E então tinha assim uma espécie de umas extensões nas patas que parecia quase umas cenas globulares, e a nadar abanava essas patas, esses membros, e aquilo parecia uma fada. Tu olhavas e pensavas, isto é inteligência artificial, isto não existe completamente, isto não é possível de existir. E existe.
1: Como é que se chamam?
0: Isópodes. Isso é um grupo de é um grupo de animais. Nós biólogos às vezes temos assim uma falta de criatividade. Às vezes somos muito criativos nos nomes que damos, e noutras vezes são assim nomes um bocadinho mais difíceis.
1: Espera lá, uma pergunta. Os peixes dormem?
0: Os peixes também conseguem descansar. Muitas das vezes tu vê-los no fundo dos aquários, até quem tem aquários, mas no oceano também vês eles.
1: Mas é descansar
0: assim,
1: tipo assim, então assim com tipo metade do olho aberto e tal, sabes, aquele
0: eles
1: descansar não, que não é
0: eles
1: bem
0: não
1: dormir.
0: Dormem, eles não dormem como nós. Aliás, por exemplo, aqui não são peixes, são golfinhos, são mamíferos, mas os golfinhos dormem, descansam o cérebro metade de cada vez. Porque obviamente eles têm que, apesar de viverem dentro de água, eles têm que respirar cá fora, como nós.
1: Como os pássaros que aprendemos aqui, com grandes especialistas que vieram, que voam muitos deles, e há uma parte que dá a dormir e a outra parte continua a voar, já viste? Isso era a coisa que eu mais gostava, era estar a trabalhar e uma parte de mim estava a dormir, o que às vezes pode acontecer.
0: É incrível, aliás, há um grupo de aves em particular, uma espécie, os pinguins de barbicha, que eu estava a ler no outro dia, que eles fazem 10 mil microcestas por dia. Na altura em que estão com os ovinhos.
1: 10 mil microcestas, mas isso passam a vida a dormir.
0: Exatamente, não é? Eles passam metade do dia a dormir, mas mesmo assim estão acordados. Porque cada cesta dura, pá, aí 4 segundos. Então é só o suficiente para eles conseguirem descansar, mas ao mesmo tempo estarem alerta, porque estão no meio de uma colónia de outros pinguins, mas há outras aves que podem chegar para lhes destruir o ninho, ou para tirar o ovo, para roubar o ovo para comer. Então aqueles coitados, o marido, digamos assim, foi para o mar, ou a mulher foi para o mar, aquele pinguim está a guardar o ovinho. Se adormecer, pode-lhe correr mal, mas também tem que descansar, não é? Eu não sou mãe, mas imagino que os pais em privação de sono estão naquela luta de eu preciso de descansar, mas agora o bebê não me deixa dormir.
1: Peraí, eu adorei a parte em que tu disseste o marido. Não sabia que os animais se casavam uns com os outros, mas como é que é a fidelidade entre animais? Será que os animais se podem apaixonar?
0: Tens espécies altamente monogâmicas, tens espécies poliamorosas quase,
1: então
0: é tudo poligâmicas.
1: Igual. Já estou a ver que é tudo igual.
0: Por isso também, sabes, aqui, fazendo só um detour muito rápido para a questão humana, por isso é que também as relações que nós temos entre nós, nós não passamos de animais. Nós tentamos, muitas das vezes, colocar-nos enquanto espécie humana acima das outras espécies.
1: É uma espécie de complexo de superioridade.
0: Sim, mas nós somos só animais como os outros todos. Nós é que tendemos a medir tudo com a régua humana, não é? Nós somos mais inteligentes por isto. Nós somos melhores porque nós sentimos, porque nós, por exemplo, imagina, nos apaixonamos ou porque nós sentimos a dor. Os outros animais também sentem, também são incríveis noutras coisas que nós não conseguimos voar. Nós não corremos tão rápido como a chita.
1: Imagina que de repente os animais começavam a falar, todos.
0: Eu adorava. Era o meu o superpoder que eu podia escolher, se me dessem a escolher. Eu estava sempre na dúvida entre teletransporte, porque Opa, odeio viajar. O tempo de viagem, para mim, é um
1: mas espera,
0: conceito difícil.
1: Os animais começavam a falar e tu percebias que eram todos de extrema-direita.
0: Ok.
1: Então, e agora?
0: Era...
1: Não estavas a contar com esta, não é?
0: Não estava a
1: então,
0: contar.
1: Então acabou o sonho rápido, não foi?
0: Era difícil. Ia tentar perceber porquê. Porquê é que eles eram assim? O que é que se tinha passado?
1: Estão descontentes com a humanidade.
0: Percebia. Nesse caso eu ia mesmo ficar do lado deles. Porque a verdade é que a maior parte das espécies... Sim. Só passam dificuldades por nossa causa.
1: Não, o que estava a minha pergunta não foi por acaso, porque eu acho que nós, animais humanos, temos esse complexo de superioridade porque temos essa vantagem de falar. Mas falamos e à partida achamos-nos mais inteligentes por causa disso. Porque na verdade não conhecemos tão bem o pensamento da grande maioria dos animais, porque eles não falam, a comunicação deles é muitas vezes é dúbia. Mas claro. Imagina que eles falavam e que provocavam pensamentos.
0: E lá está, aqui a questão, a grande questão de tudo isto é que nós, enquanto seres humanos, nós nunca nos vamos conseguir, acho eu, se calhar a ciência vai evoluir muito nos próximos anos e vamos conseguir realmente estabelecer algum tipo de relação. Mas à data de hoje, nós não nos conseguimos colocar no lugar dos outros. E mesmo que pensemos a nível humano, tu podes... estar altamente cansado, desgastado, triste, uhum, com alguma coisa, eu posso ser muito empática, mas eu não vou conseguir sentir a tua dor mesmo. Eu sei o que é a dor, mas eu não vou conseguir sentir a tua dor. E da mesma forma, isto se pode aplicar aos outros animais. Nós não sabemos, eventualmente, o que é que eles dizem, não é? Porque eles comunicam de outra forma. Nós usamos esta linguagem, as palavras que nós criamos, mas também se me puseres numa tribo indígena no Amazonas, eu não vou conseguir comunicar com a tribo. E somos da mesma espécie. Não é? Nós comunicamos de formas diferentes. Da mesma forma. Não da mesma forma, mas de alguma forma nós conseguimos também criar comunicação, desenvolver comunicação com outras espécies, não é? Com os cães, quando temos cães em casa, não é? E eles sabem que é para vir, ou é para ir à rua, ou é para comer, ou estabelecemos comunicação com outras,
1: peraí,
0: com outras espécies.
1: Não achas que agora, com o advento da IA, não é? A IA parece que consegue tudo. Da mesma forma que há já uns descodificadores para bebés, não é? Que eles choram e esse descodificador diz mais ou menos o que é que o bebé precisa. Se calhar até já existe, não é? Haver um descodificador para os animais, que diz exatamente porque é que o animal está a ladrar, porque está ali uma insatisfação, porque está com fome, porque viu qualquer coisa. Isso era uma ajuda. Isto já para não falar... Bem, eu adorava perceber o que é que os animais estão... Adorava saber
0: mas
1: o que é que eles
0: também,
1: pensam.
0: Mas eu também, Elvin, eu também. E o que estás a dizer já está a ser trabalhado por algumas equipas de investigação, nomeadamente que estudam mamíferos marinhos, como as baleias, como os golfinhos, em que têm gravações das vocalizações, dos cantos das baleias, por exemplo, e tentam criar aqui uma espécie de alfabeto ou de livro de frases, porque sabem ou conseguem chegar a algumas alguma compreensão sobre, ok, ela agora está a vocalizar e foi comer, ou está-se a aproximar uma competição, não é? Um indivíduo que quer entrar no território e faz este tipo de vocalização. Então, a partir das vocalizações dos animais e do que está a acontecer à volta, os investigadores começam a conseguir ter aqui uma espécie de dicionário. E não me surpreenderia que daqui a alguns anos nós conseguíssemos deslindar o que é que os mamíferos marinhos, por exemplo, dizem quando comunicam uns com os outros. Agora,
1: será que em vida ainda vais ver isso?
0: Adorava, não sei. A verdade é que...
1: Vais ver, Carla.
0: É que...
1: Posso-te dizer que vais ver e vai ser muito em breve.
0: Ia ser incrível, nós temos golfinhos aqui no Tejo.
1: Tu vais entrevistar ainda um animal marinho em vida. A grande entrevista com Carla Lourenço. Hoje temos um animal marinho, vou fazer aqui algumas perguntas. Bom, antes que isso aconteça, temos uma espécie muito rara neste programa, que são os nossos ouvintes. Eles também têm poderes. Um deles é, muitas vezes parece que estão a dormir, mas estão acordados. Por exemplo, ainda ninguém deixou uma mensagem, mas eu sei que vão deixar, porque eu estava na parte que estava a dormir e agora vão acordar através do nosso WhatsApp. Ouvintes da Provaral, vamos participar, vamos falar sobre bicharada. A melhor mensagem que nós hoje recebermos vai receber justamente este livro da Carla Lourenço, que se chama Isto Não É. Isso é o que nós vamos saber o que é e o que é que não é. Carla Lourenço é bióloga, é a nossa convidada. Já agora, este livro já foi lançado na Feira do Livro, já foi lançado possivelmente noutros locais. Ainda vai haver algum lançamento? Ainda vais passar com ele para algum lugar?
0: Nós fizemos o lançamento na Feira do Livro. Uhum. Para já não está ainda previsto mais nenhuma apresentação do livro, mas quem o quiser adquirir consegue encontrá-lo na Penguin ou nas plataformas ou nas livrarias. E se o quiserem, se quiserem uma apresentação, também é questão de mandarem um convite.
1: Claro.
0: E tratamos disso. Aliás, obviamente
1: podem-te seguir nas tuas redes sociais, tens imensos, tens milhares de pessoas que te seguem. Carla Lourenço, persigam-na. Deixem-me só colocar aqui o WhatsApp da Provaral, 960386272. Sejam bem-vindos.

0: 2.
1: Manda lá o vídeo.
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2: Há pessoas que nós entrevistamos, entrevisto muitas pessoas, já entrevistei milhares de pessoas, mas há algumas que passam pela nossa vida e nós ficamos automaticamente com vontade de sermos amigos delas, de seguirmos. Rosa Montero é um desses casos. Mas tu também és, Carlos. Eu já te sigo, aliás, na tua página. A Rosa Montero, não perco a entrevista amanhã. Ela é absolutamente extraordinária. Estou agora a descobri-la. Mas foi assim... Uma grande surpresa. Não percam, é amanhã, a partir das 7. Já agora, porquê que as crianças gostam tanto de animais? E porquê que, à medida que entramos na nossa fase adulta, parece que aqueles sonhos que nós tínhamos, todos queríamos ser tratadores de animais, dedicar a nossa vida aos animais, e muitos desses sonhos depois não se concretizam e até... Parece que os animais, para muitos adultos, deixam de ser tão, tão importantes. Porquê?
5: Eu acho que não é só a questão dos animais, é na verdade o contacto com a natureza. E se nós pensarmos, não é? Quanto mais crescemos, mais desligados estamos da natureza, ou devido à nossa vida adulta, não é? De trabalho, das 9 às 5, por aí fora, e que se calhar só no fim de semana é que fazemos alguma coisa fora de casa. Quando somos miúdos, há uma aproximação muito, muito maior, mais que não seja até pela escola, não é? Porque estamos em recreio, estamos em contexto de recreio, temos toda essa questão da exploração. E depois, principalmente quando vens de um meio menos citadino, tens ainda mais oportunidade para explorar o mundo. E acho que as crianças sentem, quase que de uma forma primitiva, esse desejo de mexer, não é? De tocar, de perceber, de subir às árvores, de sujarem, de saltarem para uma poça. Estão em experimentação total. As crianças são cientistas, não é? Que ainda não estudaram, mas que estão em modo experimental o tempo todo.
2: Como criança, como é que eras? Já adoravas animais? Havia algum animal que tu gostavas em particular? Como é que era a tua ligação com os animais?
5: Eu sempre tive uma ligação muito, muito grande, até porque eu não cresci na cidade, eu cresci numa vila pescatória, em Mil Fontes. Tive essa sorte de ter um quintal, digamos assim, que era o Rio Mira, que era o Oceano Atlântico, as dunas, e eu estava sempre na rua, estava sempre a subir às árvores ou à procura de insetos. Subir e descer dunas, enquanto se calhar a maior parte das crianças que estavam na cidade estavam num contexto mais caseiro, eu tinha essa sorte. E sempre que a maré estava baixa, e continua a acontecer agora, já depois dos 30, eu sinto uma quase como se alguém me invocasse do mar. Tenho que ir ver as poças e tenho que perceber o que é que lá está e que animais é que lá estão. Pronto, e se calhar a fazer isto já agora, já crescida, aqui mesmo sem nas praias da cidade, ali para Caxias, por exemplo, que já tem assim algumas rochinhas, e alguém tem o azar de passar quando eu lá estou, eu vou lhes dizer: não, olha, está aqui uma anémona, venha cá ver, está aqui uma anémona incrível. É uma anémona morango porque tem estas bolinhas aqui e olha este camarão.
2: Pronto. Olha aqui uma baleia assassina. Está justamente aqui uma...
5: Aliás, nunca tive a sorte de as ver.
2: As baleias assassinas são um bocadinho injustiçadas, não é? Porque o nome é muito pesado.
5: O nome é muito pesado e tem aqui um grande engano, que é a maior parte das pessoas, se calhar, ou pode ser que já não, mas quando nós usamos o termo baleia assassina, na verdade, as orcas não são baleias, são golfinhos. São os maiores golfinhos do planeta, têm o terceiro maior cérebro do planeta, não é, atualmente, mas são golfinhos pretos e brancos, pronto, não são como os golfinhos ruados, assim, cinzentos, mas são golfinhos. E a verdade é que esse nome foi aqui uma troca de palavras que aconteceu porque...
2: Isso não foi um filme?
5: Com o Liberty Willy. O que aconteceu é que os pescadores, já há muito tempo, quando saíam para o mar para pescar e para caçar, viam um animal que matava as baleias. Um animal preto e branco. E quando voltavam para a terra, falavam deste tal animal que assassinava as baleias.
2: A baleia assassina.
5: E com o passar do tempo, não é um bocadinho quem conta um conto acrescenta um ponto, as palavras inverteram-se e passou de assassino de baleias para baleia assassina. E o nome, pronto, pegou por aí.
2: Devemos
5: e ficou,
2: um pedido de desculpa formal.
5: Desculpa às amanhã. Orcas.
2: Amanhã é para o Varal. Vai fazer um pedido de desculpa oficial às orcas deste planeta.
5: Eu acho que é o mínimo, Alvin.
2: Ouvintes da para o Varal, este movimento e este pedido de desculpa vai ser um movimento que vai ser muito, muito importante e que está a começar hoje aqui com a Carla Lourenço. E eu quero que vários ouvintes que estejam aqui, até para a Carla Lourenço perceber que tipo de ouvintes é que nós temos, que façam a imitação de uma orca como se fosse um pedido de desculpa. Um pedido de desculpa às orcas por todo este bullying que tiveram ao longo dos anos e que felizmente vai acabar hoje com este programa. Isso posso-vos garantir. O Afonso quer deixar uma mensagem.
0: Olá, boa tarde para o Varal. Boa tarde à convidada. A minha pergunta é muito simples, são duas na verdade. Qual é que é o animal com maior instinto de sobrevivência e qual é o que tem menor ou nenhum instinto de sobrevivência? Obrigado.
2: Eu espero que seja aqueles mosquitos que durem pouco, não é?
5: Sabes que, na verdade, isto de o que é o instinto de sobrevivência, ou maior ou menor, novamente volta àquilo que nós estávamos a falar da régua humana, de como é que nós dizemos o que é que vale mais para nós, por aí fora. De uma forma geral, para todos os organismos, estes organismos que existem agora existem porque o processo evolutivo levou ao aparecimento das espécies e fez com que determinadas características permanecessem nas populações e por isso é que agora existem com determinadas cores, com determinadas formas, e isso de alguma forma está aqui ligado poderá ser chamado de instinto de sobrevivência, não é? Porque na verdade nenhum animal se vai oferecer à morte, não é? Nós fazemos isso, não é? Mas há todas as condições que pronto, são exploradas numa área mais a nível do psicológico, mas as espécies em si têm todas o instinto de sobrevivência, porque é, na verdade, para isso que elas existem, para além de se reproduzirem, não é? O objetivo da reprodução é propagar a espécie.
2: Até espera lá, explica-me isto. Eu tenho uma espécie de obsessão com os mosquitos, né? Porque é uma espécie de ódio, de estimação. Se eles têm esse instinto de sobrevivência, para que é que se vêm meter connosco? Para que não necessitam?
5: Porque eles quando nos procuram é porque têm determinadas necessidades.
2: Sangue.
5: E acham que, sim, olha, realmente vou aqui pousar no Alvin porque ele há de ter aqui o que eu preciso. Eles não estão à espera, provavelmente tu lhes dês uma sapatada e que os mates.
2: Não estão. Não estão. Eu nunca. Mas eu esperava falar com eles assim. Pessoal, vamos lá entender-nos, não é? Estamos aqui pacificamente, estou em paz, porquê é que me vão picar? Não é? Para quê?
5: Percebo. E muitas das vezes até acontece com as moscas que elas ficam completamente desorientadas em casa, não é? Conseguem entrar pela porta ou pela janela. Dão ali a volta à sala e de repente já não sabem onde é que estão. Não conseguem encontrar a janela de saída e ficam desorientadas, né? E batem nos vidros e por aí fora.
2: Pronto,
5: ficam realmente quase que perdem aqui o instinto de sobrevivência.
2: Tu és daquelas pessoas que não matem insetos nunca.
5: Eu tento não matar. Tento mesmo não matar. Tenho um problema grande com baratas. Não gosto de nada. E agora num dos meus últimos trabalhos que eu estive a documentar projetos de investigação na Malásia, fui para uma ilha super remota, ao largo do Borneo. A ilha chama-se Pompon. Só lá vivem praticamente os investigadores e algumas pessoas que lá param para tirar fotografias, basicamente. E deram-me uma cabaninha, foram super simpáticos. Não, Carla, ficas aqui numa cabana em vez de ficares na tenda. E eu, mas eu posso ficar na... Não, ficas na cabana.
2: Vais ter uma bela surpresa hoje.
5: E à noite, assim que... E as temperaturas estavam sempre acima dos 30 graus, né? Estava super calor. Assim que a noite chegou, eu comecei a encontrar uma barata no meu quarto e fiquei... Uau. Ok, o quarto era pequenito, era uma cabana, não é? E eu, ok, como é que eu vou conseguir
2: dormir
5: com esta barata aqui? Porque ela entretanto fugiu. E ok, se calhar foi para a casa de banho e pronto. Assim que abri a porta da casa de banho, tinha para aí mais 6 baratas na casa de banho. E pensei só, ok, vou fechar a porta, vou fingir que isto não está a acontecer.
2: E vou começar a berrar
5: e
2: até...
5: vou só tentar dormir. E custou-me muito a adormecer nessa
2: noite.
5: Adormeci de cansaço. Eu estava tão cansada que eu só pensava, por favor, que elas não venham para cima da cama. Eu consigo... Que elas existam no chão, mas por favor que elas não venham para cima da cama. Eu acho que elas nunca vieram, pelo menos eu não acordei com elas. Esse inseto, esse animal, é muito difícil para mim. Pronto, os mosquitos obviamente também é
2: porquê
5: mais
2: que será?
5: Chato.
2: Eu também tenho isso com baratas. Porquê que será?
5: Para mim é porque elas se mexem muito rápido. E no nosso caso aqui, eu lidava melhor com as da ilha.
2: Mexem-se
5: porque...
2: rápido, por acaso até não se mexem nada rápido.
5: Porque andam muito rápido, estás ali, mas tu não sabes.
2: São nojentas.
5: Sim, mas são nojentas porquê? Quer dizer, eu também acho isso. No caso da cidade.
2: Nas canalizações.
5: Exatamente. No caso da cidade, eu tenho o mesmo problema, que é, elas andam nas canalizações, aquilo está tudo sujo, depois vêm para cima de mim, é um bocado nojento. As da ilha, aquilo é uma ilha remota, aquilo não tem canalizações, eu estava a tomar banho com a água do mar, pronto. Por isso, elas estavam mais limpinhas. E numa zona do Bornéu, onde eu andei, encontrei outras baratas lindas que eu estava... Ai, isto é incrível, esta
2: Espera,
5: barata.
2: E dessas não tinhas medo?
5: E dessas estava completamente tranquila, porque estavam na casa delas. Eu é que estava ali de passagem. Agora, as baratas que nós temos nas cidades, sim, fazem-me impressão. E é o problema de eu não saber para onde é que elas vão. Porque elas, de repente, estão ali, depois já não estão. Já foram. E agora? E vão para cima de ti? Ou vão para a parede? Essa falta de planeamento dá cabo de mim.
2: É horrível. A Madalena quer falar.
1: Olá, Fernanda Alvim.
2: Olá.
1: Boa tarde. Há uma coisa que eu acho impressionante. Foi quando houve a tempestade, agora durante o inverno, pá, os ninhos das cegonhas não se mexeram. Aquilo ficou intacto, nem com a chuva, nem com o vento. Pá, uma coisa... impressionante, pá. Eu se calhar acho que deveríamos aprender alguma coisa com elas. Beijinhos, obrigada.
2: Então tem que ser as escolhas a construir as próximas casas, não é? Porque se assim é, se isto é verdade,
5: Cegonhas,
2: eu não parei nisso.
5: Eu não vi, mas vou acreditar aqui na Madalena. Os ninhos das cegonhas são bastante, bastante pesados. São grandes e são bastante pesados. Poderá estar aqui relacionado e também o sítio onde eles terão sido construídos. Mas sim, é um trabalho de arquitetura e de engenharia muito cuidadoso. Houve investigadores, não cá em Portugal, eu acho que foi em Espanha, no Parque de Doñana, ou nessa região, que eles encontraram num ninho de cegonha eu acho que eram umas sandálias, se eu não estou em erro, não quero mentir que eu sou cientista, umas sandálias tipo do tempo dos romanos, conseguiram fazer a datação e aquilo era um ninho que já é uma casa que já tinha sido não sei quantas cegonhas, não é? Que passou de geração em geração, digamos assim, entre cegonhas, e elas arranjaram aquilo e usaram a sandália para fazer parte do ninho.
2: Deixa-me só dizer que nós temos vários ouvintes. Uma das nossas ouvintes é absolutamente icónica, é a Marlene das Flores, que é também bióloga.
6: Olá, sou Marlene das Flores, estou a adorar o programa. Também tenho um grande fascínio sobre o fundo do mar profundo e sobre os seres vivos que vivem lá. No sítio onde eu trabalho há uma sala sobre a zona do Rift, que atravessa aqui os Açores, e adoro falar sobre esses animais e ler sobre esses animais. É um mundo completamente diferente. Gostava de perguntar à convidada se ela acha que os animais podem ter personalidade. É porque aqui nos Açores temos a campanha SOS Cagarro e já cheguei a salvar cagarros muito mauzinhos, quase que me queriam matar, e começavam os gritos mal e pegava neles, e cagarros muito pacíficos, nem era preciso luvas, porque eles, muito bonzinhos, não gritavam, portavam-se muito bem. Beijinho!
2: Ah, de certeza que os animais têm personalidade, não é?
5: Eu subscrevo. Eu acho que têm. Lá está. Não nos conseguimos colocar no lugar deles, mas até pela observação de animais que tínhamos próximos de nós, nós conseguimos perceber, não é? Que determinados cães são muito mais alegres e vêm ter connosco e pedem festinhas e outros estão no território deles e não me venham chatear. A minha cadela às vezes é um bocadinho assim, quando está no parque.
2: A pipoca.
5: Às vezes só quer estar na dela, para não chateiar, principalmente com os outros cães, com as pessoas até é tranquila, mas com os outros cães, quando eles começam a fazer barulho, a ladrar lá ao fundo, ela fica, mas porquê? Começa a ladrar só para os calar e nós temos que acalmar. Por isso, conseguimos observar aqui, com, às vezes com exemplos muito próximos de nós, que os animais têm, se não for personalidade, não é que esta palavra que nós criamos para nos distinguir uns dos outros, eles são também únicos no ser que os constitui. Tenho um exemplo, pá, é incrível. Todos os dias somos visitados lá em casa por duas rolas, que nós chamamos de Julinha e de Jules, só para ser mais fácil. Uma delas tem um dedo torto, pronto, e infelizmente conseguimos identificá-las, mas é a rola do dedo torto, pronto, porque tem essa característica. E essa rolinha, é uma rola turca, ela é muito mais fugida, ela não se aproxima tanto. A outra vem, chega-se e fica ali a olhar para nós, a observar-nos da cozinha, às vezes vai à janela e começa a levantar e baixar a cabeça. E a rolinha do dedo torto mantém-se mais... Não chega. Não, para quê? Para que é que eu me vou chegar a eles? Não. Por isso, sim, acredito, Marlene, das flores, que os animais têm personalidade.
2: Deixa-me aqui colocar mais duas mensagens. Uma delas é uma criança, é o Pedro.
7: Olá, eu chamo-me Pedro Amaral. Olá, Pedro. E queria dizer que na minha casa e em alguns sítios que eu também vou, há muita bicharada, mesmo muita. Insetos, besouros. Até já vi besouros que nadam na água. Tudo, mesmo tudo. Já vi cobras, muitas cobras. Também já vi uma espécie de lagartixa que não tem pernas, que é uma espécie de cobra, mas é uma lagartixa sem pernas. E também há muitas lagartixas, sardões. Muita coisa na minha casa, mesmo bicharada, a minha casa é quase só bicharada. Formigas, muitas formigas, tantas formigas que já estão a invadir a minha casa. Tchau!
2: A minha casa é só bicharada, diz o Pedro. Gostei muito da tua mensagem, Pedro. Lá está, as crianças têm, isto é uma alegria, não é? Para as crianças, a bicharada dá outro ambiente.
5: O Pedro é um privilegiado. Se calhar, não sei se ele já sabe disto agora, mas
2: está a saber agora.
5: Mas está a saber agora.
2: Tem sorte.
5: Por ter esse contacto todo, não é? E saber, já saber, como ele dizia, que há uns lagartos que não têm pernas, e está aí no livro também, Isto Não É Uma Serpente, que fala sobre licranços, que são lagartos que perderam as suas patinhas. A evolução tirou-lhes as patas, achou que aqueles lagartos não precisariam de patas.
2: Até como é que eles fazem para andar?
5: Rastejam, como as cobras também.
2: Tá, mas não se faz.
5: Não eram assim tão necessárias.
2: Que raio de emoção é essa? Aconteceu. Então, agora, como é que ia ser?
5: Agora seria,
2: não era assim,
5: agora
2: não era
5: seria
2: assim tão necessário.
5: Agora seria uma real chatice, é verdade. Mas isto não foi uma coisa de um dia para o outro. Foram processos evolutivos de milhares, milhões de anos para aperfeiçoar aquele indivíduo.
2: Estás a ver o que tu estás a dizer? No mundo que se calhar ainda vais conhecer dos animais falarem, não é? Quando vier um desses animais que ficou sem as pernas, imagina-te a fazeres uma pergunta. Olha, então as suas a evolução, não é? Ficou sem pernas. Também não eram assim tão necessárias, não é? Ele está a brincar comigo. Não era genial?
5: Mas imagina, eles são incríveis noutras coisas. Eles não precisam das pernas. Eles conseguem rastejar, eles conseguem fazer a vida deles de uma forma tranquila, não é? Por não terem pernas que são menos lagartos
2: que
5: os outros.
2: O que é que as namoradas dizem a esses répteis? São répteis, não é?
5: São.
2: Que é, vais rastejar as minhas pernas.
5: Não rastejam aos pés, que elas não têm pezinhos.
2: Isso é a minha vida.
5: Mas sim, rastejam por elas e por eles.
2: Pois é, estamos a 15 minutos final deste programa.
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2: Carla Lourenço é a nossa convidada de hoje, é bióloga, tem este livro que se chama Isto Não É. Há muitas coisas para descobrir, muitos segredos. Contigo aprendi que, por exemplo, que os polvos não têm tentáculos.
5: Os polvos não têm tentáculos, Alvin. Têm braços.
2: Tu tens noção da responsabilidade da tua afirmação? Há pessoas que estão neste momento com a mão no peito a não acreditar naquilo que estão a ouvir na rádio.
5: Sentem-se.
2: Podes reafirmar isso?
5: Os polvos não têm tentáculos. Eu espero que as pessoas estejam sentadas e se estão no trânsito,
2: tragam uma água, por favor.
5: Se estão no trânsito, prestem atenção à condição, não se distraiam por isto. Mas é verdade, os polvos não têm tentáculos, têm braços. Os chocos têm tentáculos, as lulas têm tentáculos, os polvos não. E onde é que está a diferença? Os tentáculos têm ventosas na ponta, só na ponta, enquanto os braços dos polvos, não é? Eles têm ventosas da pontinha até à outra ponta, não é? Vão de uma ponta à outra, num dos lados, está coberto de ventosas. Os tentáculos não. Os tentáculos são quase como se fosse um braço nu, digamos assim, e depois na ponta está coberto de ventosas. Isso sim é um tentáculo e é o que os chocos têm. Não só têm braços e tentáculos, as lulas também, mas os polvos não têm nenhum tentáculo.
2: Curiosamente, enquanto explicavas, tu explicavas usando o teu braço, e eu via que no teu braço tens uma série de tatuagens de animais. Vejo um gato, isso é o quê?
5: Não é um gato, é um feneco, é uma raposa do deserto, onde eu fiz muita investigação ligada ao mar, mas no deserto do Saara. Um feneco, uma alpaca da América do Sul, um coati e um flamingo cá atrás.
2: Só tens neste braço?
5: Só tenho neste braço, e um urso. Só tenho neste braço. Não se nota que sou bióloga, não é?
2: Acho graça. Aliás, porque estávamos a falar em polvos, há animais que têm esta... Há determinados mitos. Não sei se é mito, se é verdade, que os polvos que são muito inteligentes.
5: São bastante inteligentes. Ou nós chamamos de inteligência. Eles conseguem desenroscar frascos, por exemplo, resolver enigmas.
2: Ah, tínhamos o polvo Paul, que tinha sempre aquele...
5: que descobria, não é? Os resultados. Do Mundial.
2: Sim, sim.
5: Pronto, mas imagina, eu acho que isto... Eu não sei se aconteceu na altura, na Universidade do Algarve, quando eu lá estava a estudar, ou se foi uma história que o professor nos contou na altura, mas que havia isto, também já foi reportado por outros investigadores, que tinham dois aquários, que os aquários estavam juntos um ao outro, e de um lado tinham peixe e do outro tinham o polvo. E que eles estavam separados por uma redezinha, pronto, em que não era possível passar, supostamente. Mas o polvo conseguiu, porque obviamente é muito maleável, não é? Por dentro tem um osso, mas ele conseguiu passar pela rede, pela malha muito fininha, foi ao outro aquário, comeu os peixes todos e voltou para o aquário de origem. E depois, quando os investigadores lá chegaram de manhã, então os peixes, então mas como é que é possível? Então mas o que é que se passou? E perceberam mais tarde que tinha sido sacana do polvo,
2: tinha ido lá comer os peixes.
5: E depois voltou para casa a fingir que não tinha acontecido nada.
2: Mal feitio,
5: eles são super inteligentes, super, super, super inteligentes. Eles sonham como nós. Já conseguimos perceber que eles sonham, porque eles vão dormir, não é? E quando estão a dormir, os investigadores detectaram com umas câmaras a mudança da sua pele, não é? Quando eles estão a camuflar, não é? Já vimos, provavelmente já toda a gente viu vídeos de os polvos a mudarem de cor, não é? E a mudarem de padrões e a enganarem-nos, não é? Com as suas cores. E então há vídeos de polvos a dormirem, assim agarradinhos às rochas, completamente imóveis, mas com mudanças de cores, de padrões, como se estivessem a viver alguma coisa. E os investigadores perceberam que eles estavam a sonhar, que era alguma coisa que estava a passar.
2: Espera, enquanto eles sonham mudam de cor.
5: Yeah. Incrível. É incrível. Por isso é que eu não como polvos. Os polvos são tão inteligentes.
2: Eu adorava. Tu não comes polvo?
5: Não como. Não consigo.
2: Por causa disso?
5: Pá, são super inteligentes. Polvos, chocos, lulas. Pá, polvos em particular para mim são mesmo...
2: Polvos não comes? Nem lulas?
5: Não, não.
2: Choco frito?
5: Não. Não consigo.
2: Não abres uma exceção para choco frito?
5: Não consigo, não consigo. Porque depois quando saem estas coisas todas, não, não consigo ficar indiferente.
2: Isso é, portanto... Tu não comes animais inteligentes. Agora, os burros...
5: Eu quase não como animais. Na verdade, a minha defesa, eu quase não como animais. Como alguns peixes.
2: Ai, olha, deixa-me só dizer que estamos a 10 minutos final deste programa. Estão a ser emoções muito, muito fortes. Jamais iremos esquecer, nós, comunidade da Prova Oral, esta revelação de que os polvos não têm tentáculos. Ainda estamos todos em choque. Mas a verdade é que tu tens, basicamente, dedicado a tua vida a estudar mexilhões. Se bem que agora andas mais numa de corais. Gostas mais de mexilhões ou de corais? Eu, por acaso, tenho uma ligação muito próxima com mexilhões. Normalmente, combos.
5: É claro. Já estava à espera.
2: Sim.
5: Então, quando fiz a minha investigação, quando estava na Universidade do Algarve, fazia investigação em mexilhões. Percebia as espécies que existem na nossa costa, que existem na costa do norte de África. E foi aí que me dediquei durante vários anos. Depois abandonei a investigação. Fui começar a fazer mais comunicação de ciência profissional. Estive no pavilhão do conhecimento ainda uns 5 anos e depois voltei aqui a ter uma ligação com a investigação, não estando eu no laboratório e em campo, mas enquanto comunicadora e enquanto profissional de comunicação de ciência, ajudo também as equipas de investigação de corais, especificamente, um bocadinho por todo o mundo, como estes que estive a falar, que visitei na Malásia, a exporem o seu trabalho. Pronto, a maior parte do meu dia é com uma fundação que financia projetos de investigação, porque os corais, especificamente para investigação de corais, porque os corais estão em declínio. É assustador, sim, é assustador o que está a acontecer e que as pessoas, a maior parte, se calhar, não sabe. E nós vamos pagar um preço muito, muito alto nos próximos anos.
2: Mas espera aí, mas porquê é que isso está a acontecer?
5: Porque o oceano está a ficar cada vez mais quente. Nós, nas notícias desta semana ou da semana passada, já foi declarado um El Niño, que o El Niño vinha aí, que é um fenómeno que acontece no oceano e que basicamente se reflete como águas mais quentes. E isto só vai fazer com que os corais são animais, também é importante dizer, parecem-se com rochas, comportam-se como plantas, são animais, diferentes de nós, mas animais como nós. E quando a água está muito quente, para grande parte dos corais, o que acontece é que as pequenas algas que lá vivem dentro deles, que lhes dão a maior parte da comida e que lhes dão a cor, são expulsas ou abandonam os corais. E se isto durar muito tempo...
2: Morrem.
5: Os corais morrem. E quando os corais morrem, isto há um efeito dominó, porque o recife começa-se a transformar em pó, os peixes que lá vivem, ou até mexilhões e outros organismos, perdem o seu sítio, por isso nós, humanos, que gostamos do peixinho grelhado, perdemos esse peixinho grelhado. Os recifes formam proteções naturais, barreiras naturais contra tempestades, e isso eu também vi quando estive a documentar outros projetos nas Caraíbas, em que uma das ilhas, a ilha de San Andrés, uma ilha colombiana, começou já a perder a sua proteção natural, e o que acontece é que as tempestades, quando chegam, entram pela ilha adentro e depois varrem. Por isso, os corais não é só aquilo que nós vemos nas fotografias de ilhas tropicais, muito giras. Nós temos aqui, e a Marlene das Flores sabe com toda a certeza, existem corais absolutamente fascinantes nos Açores, em águas muito, muito profundas, e na zona continental, no nosso território continental, nós também os temos.
2: Vamos salvar os corais. Ouçam, ouvintes da Prova Oral, vamos unir-nos e a partir de hoje vamos salvá-los. Amanhã, à partida, este problema já estará resolvido com esta nossa união tão bonita.
5: Depois de pedirmos desculpa às orcas.
2: Sim, temos que pedir desculpa às orcas.
5: Primeiro pedimos desculpa às orcas, sim, sim, e depois salvamos os crais. Ao mesmo tempo, não precisamos escolher um e outro. Podemos trabalhar nos dois ao mesmo tempo. Ouvindo.
2: E nunca mais vamos comer tentáculos de polvo. Mas sim, braços de polvo. Isso vamos continuar a comer. Já agora, deixem-me colocar aqui o Riley, ou a Riley, que nos está a ouvir do Canadá, mas é coreana.
9: Olá, Provera. Olá, Alvin. Olá, Carla. Olá. Sou Riley. Falamos sobre baratas. Eu sou originalmente de Coreia, mas moro em Canadá. E na Coreia temos muitas baratas.
2: Lá está. Mas o que é que uma coreana que vive no Canadá está a fazer esta hora, a ouvir a Provaral? Riley, é incrível esta participação. Aliás, ela diz que está a aprender português comigo. Oh, Deus.
5: Bom, eu espero que aprenda coisas boas, Alvin.
2: Sim, vai aprender coisas muito boas. Riley, não leves a sério tudo aquilo que eu estou a dizer. Mas um dia, se vieres a Portugal, posso ensinar palavrões. O que é que achas? Está combinado. Ora, entretanto, deixa-me aqui colocar mais duas ou três mensagens. A Silvia Cassiano aqui. O que é que quererá a Silvia Cassiano?
10: Olá, para Varal, olá, Alvin, olá, convidada. Então, o ser humano é o único animal que não pertence aqui a este planeta, tá? Nós de certeza que houve aqui um asteroide qualquer que na altura dos dinossauros, quando colidiu, deixou aqui esta espécie horrenda que somos nós, porque somos os únicos que precisamos de roupa, somos os únicos que precisamos de retirar bens essenciais ao planeta para sobreviver e somos os únicos que nos andamos a matar uns aos outros em troca de poder. Portanto, os animais também se matam uns aos outros pelo poder e pelo território.
2: Também matam.
10: Mas não desta forma, acho eu. Basicamente, nós não somos daqui. Ela não é convidada. Nós não somos daqui. E também outra coisa. E com que direito temos nós de matar o que quer que seja? É isso. É a mania, o narcisismo, é o poder de superioridade. É o que nós somos. Pronto. É isto. Beijinhos!
2: Silvia Cassiano revoltadíssima a enviar aqui mensagem. Mas o António...
11: Olá para
2: o
11: Varal, sou o António, olá, tenho António. 45 anos, sou psicólogo, ajudo crianças a estudar. Lembro-me quando era criança que os animais fascinavam-nos muito. Por exemplo, a Arca de Noé ajudou muito a isso. Hoje em dia os miúdos gostam mais de coisas engraçadas sobre o espaço. O que é que nós poderíamos fazer para fomentar o maior interesse das crianças em relação aos animais?
2: Essa agora, será que as crianças gostam mais de coisas engraçadas do espaço do que animais? Duvido muito disto.
5: Não sei se será mais um do que o outro. Eventualmente competem, mas aqui em resposta de como é que nós podemos fazer para as crianças gostarem mais, é levá-las para a rua. É deixá-las sujar-se e subir às árvores e caírem e fazer tudo isso que nós fizemos nos anos 80, 70, 60 e ainda mais para trás. Porque é aí que nós vamos buscar as experiências e é aí que nós ou as crianças se vão divertir e vão conhecer o mundo e vão explorar e vão querer ter mais disso. Porque quando há essa exploração, quando há essa permissão para conhecer e as experiências são boas, elas vão querer repetir. Nós não vamos conseguir que as crianças, se calhar, se fascinem com os animais se elas só conhecerem esses animais através de um telefone ou de uma televisão.
2: Tem? É bem verdade, é preciso estarem com eles. A Susana.
12: Boa tarde, sou a Susana de Setúbal. E em Setúbal temos golfinhos, que são ruazes do Sado, e há um deles que já morreu, que se chamava Asa, e que voou porque ele ficou num chapéis e foi preciso a Força Aérea conseguir tirá-lo de helicóptero e depois pô-lo no rio. E quando o libertaram, as pessoas que estavam a ajudar na libertação do dispositivo, ele deu duas voltas às pessoas e só depois é que se foi embora. Ou seja, foi uma forma dele agradecer. Beijinhos.
2: Uou, parecia um anúncio da nós.
5: Piada.
2: Oh, mas isto é giro. Sérgio.
13: Olá, para Voral. Bem-vindo à convidada também. Pegando aqui um bocadinho no tema dos ninhos das cegonhas, que acho muito curioso e assisti, infelizmente, quando foi a tempestade, muitos deles, ou quase todos, já não vi nenhum no chão, ficaram no sítio, ficaram de pé. pegando nisso, um caso semelhante que eu também conheço e há tempos deu um documentário muito fixe na RTP sobre isso, que era os castores, os abrigos que eles fazem, as barragens ao estilo deles, que também são muito resistentes e conseguem suportar com cheias e é fantástico por causa disso. Queria pegar nisto e lançar aí o tema. Pronto, era isto. Bom programa, obrigado.
2: Espera que já vais comentar, mas antes o Tiago Lima.
14: Olá Alvin, olá convidada. Não tenho uma pergunta, passei só mesmo para agradecer o contributo e agradecer esta prova oral do tema de hoje. Da minha parte também gosto muito de ver tudo o que é natureza, inclusive a partilha dessa paixão com o meu filho. O meu filho já tem 16 anos, mas desde pequenino que começamos a observar tudo o que é bicharada e animais. Temos inclusive, aí para achar a publicidade, uma pequena página ou um Instagram que é Insetos e Companhia, escrito Insetos com C, da velha guarda, Insetos e Companhia, onde tentamos mostrar um bocadinho do que a natureza tem para nos oferecer e tentamos ao máximo proteger e sensibilizar o resto da família e os amigos para os animais. Por isso, desde já, um grande abraço para esta prova oral, para este tema e para a nossa convidada. E Alvin, um grande abraço. Obrigado.
2: Ora está o Tiago Lino, mas há pouco tu querias responder ao Sérgio, eu percebi.
5: Eu agora fiquei muito saudosista, porque se eu não estou em erro, o Tiago é alentejano e eu senti aqui uma ligação ao Alentejo. Estávamos a falar da questão dos castores fazerem, modificarem o seu ambiente. Não é? E é um exemplo muito limpo e muito claro de como os animais também modificam o seu ambiente e conseguem construir estruturas absolutamente incríveis. Por exemplo, os ninhos das térmitas. As térmitas são animais super pequenitos e constroem ninhos de uma envergadura que nós, humanos, não temos.
2: Como é que é
5: igual.
2: Isso?
5: Trabalham em equipa. Trabalham em equipa e durante bastante tempo trabalham nesse grande ninho para todas viverem. E pegando no que a primeira ouvinte estava a dizer de nós sermos aqui a espécie que parece que não é deste planeta, somos está provado que somos deste planeta, mas somos realmente uma espécie que não tem qualquer problema em destruir o planeta em que vive. Nenhuma outra espécie, se nós somos únicos numa coisa completamente diferente de todas as outras espécies, é realmente nesta capacidade de destruir o planeta da forma que mais nenhuma espécie o faz. Todas, de alguma forma, obviamente, usam recursos, beneficiam da água, dos alimentos, da luz, do abrigo, por aí fora. Muitas espécies usam roupas, não como a nossa, mas há caranguejos que vão buscar anémonas para se mascararem, por exemplo. Agora, destruir como nós fazemos, usar desta forma que compromete a nossa própria existência, eu quase que podia jurar que somos mesmo a única espécie que o faz. Porque realmente achamos que somos melhor.
2: Mas não somos, somos todos iguais. Ora, aí está. Se bem que a nossa convidada é um pouco diferente, porque ela faz comunicação de bicharada. Podem segui-la na sua página. Procurem por Carla Lourenço. A tua página como é que se chama?
5: Lourenço et al. E tal.
2: É Lourenço e tal? É
5: Lourenço e tal.
2: E tal. Lourenço e tal. A Carla Lourenço tem este livro que se chama Isto Não É. Eu estou aqui indeciso. Não, vamos oferecer ao Pedro. Lembras-te que tinha imensa bicharada lá?
5: Imensa bicharada em casa.
2: Vamos oferecer ao Pedro. Acho que sim. Vamos oferecer aqui este livro da Carla Lourenço. Olha, agradecer também por teres vindo. E amanhã, não percam então, vamos ter aqui uma das maiores escritoras espanholas, que se chama Rosa Montero, que eu adorei conhecer. Mas também gostei muito de conhecer a ti.
5: Obrigada, Alvin.
2: Foi igual.
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Muito boa noite e sejam bem-vindos a mais uma edição de Defeitos Especiais no Som Nacional da Antena 3. Sessões de segunda à quinta nas noites da RTP Antena 3 e guardadas também para a posteridade ou para a eternidade, como preferirem, em antena3.rtp.pt. Começamos hoje com Ride Lonesome, é a proposta para um mais bucólico verão com a marca do californiano Beck. Eu sou o Luís Oliveira e até às 9 da noite vamos espalhar o Evangelho. Agora com Brother Wallace, ele que dividiu grandes palcos com um dos mais populares e inovadores nomes do gospel, Kirk Franklin. Gone with the Wind, Brother Wallace, sejam então uma vez mais bem-vindos. Fiquem por aí, vai valer a pena.

Oriundos do Texas, agora sediados na Califórnia, eis os White Denim. Talvez estas mudanças geográficas até ajudem a explicar o som que escutamos em Hired Hand. É uma das canções que faz parte de 13, que é, exatamente, adivinharam, o 13º álbum de originais do quarteto, que iniciou a atividade há precisamente 20 anos. Vamos agora a um dos regressos deste ano, os Alabama Shakes com Another Life.

0: Não esmorece o nosso interesse no trabalho de Neil Francis, depois de Return to Zero, editado no ano passado, e onde tínhamos participação assídua das Sei Xixi. Agora o músico de Chicago a editar Hyde, novo single que, segundo o autor, recria um milionário no leito da morte. Vivinho da Silva, está o Pedro Terreiro, que nos traz agora o mapa do tesouro.
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2: Ora, cá estamos nós então para o Mapa do Tesouro. Hoje uma velha conhecida, já podemos dizer assim, a Jamoné, já por cá passou. Passou também na edição de 2025 pelo Festival Mimo e está de regresso porque tem novo trabalho. É isso, não é, Pedro?
3: É, exatamente. Porque tem novo trabalho e...
2: E porque ele vale a pena.
3: É, vamos a isso. Ela assume-se como Surrealist Blues Poet e é, de facto, uma das figuras-chave da cultura afro-americana contemporânea, poeta e ativista, que, embora viva em L.A. neste momento, nasceu e cresceu em Brooklyn, começou a escrever muito cedo e, depois de ganhar um concurso de talento, ter fundado o clube Students Acknowledging Black Achievements e ter colaborado na organização do evento Slam Urban World NYC, percebeu que podia fazer da poesia a sua vida. Nos últimos 20 anos, para além de ter publicado uma mão cheia de livros, foi uma acérrima ativista que tomou posições firmes contra a violência policial, a discriminação racial e de género, a constante luta pela liberdade e a denúncia dos crimes cometidos por Israel na Palestina, e entre várias outras causas. A exemplo do que aconteceu com o seu amigo Saul Williams, acabou por refletir o seu trabalho na música, e ainda bem. E depois de gravar algumas colaborações, ou de algumas participações, editou dois LPs entre 2023 e 2026. O primeiro passou por aqui e agora este, que se chama The Color of Rain, e que é produzido pelo enorme Michel Nguyoncelo. Eu não sei se disse o nome bem, mas...
2: Mais ou menos,
3: é
2: para aproximação.
3: Exatamente. É mais um marco daquilo a que chamamos spoken word. E é um fetiche pessoal.
2: Ora, então vamos lá à música de Aja Monet e às palavras, sobretudo, Working Class Musicians, para começarmos a edição de hoje.

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2: Working class musicians. Haja Monet de regresso então, a Nova Iorquina agora a residir no sol da Califórnia. Pedro, uma das coisas que me impressionou, pelo menos até no espetáculo ao vivo da Haja Monet, tem a ver com a qualidade dos músicos que fazem com que esta música brilhe ainda mais. Ou seja, isso acontece até com outros nomes, sei lá, estou-me a lembrar da Ursula Rucker, também já acontecia essa caminha a ser muito bem feita, mas neste caso e até na altura visto e barra ouvido ao vivo, isso foi muito impressionante, perceber que havia ali uma qualidade muito acima da média, onde depois as palavras parece que se escutam melhor, não é?
3: Claro, entram como manteiga. Não, os músicos e os arranjos, as próprias composições, são, os músicos são todos excelentes, é nata. Aliás, não é por acaso que está aqui a Michelle é é assim o topo que se pode ver num músico contemporâneo, e já anda aí desde os anos 90. Começou muito cedo. E a fasquia é essa, de facto. Os músicos, a qualidade com que as coisas são gravadas, ajudam muito a que o trabalho dela fique num plano bastante elevado, claro que sim. Eu até diria bastante mais elevado que o da própria Ursula Rucker, embora...
2: Sim, foi um momento também, não é?
3: Embora ela tenha trabalhado com os Roots, que também dificilmente há melhor do que eles.
2: Uma espécie de... Eu diria que a Jamané é uma espécie de filha... Ele teve filhas, por acaso, mas é a filha que o Gil Scott-Heron nunca teve, de alguma maneira.
3: Eventualmente.
2: Ora, Say It With Your Chest, para terminarmos a edição de hoje dedicada a Jamané. Um abraço, Pedro.
3: Até para abraço, Luís.
2: Tchau, até aqui.
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1: Mapa do Tesouro com o Pedro Tenreiro, hoje a servir belgas. Choque ou não, fica à vossa consideração. Foram os Aksak Mabul.
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1: É a altura de rumarmos à Indonésia, terra natal dos D. Marlowe's, que nos deram no mês passado The Hotel Malibu, sucessor da estreia com Perak, em 2024. Esta chama-se Under the Silver Moon.

Unchained Lovers faz parte de Outsider, é um dos nossos lançamentos favoritos de 2026, tem a marca de T.Y.O., que terá encontrado no produtor Aidan Quezada dos Black Pumas uma alma gêmea capaz de potenciar todo o seu talento. Em frente agora com In a Soul Steady Situation, é o trabalho de Joey Quinhonhas, onde o norte-americano de origem mexicana faz então a vénia aos estilos musicais por onde andou numa ainda curta, mas precoce carreira. Soul e Rocksteady de mãos dadas, baterias apontadas a Drifting, Joey Quinhonhas.

I'll Take Care of You, o timbre único de Bobby Blue Bland em 1959. Já neste século, Gil Scott Heron iria assinar uma versão inesquecível deste mesmo tema. Estamos de saída, Wicked para os Lamb Shop, Kurt Wagner de regresso com a Xaranga de Nashville, já com datas apontadas ao nosso país para o outono. Depois das 9 na Antena 3, fiquem com a Isilda Sanches, ela traz mais uma edição de Pontos de Luz. Nós regressamos amanhã, depois das 8. Boa noite.

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1: Lorraine James e Mia Wattori acendem os primeiros pontos de luz de hoje. Este Flatline é do álbum Detached from the Rest of You. O novo de Lorraine James saiu este ano. Porque é terça-feira, temos Espectros de Teresa Vieira, daqui a pouco. Hoje com curtas de Margaret Tate. Também é dia de Som da Mudança. Hoje o destaque vai para os Massive Attack, que passaram recentemente pelo Primavera Sound do Porto e provocaram celeuma com as suas mensagens políticas. Para já, Jill Scott, Pressure é do álbum To Whom This May Concern.

Alguns tons de sol nestes primeiros minutos de Pontos de Luz. Depois de Jill Scott, ouvimos Keia em Stupid Prices. É uma das faixas do álbum Hook's Law. Agora, John Carroll Kirby, Suntory.

Este é o americano John Carroll Kirby a acender pontos de luz. Este Century vem na compilação Piano Works 2016-2026, que é exatamente o que o título indica, uma compilação de peças de piano compostas nos últimos 10 anos por John Carroll Kirby. Agora Herbert com Momoko Gill, ouvimos Show Me do álbum Clay, depois os Espectros de Teresa Vieira. Fica por aí.

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1: Espectros. E hoje deixamos o formato áudio postal e voltamos a falar frente a frente. Olá,
2: olá.
1: Bem-vinda de volta.
2: De volta, sim.
1: De volta e cheia de energia e sugestões. Hoje, double bill, dizias tu.
2: É isso, sim. E vamos aos arquivos, que é uma daquelas coisas que eu gosto bastante de fazer. Neste caso, da National Library of Scotland. Isto para falar de Margaret Tate. E portanto, se forem procurar estes arquivos, basicamente têm toda a filmografia dela disponível neste lugar. Portanto, isto são só duas sugestões. A partir daqui estou à vontade depois para explorar muitos dos trabalhos que ela fez. Era uma pessoa, Margaret Tate, que financiava muito dos seus próprios trabalhos. Aliás, financiou 27 dos 30 filmes que lançou, a maior parte deles curtas-metragens. Tornou-se na primeira mulher escocesa a ter uma longa-metragem, a realizar uma longa-metragem, em 1992, foi a sua única longa-metragem. E, portanto,
1: ela estava a fazer filmes desde os anos 50, mas só em 1992 é que conseguiu ter a primeira longa-metragem.
2: Exatamente, e portanto acho que dá pano para mangas para se explorar um pouco desta obra, que na verdade nota-se que é muito, algo muito artesanal, ou seja, ela gostava muito de utilizar 16mm Bolex, era também muitas vezes ela que editava os seus próprios filmes também, portanto acaba por ser um processo muito artesanal, muito calmo, e aquilo que poderão ver nestes dois filmes é precisamente também sobre isso. Portanto, aquilo que nós trazemos são dois dos seus primeiros filmes, a segunda e terceira curta que realizou, A Portrait of Ga, de 1952, que é filmada em Orkney.
1: É com a mãe esse, não é?
2: Exatamente, e portanto é um retrato da sua mãe. E é algo muito interessante porque, ou seja, é um filme que é movido pelo sujeito, pelos gestos desta sua mãe, da mulher, que a câmara acaba por seguir de uma forma muito curiosa, em gestos do dia-a-dia, seja a fumar um cigarro, a beber um chá, seja também no campo. E acho que é muito, muito curioso que, pelo menos destes primeiros filmes, estejamos muito com o campo também. Portanto, tem muito este lado de ligação para com a natureza, não de uma forma demasiado idílica, mas de uma forma extremamente bela, e com gestos muito delicados também. Portanto, neste retrato da sua mãe, e ouvimos muito da sua voz também, e depois com um poema em 1955, The Leaden Echo and the Golden Echo. E ela também, Margaret Tate, é quem dá a voz a um poema. Este poema é de Gerard Manley Hopkins, e a verdade é que o filme é também um filme-poema, mas que basicamente não tenta ser literal, ou seja, não tenta dar uma voz demasiado óbvia para o poema, mas em que temos, por exemplo, uma torneira, enquanto ouvimos a palavra desespero, desespero, desespero. E portanto é quase como um conta-gotas, não é? Desta intensidade de uma palavra que é repetida e repetida e repetida, e portanto não nos transmite para a ideia de desespero, obviamente, mas pelo ritmo, por exemplo, da palavra e do gesto da poesia. E nesse filme acabamos de ter registros de retratos de várias pessoas diferentes, mais uma vez também do campo, muito das flores também. Margaret Tate parece ser muito ligada a este lado floral, de também dar tempo para que as coisas tenham tempo para abrir e para basicamente receberem também do sol. E acho que aquilo que ecoa muito também é muito no ar solar desta pessoa, que é poetisa, é cineasta, é uma mulher muito, muito delicada, e acho que é isso que é visível através destes e de outros filmes.
1: Dois filmes então de Margaret Tate para descobrirmos esta cineasta escocesa praticamente desconhecida, como dizia a Teresa há pouco, apesar de ter feito curtas-metragens durante várias décadas, desde os anos 50 só conseguiu fazer a primeira longa-metragem nos anos 90, ou seja, 40 anos depois. Matéria para reflexão, diria
2: sim,
1: eu.
2: Sim.
1: Podemos refletir então enquanto vemos os filmes. Podemos vê-los onde, Teresa, lembra-nos lá?
2: No National Library of Scotland, é só procurarem Margaret Tate e têm lá todos os filmes. E mostrarem que não são robôs.
1: Ah, pois, hoje em dia é fundamental. E aceitarem uma bolachinha, não é?
2: Sim.
1: Ou duas. Teresa, conto contigo para a semana.
2: Tchau.
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1: Foram os espectros de Teresa Vieira, hoje com destaque Margaret Tate, uma cineasta escocesa. Ela destacou duas curtas-metragens que podem ser vistas no National Library of Scotland. E continuamos pela Escócia, do presente. Esta é a Rebeca de Vasma. Ela é a produtora, também faz rádio. Ouvimos Don't Hold Back, é uma das faixas do álbum We Are Becoming.

Jamie Lidella a acender pontos de luz. Capture the Moon é do álbum Places of Unknowing, editado o ano passado. Um dos dois discos editados por Jamie Lidella em 2025. O outro é mais ambiental. Agora, Mocky, um canadiano há muito na Europa, tal como Peaches, Gonzalez e Feist. Eles, aliás, vieram todos juntos do Canadá para a Europa, para a Alemanha em concreto. Mocky agora, When You Love.

uma brisa nórdica a acender pontos de luz. Estes são Jimmy Tanner e Cole Diamond and Mink, todos da Finlândia. Ouvimos Summer of Synesthesia, é do álbum July Blue Skies, editado o ano passado. Esta já é deste ano, For the Hell of It, é do álbum The Darkening Green, de Eliza.

0: pontos luz nas noites da RTP Antena 3. Comigo Isilda Sanches. Este é Tricky. Tricky com um novo EP. Esta chama-se I Still See Me There. Tem participação do cantor Mitch Sanders. É mais uma faixa de avanço para o novo álbum que deve sair em breve. Por falar em Tricky, seguimos com Massive Attack.
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0: Aproveitando o facto dos Massive Attack terem passado pelo Primavera Sound este fim de semana, escolhi-os para protagonizar o som da mudança. Gerou-se alguma polémica em torno do conteúdo político do concerto, com pessoas a reclamar separação entre música e política, mas a verdade é que os Massive Attack nunca foram uma banda inócua. Podemos começar logo pelo nome, Massive Attack. Eles foram impedidos de o usar ainda no início de carreira, porque lançaram o álbum de estreia Blue Lines em plena Guerra do Golfo, e ter Attack no nome era demasiado polémico para rádios como a BBC. Diga-se que hoje em dia as cópias em vinil que digam apenas Massive e não Attack são muito requisitadas pelos colecionadores. Mas mesmo antes disso, a ligação dos elementos dos Massive Attack a movimentos de contestação já era evidente, sendo de Bristol, cidade de imigrantes onde o punk se cruzou amplamente com o dub. Os Massive Attack conviveram com pessoas com diferentes vivências e influências. Militaram contra o sistema em diferentes frentes, não só na música. 3D era writer de graffiti, razão pela qual muitos pensaram durante muito tempo que era a identidade por detrás de Banksy. Banksy também é de Bristol e, pelos vistos, é amigo de 3D e dos Massive Attack. Por outro lado, e embora a sua veia política nos primeiros discos fosse menos declarada, é fácil perceber que canções como Safe From Harm, por exemplo, do álbum de estreia Blue Lines, falam sobre a ameaça da guerra mais do que sobre a proteção familiar que entendemos na primeira análise. Ao longo dos anos, os Massive Attack foram sublinhando as suas convicções, tornando-as mais evidentes, sobretudo nos concertos, que usam há muito tempo para amplificar as suas mensagens políticas, nomeadamente contra o sistema capitalista e de alerta contra as alterações climáticas. Estas mensagens estão também dependentes do correr da história, atentas ao momento e às dinâmicas sociais, o que faz com que, por exemplo, nos últimos anos, tenham sido particularmente vocais a favor da causa palestiniana. Robert Enlarge, 3D, foi aliás preso em abril por participar numa manifestação pró-Palestina. Ou seja, os Massive Attack sempre foram uma banda política, agora estão é mais militantes e acreditam que podem fazer de facto diferença com os seus concertos. Para ouvir agora, como exemplo de som da mudança, um disco onde o conteúdo político é evidente, Utopia, lançado em 2020, um disco que inclui a participação de académicos que pedem ação contra as alterações climáticas e outros problemas que nos afligem. Aqui ouvimos Universal Basic Income, canção que defende o rendimento básico universal. Tem os Young Fathers, o formato de canção é dado por eles, mas também tem um spoken word do professor Guy Standing, economista e investigador, que apresenta os seus argumentos a favor de um rendimento mínimo garantido para todos. É assim que ficamos até às 10. Depois temos a Portugal é de Henrique Amaro, às 11 o Indigente de Nuno Calado. Eu sou a Isilda Sanches, regresso amanhã às 9. Fiquem bem, aproveitem.
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O produtor Shinobi, a arrumar a casa, desta vez reuniu uma coleção de canções de dança num duplo vinil, abriu hora com um dos temas, Beyond the Maps, feito em colaboração com Arame. Esta é Portugália para terça-feira. Boa noite, bem-vindos.

0: manda.
1: Não, vá poder, vou demorar, ficar para lá, tchau, tchau.
2: Não, vou demorar, vou dar tempo.
1: Ok, tem que

Recentemente foi nosso convidado Fiju Kitshora no disco Timanche, conversa disponível em RTP Play. Primeiras da hora com Samalandra em monocroma e Afurada, os Gastwin com o vibrafonista Eduardo Cardinho. Novidade para esta noite, Silly Flower, novo tema para os Clot Witch.

0: This is how it ends, os Roadkill a fechar uma série que incluiu dois temas novos, Silly Flower para os Clot Witch, de regresso após o EP Begonia de 2024, e também Rachel Bangs com Bright Eyes, baterista e vocalista dos Palmers, que fez parte dos Palmers, continua a revelar o seu trabalho a solo. Bright Eyes estará incluído em Silent Memories, disco a ser editado em setembro.
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0: Agora trago o disco mais pessoal de John Douglas, o brasileiro que reside em Portugal desde 2016, onde tem desenvolvido um trabalho multidisciplinar. John Douglas, de Vilhena, é o título deste seu novo disco. Vou

0: quarto.
1: A música orgânica de Oliva, Quarto dos Inocentes, escolha para esta noite de terça-feira, antes Malva, Momo e John Douglas.

deste. Tiago e Lulo com Os Traumas Que Me Deste, gravação do It Yourself, uma marca que define toda a sua produção. Hoje juntei-o aos 3% e a Castilho, mais dois nomes que interrompem um silêncio para voltar com novas gravações. A hora fecha com os Jeopards, depois, às 11, o Indigente com Nuno Calado. Boa noite. What's

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Boa noite, sejam bem-vindos a mais uma sessão de Indigente na RTP Antena 3 com Nuno Calado, também disponível em antena3.rtp.pt ou no RTP Play. Abertura com Dollar Bill, aquele que é o tema novo de Jack White.

primeiras do Indigente, Jack White com Dollar Bill e também Black Paint de Ty Segall, avanço para o álbum que vai sair lá mais para a frente. Seguimos ainda nestas primeiras propostas com os Afghan Whigs de Greg Dooley. Jungle Row é o tema que se

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Falo do tema Unrest Me e agora Tiger Baby para os Evil Islands.

já se chamaram Girl Band, atualmente são Gila Band, originários de Dublin, com este Giraffe, que é a primeira música nova em 4 anos, o que é uma enormidade dentro dos tempos que correm. Seguimos no Indigent com Dança, tema que conta com a participação dos espanhóis Dance Area. Falo dos Máquina e o álbum Body Transmission.

Tema título para o EP mais recente do britânico Tommy Smith, Put On A Record. Tommy, seguimos já com The Radiator, os Get Down Services, para ver em Paredes de Coura, onde a Antena 3 também vai marcar presença.

Este é um dos temas de apresentação do novo álbum de John Spencer, Knock Him Out, agora também com banda nova, dois elementos dos Body Lees a acompanhar John Spencer. Seguimos no Indigente nas noites da RTP Antena 3 com Blast para os UVD. É single novo para a banda.

Já há muito tempo que não passava por aqui. Honest Dave com Bad Guy, aquele que é o single mais recente para o álbum Sweet American Void. Mais uma vez, Honest Dave a olhar para as dependências químicas de uma forma muito crua. Seguimos com Redeemer, os Yard Act.

Na contagem decrescente para o lançamento do novo álbum do The Addict, já no próximo mês de julho, ouvimos Redeemer. O álbum chama-se You Are Gonna Need A Little Music. Também rodámos os Guerriers através do tema título do próximo álbum a lançar em setembro, no caso Nobody's Coming to Save You. E agora é vez de recebermos o produtor Meryl Streep, aqui com um convidado de luxo, o vocalista dos Crass, Steve Igner.

Chegamos assim ao final desta sessão de Indigente com os Eyal Neil Gunn, o álbum Magazine, o primeiro para a famosa editora 4AD. Rodámos aqui Ghost of Love, para terminar Erotic Secrets of Pompeii através de Crow Stepper. Boa noite, take care.

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1: Ora, bem-vindos a mais uma edição da Caixa de Ritmos no Som Nacional da RTP Antena 3. O arranque com algumas novidades. Desde logo, novo single de Bonobo, chama-se Me and You. Depois, juntamos Confidence Man.

Mais uma vez, boa noite. São os primeiros sons para a caixa de ritmos desta semana, a começar com uma novidade. O novíssimo single de Bonobo acaba mesmo de chegar, chama-se Me and You. Logo depois, juntamos este Damaged Goods com a assinatura de Confidence Man, primeiro tema de Confidence Man para 2026. Na semana passada, rodámos o próximo tema e voltamos a ele esta semana. Chama-se Point Blank e é o novo tema de Kalela, de quem já não tínhamos notícias há algum tempo, ou pelo menos boas notícias. Logo depois, a dupla Jack Green, No Such Thing, novamente a rodar na caixa de ritmos com a ajuda de Versus GT, a contribuição vocal para o single Devoted.

0: Às duas nesta noite de sábado, nos últimos minutos com a dupla Jack Green, No Such Thing, com a ajuda ainda de Versus GT. O single chama-se Devoted. Também o regresso de Miss Kalela com o novo tema Point Blank. Estreámos-lo na semana passada, voltámos a ele esta semana. Seguimos agora com outra novidade recente, e neste caso com a assinatura de um nome já famoso por aqui, Anthony Smirak. Ele também tem sido power play nas emissões diárias da 3. O tema novo, primeiro para 2026, chama-se Chalk. Logo depois, mantemos-nos pela Grã-Bretanha com Nia Archives. Ela tem novo álbum, prestes a sair, Emotional Junglist. Já surgiram algumas dicas para este regresso de Nia Archives, sempre em torno da cena drum and bass. Um dos temas em destaque é este, é o tema que ouvimos daqui a pouco, Boys in Blue.
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As boas vibrações da Nia Archives com este Boys in Blue, um dos temas que já conhecemos do lançamento do novo álbum Emotional Junglist, que será lançado em breve e que terá naturalmente destaque aqui na caixa de ritmos. Há pouco também outro britânico, Anthony Smirek, também convidados, o novo single chama-se Shock. Quanto à dupla britânica Two Shell, dupla desconhecida, ninguém conhece a identidade destes dois elementos do projeto Two Shell, continua também a lançar temas novos. O primeiro para 2026 chegou há algum tempo, chama-se Smile e voltamos a ele na edição desta semana da Caixa de Ritmos. Depois, ainda outro tema em jeito de recuperação, mais uma bomba de Fred Again, solo com a ajuda vocal de Blanco.

Oprimidas de Fred Again, novamente a expressar-se neste solo com a ajuda de Blanco. É uma recordação, uma recuperação, melhor dito, para a edição desta semana da Caixa de Ritmos. Também o último single do projeto britânico Two Shell, chama-se Smile. Mantemos-nos agora com as diretivas do drum and bass britânico, com o projeto Breakaid, o tema Dread. Tem sido um power play da Caixa de Ritmos nas últimas semanas. E logo depois, já em jeito de homenagem aos Massive Attack, que passam este fim de semana pelo Primavera

Nós sabemos que este Boots on the Ground vai passar pelo alinhamento deste concerto desta noite dos Massive Attack no Primavera Sound do Porto, com o apoio da RTP. Este tema é construído em parceria com Tom Waits e serve de protesto para as ações do ICE nos Estados Unidos. Também Breakage há pouco, o tema Dread, um dos nossos power plays do momento. Seguimos com James Blake, Trying Times, o tema título para o último álbum do britânico James Blake, uma balada incrível. Seguramente será uma das melhores dos próximos tempos. Também Little Sims para ouvir logo depois, com a passagem pelo novo Sugar Girl EP. Um dos temas em destaque chama-se Telephone e conta com a ajuda de 070 Shake.

Rapper britânica Little Sims, com o carimbo da Ninja Tune, novo EP Sugar Girl EP, que inclui este Telephone em parceria com 070 Shake. Há pouco, a balada de James Blake, Trying Times, um super tema que dá título, aliás, ao último álbum do britânico James Blake. Estamos já na reta final da caixa de ritmos desta semana. Seguimos agora com Planning to Rock, com a ajuda de Romy, dos XX. Nunca é demais lembrar, Romy esteve também no Primavera Sound no Porto, na passada quinta-feira, no concerto que marcou então o regresso dos DXX ao nosso país. Ouvimos então nos próximos minutos o tema The One, logo depois a peruana Sofia Cortezes com It's

músicas na caixa de ritmos, com primeiro Planning to Rock e Romy, a voz feminina do XX, o tema The One, também It's You, é um dos temas mais recentes da peruana Sofia Cortezes. Para o final da caixa de ritmos desta semana, como sempre, guardamos uma recordação e neste caso já tivemos Massive Attack, já tivemos Romy e, claro, já agora vamos então aos Gorillaz, que marcaram o segundo dia do festival Primavera Sound no Porto, grande concerto ontem à noite. O tema Baby Queen é um dos destaques para este final da edição da Caixa de Ritmos, com passagem pelo álbum Cracker Island, os Gorillaz, de Damon Albarn, a marcar então os últimos ritmos desta semana. Depois das 9, temos muitos mundos com a Isilda Sanches. Eu estou de regresso no próximo sábado, 8, 9 da noite, aqui na RTP Antena 3, sempre quiserem em antena3.rtp.pt e, claro, no Spotify, é lá que está a nossa playlist. Bom resto do fim de semana.

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